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1: 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As notícias do governo federal que movimentaram o país no dia de hoje.
2: Olá, boa noite.
3: Boa noite para você que nos acompanha em todo o país.
2: Quarta-feira, 26 de agosto de 2026.
3: Vamos aos destaques do dia.
2: Defesa de crianças, adolescentes e mulheres no ambiente digital.
3: Discord é acionado na justiça por falhas na proteção de menores.
2: Ação civil pública foi apresentada pela Advocacia Geral da União. Graziele Bezerra.
3: A ação civil pública cobra que a plataforma Discord adote medidas efetivas para a proteção de crianças, adolescentes e mulheres no ambiente digital. O combate a crimes cibernéticos e as ameaças no ambiente digital contam com o apoio do CyberLab, Laboratório de Operações Cibernéticas.
2: Quem conversou com a gente sobre o assunto foi o coordenador, delegado Alessandro Barreto.
4: O CyberLab está ajudando as polícias estaduais a identificar se a pessoa se achava acima de qualquer suspeita e se escondia por detrás de conexões de internet.
3: Atenção, diretores e professores de escolas públicas.
2: Está na hora de escolher os livros didáticos que serão utilizados em sala de aula a partir do ano que vem. Thaís de Araújo.
5: A seleção deve ser feita com a participação da equipe escolar, levando em consideração a proposta pedagógica, as características e as necessidades da comunidade.
3: Hoje, na apresentação da Voz do Brasil, eu, Luciana Vasconcelos e Luciano Seixas.
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3: A arrecadação do governo federal chegou a 289 bilhões e 300 milhões de reais no mês de julho.
2: Um aumento de quase 9% em relação a julho de 2025.
3: O mês foi marcado pelo desempenho favorável de setores como indústria, serviços e arrecadação de impostos.
6: Na comparação com julho do ano passado, o resultado representa crescimento real de quase 9%, já descontada a inflação. Entre os fatores que contribuíram para o resultado estão o aumento da arrecadação da Previdência Social e o crescimento das receitas com PIS e COFINS associado ao aumento das vendas. Destaca Claudemir Malaquias, chefe do Centro de Estudos Tributários e Aduaneiros da Receita Federal.
7: Os fatores que contribuíram para o resultado do mês de julho, na comparação com o mesmo período do ano passado, foram os seguintes. O desempenho da indústria, um crescimento de 1,05%. A venda de bens, um crescimento de 4,93%. A venda de serviços, um crescimento de 2%. A massa salarial teve um crescimento nominal de 10,19% em relação ao ano passado e o valor em dólar das importações, um crescimento de 12,16%.
6: O desempenho também é positivo no acumulado do ano. De janeiro a julho, a arrecadação chegou a 1 trilhão 876 bilhões de reais. Em valores corrigidos pela inflação, o crescimento foi de quase 7% em relação ao mesmo período de 2025. Reportagem Pablo Mundim.
2: O Índice Nacional de Preços ao Consumidor Amplo 15, o IPCA 15, considerado uma prévia da inflação oficial do país, ficou em menos 0,4% no mês de agosto.
3: Contribuíram para o resultado os setores de habitação, com queda de 1,41% nos preços, transportes com redução de menos 1% e alimentos e bebidas com queda de 0,57%.
2: No setor habitação, o destaque foi para a redução no valor da conta de luz. E nos transportes, a queda no preço da gasolina.
3: Já no setor de alimentos e bebidas, os destaques ficaram por conta do tomate, batata inglesa, cenoura e café moído, que ficaram mais baratos no período.
2: Crianças e adolescentes estão no centro de uma ação civil pública contra a plataforma de comunicação Discord.
3: O motivo são possíveis falhas na proteção desse público, que teriam resultado em crimes e situações de violência.
2: A ação prevê obrigações para que a empresa aprimore mecanismos de prevenção e proteção.
3: A ação civil pública cobra que a plataforma Discord adote medidas efetivas para a proteção de crianças, adolescentes e mulheres no ambiente digital. Voltada inicialmente para as comunidades de games, hoje a ferramenta é usada por públicos variados e permite o compartilhamento de textos, arquivos de voz e vídeo e transmissões de modo público ou privado. Porém, segundo o governo, tem apresentado falhas na segurança e mecanismos de proteção a menores. como explica o advogado-geral da União, Jorge Messias.
8: Não há, por parte da plataforma, a adoção de requisitos mínimos estabelecidos na legislação brasileira, em especial no ECA digital, e a ausência dessa rede de proteção tem levado a situações de ordem absolutamente criminal, envolvendo crianças, adolescentes, mulheres e animais. Tentamos, por 2 semanas, construir um termo de ajustamento de conduta. A empresa, num primeiro momento, demonstrou o interesse de assumir compromissos significativos com o Estado brasileiro, mas, infelizmente, recusou a assinatura do termo no último momento.
3: O fato mais grave e recente envolvendo a plataforma foi a morte de uma adolescente de 13 anos no Mato Grosso do Sul, que tirou a própria vida durante uma transmissão ao vivo pelo Discord. O secretário nacional de Direitos Digitais, Vitor Fernandes, diz que a plataforma demorou a agir, mesmo quando foi notificada.
9: Essa live durou mais de 2 horas, ela começa por volta de 2h20 da manhã, 4h15 da manhã, já completando quase 2 horas, servidor foi derrubado. As contas dos investigados envolvidos só foram banidas da plataforma 24 horas do ocorrido.
3: O ministro da Justiça e Segurança Pública, Wellington César Lima e Silva, lembrou que as plataformas digitais devem se adequar ao país.
10: É uma resposta que busca fazer valer que qualquer plataforma nacional ou estrangeira não venha a descuidar dos limites impostos pela lei.
3: A ação pede que a plataforma reforce os mecanismos de controle parental, amplie a cooperação com autoridades brasileiras e implante sistemas que identifiquem situações de riscos para menores. É exigida ainda a criação de mecanismos específicos de detecção e moderação de conteúdos com práticas de maus tratos, violência, mutilação e crueldade contra animais. A plataforma tem até 15 dias para se adequar, sob pena diária de R$500 mil. Também é pedida a condenação da empresa em R$500 milhões por dano moral coletivo, valor que poderá ser revertido ao Fundo de Defesa de Direitos Difusos. Reportagem Graziele Bezerra.
11: Crianças e adolescentes devem ser orientados sobre os riscos existentes na internet e estimulados a conversar com adultos de confiança sempre que sentirem desconfortáveis durante interações online.
2: Caso alguém solicite sigilo sobre conversas, fotos ou qualquer outro conteúdo, o fato deve ser comunicado imediatamente aos pais ou responsáveis.
11: São orientações do delegado Alessandro Barreto, coordenador do CyberLab, o laboratório de operações cibernéticas ligado ao Ministério da Justiça e Segurança Pública.
2: Em entrevista à Voz do Brasil, o delegado falou comigo e com a Mariana Jungmann sobre a atuação do CyberLab no combate a crimes cibernéticos e ameaças no ambiente digital. Vamos ouvir.
12: Delegado Alessandro Barreto, bem-vindo à Voz do Brasil, um prazer ter o senhor conosco aqui. Vamos falar então sobre o CyberLab, o trabalho de inteligência que ficou concentrado nele a partir da sua criação. Explica para o nosso ouvinte que trabalho é esse.
13: Bom, bom estar aqui com vocês, obrigado pelo convite. Bom, o que o CyberLab faz? O CyberLab é uma unidade da Secretaria Nacional de Segurança Pública, e ele é um laboratório de operações cibernéticas. A pessoa acha que é até um super laboratório, estilo Matrix. Mas não, nós temos lá policiais capacitados, a grande parte do time são de meninas cybergirls, então assim, são as meninas que fazem um trabalho espetacular nessa área. E essa unidade, ela apoia as polícias estaduais, trazendo informação qualificada para ajudar em diversos contextos, como, por exemplo, no enfrentamento a fraudes eletrônicas, em ameaças contra escolas. Então, se tem esse trabalho qualificado, que ajuda, certamente, a salvar vidas e a evitar tragédias.
2: Quais são os crimes mais identificados pelo laboratório? E, nesse contexto, o que tem chamado mais atenção?
13: Bom, o que a gente tem visto aí nos últimos anos, e principalmente pós-pandemia, a migração do crime do espaço físico para o espaço virtual. Então, a gente tem visto um aumento considerável de crimes, principalmente envolvendo fraudes e golpes online, como invasão de conta de WhatsApp, de redes sociais, Força Central, a gente tem visto isso muito. Nós temos visto também vários problemas, principalmente o extremismo digital, crimes de ódio. Eu fico indignado como policial e principalmente como cidadão. Muita misoginia, um ódio contra mulheres e meninas que dá nojo, que dá asco dessas pessoas. Então a gente tem visto muito esse contexto também. E de maneira geral, a gente tem visto o crime migrar da rua para a internet. E nesse contexto, o CyberLab está ajudando as polícias estaduais a identificar pessoas que se achavam, a pessoa se achava acima de qualquer suspeita e se escondia por detrás de conexões de internet.
12: Bom, o senhor mencionou crimes como fraudes, né, estelionatos e tal. Esses a gente já imagina quem são as pessoas por trás, são os bandidos comuns, vamos dizer assim. Mas o senhor mencionou também crimes de ódio, crimes de misoginia. Quem são as pessoas por trás desses crimes e qual é o perfil dos criminosos e das vítimas, delegado?
13: Isso, bom, o perfil das vítimas, boa parte, principalmente relacionada a crimes de ódio, a gente encontra de mulheres, meninas, entendeu? Às vezes até meninas novas, adolescentes. E o criminoso, o que a gente tem visto? Antigamente que eu falo, há pouquíssimos anos, porque muda muito rápido na internet, a gente via maiores aliciando menores para cometer delitos. Hoje a gente já está vendo menores aliciando menores para cometer delitos. Quando se fala de internet, de uma maneira geral, quando vai se tratar de vítimas de fraudes, antes falava que o pessoal idoso, pessoal com a idade um pouco mais avançada, estava mais suscetível para isso. Hoje, todo mundo, ele pode ser vítima de um golpe. Crimes de ódio, a gente tem visto muitos adolescentes, até crianças com 11, 12 anos fazendo parte de grupos. Isso tem chamado muita atenção, que nós precisamos reforçar o trabalho para identificar ainda mais rápido, e principalmente aqueles que estão por trás do processo de radicalização dos menores.
12: Sim, porque uma criança de 11 anos, ela não chega ao ponto de praticar um crime de ódio na internet sozinha, eu suponho, né?
13: A gente tem visto pessoas desvirtuar redes e serviços que são utilizados. Então, assim, qual é o nosso papel? Identificar essas pessoas. Então, elas utilizam mídias sociais de uma maneira geral, utilizam plataforma para encontrar esses garotos e radicalizar. Então, nosso papel é antecipar cada vez mais, identificar esses grupos e evitar que crianças de 11 anos sejam atraídas para um caminho terrível como esse.
2: A partir do monitoramento, o CyberLab dá o alerta e colabora para o desencadeamento de operações importantes de combate ao crime nesses ambientes digitais. Quais são as operações dessas que contaram com a colaboração do laboratório? Que operações o senhor destacaria, por exemplo?
13: Tem algumas, principalmente a proteção de crianças e adolescentes. Eu vejo pessoas falando, salvamos tantas vidas. Para mim é impossível mensurar isso. Eu só tenho certeza que tragédias foram evitadas, meninas que estavam sendo abusadas online foram libertadas. Aí essas operações, elas nos orgulham muito em fazer parte de um time e a gente ter resultados como estamos salvando vidas. Isso é muito gratificante para mim.
12: Delegado, o senhor mencionou, né, que é um trabalho conjunto com as polícias civis dos estados. Se alguém quiser fazer um alerta para o CyberLab, fazer uma denúncia, como é que essa pessoa pode proceder? De repente, um pai, uma mãe que identificou ali com seus filhos uma situação desse tipo. Enfim, pessoas que queiram fazer algum tipo de alerta para o CyberLab, como é que pode proceder?
13: Eu recomendo que procurem no teu estado canais de denúncia online, a própria delegacia mais próxima, que quando chegar a informação qualificada, a gente está conversando com as polícias e consegue desencadear essas grandes operações. E um ponto relevante que você falou,

0: responsabilizados, até porque tem-se aquela impressão que a internet é algo que você fez algo lá e fica impune, não vai ocorrer nada. Muito pelo contrário. Tá? As polícias estão cada vez mais preparadas para identificar essas pessoas e responsabilizá-las.
1: Muito bem, nós conversamos com o delegado Alessandro Barreto, coordenador do Laboratório de Operações Cibernéticas, CyberLab. Muito obrigado, delegado, pela entrevista à Voz do Brasil.
0: Eu que agradeço.
2: O Ministério das Relações Exteriores emitiu nota de pesar pelas vítimas dos deslizamentos e inundações que atingiram o Nepal e o Tibete após o terremoto desta quarta-feira.
1: Equipes de resgate continuam as buscas por sobreviventes.
2: Até o momento, não há registros de brasileiros entre as vítimas.
1: A Embaixada do Brasil em Katmandu, no Nepal, e em Pequim acompanham com atenção os desdobramentos da situação.
2: Em caso de assistência consular, o telefone do plantão geral do Itamaraty é 61, código de Brasília, 98260-0610.
1: Está aberto o período de escolha dos livros do Programa Nacional do Livro e do Material Didático, o PNLD, que serão usados por alunos do primeiro ao quinto ano do ensino fundamental no período de 2027 a 2030.
2: O prazo vai até 8 de setembro e a seleção deve ser feita de forma coletiva por professores e gestores. Confira na reportagem.
3: O período de seleção dos livros didáticos que serão utilizados por estudantes e professores do primeiro ao quinto ano do ensino fundamental já está aberto. As escolas públicas têm até 8 de setembro para selecionar os materiais que serão utilizados no triênio 2027-2030. A seleção deve ser feita com a participação da equipe escolar, levando em consideração a proposta pedagógica, as características e as necessidades da comunidade. O programa conta com 3 categorias, como explica a coordenadora-geral de materiais didáticos da Secretaria de Educação Básica do Ministério da Educação, Jaqueline dos Santos Melo.
4: Na categoria 1, as obras são voltadas para estudantes e professores do primeiro e do segundo ano, com foco na alfabetização. Na categoria 2, as obras são voltadas para o terceiro, quarto e quinto ano, com foco no desenvolvimento do letramento e da escrita. Nesse ano, nós temos novidades como o livro regionalizado de história e geografia, a obra de produção de texto e livros voltados para educação digital e midiática. A categoria 3, ela é optativa para as redes e a seleção dela é para obras de língua espanhola e língua inglesa.
3: Antes de registrar a decisão, professores e gestores devem consultar o Guia Digital do Programa Nacional do Livro e do Material Didático PNLD, que reúne informações sobre as obras aprovadas, como resenhas, metodologias, organização dos conteúdos e orientações para a escolha. Depois, a seleção precisa ser formalizada em ata e registrada no sistema PNLD Gestão, com acesso pela conta GovBR. O preenchimento da ata sozinho não conclui o processo. Após o registro, a ata e o comprovante de escolha devem ficar disponíveis em local visível na escola. Em caso de dúvidas ou problemas no acesso, as escolas podem entrar em contato com o FNDE pelo e-mail livrodidático@fnde.gov.br. Reportagem Thaís de Araújo.
1: Instituições públicas do ensino superior e tecnológico que adotam práticas de prevenção e enfrentamento à violência de gênero vão ser reconhecidas com o selo de ambiente acadêmico seguro.
2: A iniciativa do Ministério da Educação vai conceder o título nas categorias ouro, prata e bronze.
1: Podem aderir ao programa instituições federais que atendam aos requisitos do MEC.
2: A diretora de desenvolvimento acadêmico da Secretaria de Educação Superior do Ministério, Lúcia Pelanda, fala sobre a iniciativa.
5: As mulheres já são maioria no ensino superior, então é muito importante criar ambientes cada vez mais seguros e livres de violência. Nesse sentido, o selo é um estímulo para que cada vez mais instituições se juntem a esse movimento de ter instituições verdadeiramente livres de violência.
1: Para mais informações, acesse gov.br/mec.
2: Estamos no mês da gestante. Nós já falamos aqui sobre a importância de cuidados com a saúde, como tomar vacinas e fazer o pré-natal direitinho para cuidar da mãe e do bebê.
1: Hoje nós vamos falar dos direitos assegurados por lei às gestantes.
2: Estabilidade no emprego, atendimento médico gratuito pelo SUS, prioridade em filas e serviços, intervalo para a amamentação, além da licença maternidade.
1: Está tudo explicado na reportagem de Luciana.

0: Ana Colares de Holanda, que ouviremos agora.
1: Maria Selma Pereira é empregada doméstica em Brasília, grávida de 8 meses. Ela espera a bebê para setembro e, junto com a chegada da filha, vem a licença maternidade de 4 meses, garantida pela carteira assinada. Um direito que Selma não teve nas outras 4 gestações, quando trabalhou na informalidade.
2: Vai ser bem melhor, porque eu vou acordar, cuidar da neném, né? Ficar os 4 meses em casa. Agora, com carteira assinada, tá bem melhor agora. Porque aí, quando você ganhar o bebê, você vai receber, né?
1: No Brasil, as gestantes têm direitos fundamentais garantidos por lei, que se estendem até alguns meses após o nascimento da criança. É proibida a dispensa arbitrária ou sem justa causa da empregada gestante, por exemplo, desde a confirmação da gravidez até 5 meses após o parto. Por meio da licença maternidade, fica garantido o afastamento remunerado de 120 dias para trabalhadoras formais, empregadas domésticas e seguradas do INSS. Elas também têm acesso ao salário maternidade, benefício previdenciário que substitui a renda durante esse período, como explica Márcio Lima, coordenador do Programa de Educação Previdenciária do INSS.
3: O valor pago por este benefício vai variar do salário mínimo, que é R$ 1.621,00 atualmente, até o teto do INSS, que vai estar no valor de R$ 8.475,55, a depender da categoria da trabalhadora.
1: Entre as garantias previstas na legislação brasileira para gestantes e mães, também está previsto o direito à liberação do trabalho para realizar consultas médicas e exames. E elas podem ser transferidas temporariamente de função quando a saúde exigir. Os direitos podem ser acessados pelo telefone ou pela internet, de acordo com Márcio Lima, do INSS.
3: Os direitos são acessados através da central telefônica 135, que funciona de segunda-feira a sábado, das 7 da manhã até as 22 horas no horário de Brasília, sendo que recebe ligação gratuita ou ainda através do aplicativo Meu INSS.
1: Além dos direitos trabalhistas, as gestantes contam com atendimento prioritário e acompanhante no parto pelo SUS. Após o retorno ao trabalho, a mãe tem direito a 2 intervalos diários de 30 minutos para a amamentação até o bebê completar 6 meses. Reportagem Luciana Colares de Holanda.
4: Essas foram as notícias do governo federal.
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0: Fique agora com o Minuto do TCU. Em seguida, as notícias do Poder Judiciário e do Congresso Nacional. Boa noite.
4: Boa noite para você e até amanhã.
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8: Você vai ouvir agora notícias do Poder Judiciário.
9: Supremo julga a ação sobre o poder de requisição do Ministério Público da União a órgãos da administração pública.
10: Para o STJ, acesso a sistema com dados contábeis não dispensa dever de prestação de contas de bens em condomínio.
9: Justiça determina que o governo federal e o estado de Sergipe implantem serviço especializado em doenças raras.
10: Boa noite, eu sou Arthur Filho.
9: E eu sou Walter Lima.
10: Supremo Tribunal Federal julga ação sobre o poder de requisição do Ministério Público da União a órgãos da administração pública.
9: O julgamento busca definir até onde vai essa prerrogativa do Ministério Público da União e em quais situações ela pode ser exercida, delimitando se a administração pública é obrigada a atender integralmente ao pedido ou se pode recusá-lo.
10: Administrador de bens em condomínio, ou seja, em copropriedade, deve prestar contas ao outro condômino, mesmo que dados contábeis estejam disponíveis em sistema eletrônico.
9: Essa decisão é do Superior Tribunal de Justiça, o STJ. Fátima Uchoa.
11: Um irmão ajuizou ação contra o outro, pedindo a prestação de contas da administração dos imóveis de propriedade comum. A Justiça de Mato Grosso decidiu que o administrador tem o dever de apresentar as contas, e a terceira turma do STJ manteve esse entendimento. Segundo a relatora ministra Nancy Andrighi, o interesse de agir pressupõe a existência de controvérsia sobre a prestação das contas, e nesse caso, mesmo havendo sistema que permita o compartilhamento de informações, o administrador deve apresentar as contas de forma especificada e completa.
10: TST manteve condenação em caso de caseiro baleado durante assalto.
9: Empregador terá de pagar indenização por danos morais e materiais. Mila Amaral.
12: Um caseiro levou 3 tiros durante um assalto na fazenda onde ele trabalhava e morava, em Cruz Alta, no interior do Rio Grande do Sul. Ele ficou com sequelas e capacidade de trabalho reduzida. O trabalhador entrou na justiça e contou que não foi a primeira vez que a fazenda foi assaltada. E a justiça deu razão a ele. O Tribunal Regional do Trabalho condenou o proprietário a pagar R$30 mil por danos morais e R$70 mil por danos materiais. A fazenda recorreu, dizendo que a culpa era de terceiros. Mas a primeira turma do TST manteve a condenação e destacou que o dono sabia dos assaltos anteriores e, mesmo assim, não tomou nenhuma providência para aumentar a segurança dos trabalhadores. A decisão foi unânime.
10: Justiça Federal determina que a União e o Estado de Sergipe implantem serviço de atenção especializada em doenças raras.
9: Decisão atende a pedidos do Ministério Público Federal em ação. Sabrine Menezes.
13: De acordo com o inquérito civil instaurado pelo MPF, Sergipe possui cerca de 120 mil pessoas acometidas por doenças raras. Dessas, aproximadamente 36 mil apenas em Aracaju e a maioria delas crianças. Com a decisão, o Estado e o município devem organizar e pactuar a linha de cuidado da rede de forma imediata e em até 4 meses. Além disso, Sergipe e Aracaju, junto com a União, têm até 8 meses para habilitar e implementar pelo menos um serviço de atenção especializada em doenças raras, além de estruturar a rede de atenção integral para pessoas com doenças raras. Em caso de descumprimento, foi fixada multa de R$5 mil.
10: O Tribunal Superior Eleitoral recebeu um grupo de criadores de conteúdos digitais para uma iniciativa voltada a combater a desinformação sobre as urnas eletrônicas.
9: O encontro se estendeu por toda a tarde dessa terça-feira e foi viabilizado por meio de uma parceria do TSE com a organização Redes Cordiais. Vitor Struck.
14: Juntos, os influenciadores somam 45 milhões de seguidores nas redes sociais. O encontro fez parte da iniciativa Confirma, 30 anos de urna eletrônica, e foi promovido pela organização Redes Cordiais, em parceria com o TSE e com o apoio do YouTube e do TikTok. A programação contou com visitas a espaços importantes do tribunal, como o local onde as urnas ficam armazenadas, o Museu do Voto, e também incluiu uma demonstração detalhada sobre o funcionamento dos equipamentos usados nas eleições. Ao final, os influenciadores participaram de uma roda de conversa com o presidente do TSE, o ministro Cássio Nunes Marques.
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10: A você, uma boa noite.
9: E até amanhã.
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16: Eu sou Paula Groba.
17: E eu sou Humberto Pinheiro.
16: E estes são os destaques de hoje do Jornal do Senado, que começa agora.
17: Governo e Congresso anunciam um acordo para votações prioritárias. Fim da escala 6x1, taxa das blusinhas, terras raras e PEC da segurança pública.
16: Congresso vai analisar duas medidas provisórias para reduzir impactos das tarifas americanas e alta do petróleo.
17: Projeto cria política nacional para apoiar adolescentes nos anos finais do ensino fundamental.
16: Boa noite.
17: Boa noite.
16: Após encontro com o presidente Lula e o presidente da Câmara dos Deputados, Hugo Mota, o presidente do Senado, Davi Alcolumbre, anunciou as prioridades do Congresso nos próximos dias. Entre os temas citados estão a votação da MP que acaba com a taxa sobre compras internacionais acima de $50. Alcolumbre afirmou que a MP da chamada taxa das blusinhas será votada na próxima semana.
17: Também terão prioridade de votação as propostas de emenda à Constituição, que acaba com a escala 6x1, e a PEC da Segurança Pública, que devem ser analisadas pela Comissão de Constituição e Justiça na semana de esforço concentrado do Congresso, a partir da próxima segunda-feira. Mais informações com o repórter Pedro Pincer.
18: O presidente do Senado, Davi Alcolumbre, afirmou que votará na próxima semana a medida provisória que acabou com a chamada taxa das blusinhas, imposto de importação de 20% sobre compras internacionais de até $50. O texto, segundo o senador, será analisado na Câmara e no Senado antes de perder a validade. Caso a votação não ocorra, o imposto voltará a ser cobrado em 9 de setembro. Alcolumbre reafirmou que a medida será pautada no esforço concentrado previsto para ocorrer entre 31 de agosto e 4 de setembro.
19: Nós vamos deliberar, então, e ela virá lei para proteger milhões de brasileiros que usam desse instrumento para adquirir produtos muito baratos e terem qualidade de vida melhor.
18: Alcolumbre também disse que a Comissão de Constituição e Justiça vai analisar na próxima semana as propostas de emenda à Constituição que tratam da segurança pública e do fim da escala 6x1. Davi afirmou estar em contato frequente com o relator da mudança na escala de trabalho, senador Omar Aziz, do PSD do Amazonas.
19: Tenha compreensão da importância da matéria. Me disse que já está construindo um relatório para ser apresentado na próxima quarta-feira na Comissão de Constituição e Justiça.
18: Outra proposta que deve ser pautada na semana que vem é a que cria uma política nacional para os minerais críticos e estratégicos.
16: E o relator da PEC da Segurança Pública, senador Rogério Carvalho, do PT de Sergipe, anunciou que o texto não deve sofrer mudanças no Senado.
17: Já aprovado na Câmara, a proposta está na Comissão de Constituição e Justiça. Repórter Herman Kulitz.
20: O texto altera diversas regras da Constituição para ampliar a atuação da Polícia Federal, endurecer o combate às facções e milícias e reforçar o financiamento do Fundo Nacional de Segurança Pública e do Fundo Penitenciário Nacional, além de aumentar a integração e a cooperação de sistemas e órgãos de segurança pública. Em análise na CCJ, a proposta recebeu diversas emendas, como a do senador Sargento Reginauro, do PSDB do Ceará, que recomendava que os homicídios praticados por organizações criminosas não fossem julgados pelo Tribunal do Júri. Já a emenda do senador Hamilton Mourão, do Republicanos do Rio Grande do Sul, defendia a previsão de um sistema de informação sobre antecedentes criminais. Ambas foram rejeitadas, com o entendimento do relator de que não cabe a implementação dessas mudanças no texto constitucional. Além disso, na opinião do senador, alterar o que já foi aprovado pelos deputados somente atrasaria medidas que precisam ser tomadas contra a criminalidade organizada e iria na contramão da expectativa da sociedade. Porém, as modificações podem ser apresentadas na Comissão de Constituição e Justiça até a discussão final da matéria. O texto ainda precisa ser aprovado em dois turnos no plenário do Senado. Se passar sem alterações, será promulgado e começa a valer. Havendo qualquer mudança, a matéria deverá retornar para a Câmara dos Deputados.
16: O Congresso também vai analisar duas medidas provisórias editadas pelo governo federal para tentar reduzir os impactos das tarifas americanas e da alta internacional do petróleo.
17: As duas medidas provisórias já estão em vigor, mas precisam ser aprovadas por deputados e senadores para continuar valendo. Repórter Patrícia Oliveira.
2: Uma das medidas permite que empresas afetadas pelas novas tarifas impostas pelo governo americano prorroguem por até um ano o cumprimento de compromissos de exportação, com a suspensão de tributos. Já a outra medida libera 3 bilhões de reais para subsidiar a produção e a importação de diesel e gasolina, diante dos efeitos dos conflitos no Oriente Médio sobre o preço do petróleo. Para Carlos Pio, professor de Relações Internacionais da UNB, as medidas são importantes neste momento de emergência, mas o país precisa também adotar estratégias a longo prazo.
21: A gente precisa aumentar a produtividade da economia como um todo, é reforçar as qualificações dos trabalhadores e ampliar o comércio com os outros parceiros de qualquer lugar do planeta, em qualquer setor.
2: As duas medidas provisórias já estão em vigor, mas precisam ser aprovadas por deputados e senadores para continuar valendo.
16: A adolescência é uma fase de muitas transformações e desafios que podem refletir diretamente no desempenho e na permanência dos estudantes na escola. Para apoiar o desenvolvimento dos alunos nessa etapa da vida, um projeto de lei propõe criar a Política Nacional Escola das Adolescências. A proposta é do senador Camilo Santana, do PT do Ceará, ex-ministro da Educação, e está em análise na Comissão de Educação. Pelo texto, a política será voltada aos anos finais do ensino fundamental, do sexto ao nono ano. A ideia é tornar a escola mais atrativa, acolhedora e conectada à realidade dos adolescentes, com estratégias de apoio técnico e financeiro.
17: A medida também busca reduzir as taxas de reprovação e abandono escolar, especialmente no período de transição para o ensino médio. O senador Camilo Santana destaca ainda a importância da educação em tempo integral. Segundo ele, ampliar a permanência de crianças e jovens na escola pode trazer mais benefícios não apenas para a educação, mas também para a segurança.
22: Porque além de dar oportunidade para o nosso jovem passar o dia na escola, fazer as refeições, praticar esporte, é a maior política de prevenção à violência. É você ter a meninada toda na escola nesse país.
16: O Senado também analisa um projeto que cria o programa Escola Sem Partido. De autoria do senador Magno Malta, do PL do Espírito Santo, a proposta altera a Lei de Diretrizes e Bases da Educação para incluir novos princípios e regras para o ensino. O texto prevê a garantia da pluralidade de ideias, da liberdade de crença e da liberdade de consciência. Também proíbe professores de promoverem em sala de aula determinadas concepções ideológicas ou políticas.
17: A proposta está em análise na Comissão de Direitos Humanos, onde é relatada pelo senador Sargento Reginauro, do PSDB do Ceará. Depois, o projeto ainda deve passar pela Comissão de Constituição e Justiça e pela Comissão de Educação.
23: Eleições 2026.
16: As eleições deste ano vão contar com a participação de mais pessoas idosas em relação a 2022.
17: O aumento segue a tendência de envelhecimento populacional apontada pelo IBGE. Repórter Lana Dias.
24: O número de eleitores idosos cresceu cerca de 14% desde as eleições de 2022. Neste ano, 37 milhões e meio poderão votar. Para aqueles entre 60 e 69 anos, o voto é obrigatório, mas acima dos 70 anos, a participação é facultativa. O senador Fernando Dueire, do PSD de Pernambuco, reforçou a importância do voto da terceira idade.
25: A democracia precisa ouvir todas as gerações. Os mais jovens representam o futuro, mas aqueles que são mais experientes carregam uma parte importante da memória e da construção do nosso país.
24: Para a Dorci Antônia de Carvalho, de 83 anos, a participação não deve se limitar ao voto obrigatório.
26: Eu acho que todo mundo que tem mais de 60 anos, 70 anos, devia continuar votando. Eu tenho certeza, temos amigos também que já combinaram, vão votar.
24: O aumento do eleitorado idoso segue a tendência de envelhecimento populacional no Brasil. De acordo com o IBGE, a população com 60 anos ou mais subiu de 11,3% para 16,6% de 2012 a 2025.
17: Com edição de Paula Groba e trabalhos técnicos Eliseu Caires, o Jornal do Senado fica por aqui. Acompanhe agora as notícias da Câmara dos Deputados. Boa noite.
16: Boa noite e até amanhã.
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0: Comissão analisa projetos que reduzem impacto ambiental de plásticos.
1: Deputados aprovam parecer da subcomissão sobre segmento de estética.
0: Parlamentares apresentam medidas de proteção à criança e adolescente.
1: Boa noite. Jefferson Rodrigues, do PSDB de Goiás, propõe novas obrigações para plataformas digitais no combate à exploração sexual de crianças e adolescentes na internet. Ele explica que o texto cria canais de denúncia e respostas rápidas às vítimas e aos órgãos de segurança.
0: Para facilitar a investigação desses crimes, a proposta de Jefferson Rodrigues inclui mecanismos de preservação de registros, metadados e informações de usuários suspeitos. O deputado avalia que a medida amplia a capacidade de identificar os responsáveis e reunir provas no ambiente digital.
1: Está em análise projeto que cria o Programa Nacional Ampara, voltado à prevenção da violência contra crianças, adolescentes e mulheres nas escolas. A proposta de Helena Lima, do PSD de Roraima, prevê formação de profissionais e articulação entre escolas, famílias e segurança pública.
0: O projeto de Helena Lima orienta estudantes sobre como identificar situações de violência e conhecer canais de denúncia e proteção. Para a deputada, a medida busca fortalecer a cultura de paz e o respeito no ambiente escolar.
1: A punição de crimes contra a dignidade sexual praticados com abuso de autoridade é reforçada em projeto apresentado por Samuel Viana, do União de Minas Gerais. A proposta aumenta pela metade a pena por importunação sexual quando o agressor se valer de posição de supervisão sobre a vítima.
0: Samuel Viana aponta que a mudança alcança relações em ambientes educacionais, esportivos, religiosos, culturais e assistenciais, mesmo sem vínculo formal de emprego. O texto também amplia as situações em que a autoridade exercida sobre a vítima pode elevar a pena dos crimes contra a dignidade sexual.
1: Doutor Ismael Alexandrino, do PSD de Goiás, apresentou o projeto que torna crime dar escondido ou à força substância química que reduz a capacidade de reação de alguém, prática conhecida como Boa Noite Cinderela. De acordo com o projeto, o autor poderá ficar preso de 3 a 6 anos.
0: Doutor Ismael Alexandrino alega que o Brasil ainda não possui tipificação penal específica para essa conduta, o que gera impunidade. Para o deputado, o projeto muda isso ao obrigar a coleta imediata de exames, criar um cadastro nacional de ocorrências e a elaboração de campanhas permanentes de prevenção.
23: Justiça.
1: Está em análise projeto de Fábio Choquete, do União de Santa Catarina, que estabelece restrições ao exercício da advocacia por cônjuges, parentes e sócios de magistrados. De acordo com o deputado, a proposta visa ampliar a transparência e evitar conflitos de interesse.
0: O texto de Fábio Choquete permite que partes questionem o patrocínio de causas diante de possíveis vínculos com magistrados. A proposta ainda estabelece sanções, incluindo a exclusão da OAB para advogados que descumprirem as vedações.
23: Saúde.
1: É de autoria de Juarez Costa, do Republicanos de Mato Grosso, o projeto que estabelece diretrizes para o atendimento pelo SUS de mulheres que passam pelo climatério e menopausa. A proposta prevê acompanhamento integral com atuação da atenção primária e acesso a diferentes tratamentos.
0: Juarez Costa ressalta que a matéria prevê também oferta de terapia hormonal pelo SUS quando houver indicação clínica. O deputado acredita que a medida pode reduzir desigualdades no atendimento e ampliar o acesso das mulheres aos cuidados necessários nessa fase da vida.
23: Habitação.
1: Aline Gurgel, do União do Amapá, requer a criação de uma comissão especial para analisar o projeto que trata do financiamento de imóveis urbanos durante situações de emergência sanitária. A proposta suspende as parcelas de financiamentos durante esse período.
0: O projeto também determina que não sejam cobrados juros ou multas durante a suspensão e amplia o prazo para financiamento do Minha Casa Minha Vida. Aline Gurgel lembra que a medida foi apresentada durante a pandemia de Covid-19 para reduzir o impacto da crise sobre as famílias.
23: Esporte.
1: Milton Vieira, do Republicanos de São Paulo, quer garantir imunidade tributária para entidades esportivas sem fins lucrativos. O deputado defende equiparar essas organizações às instituições de educação e assistência social, desde que cumpram os requisitos previstos em lei.
0: A proposta de Milton Vieira abrange entidades certificadas dos movimentos olímpico, paralímpico, clubístico e educacional. Para o deputado, a imunidade pode fortalecer projetos esportivos, ampliar a inclusão social e contribuir para a formação de atletas e cidadãos.
3: Ciência e tecnologia.
1: Rui Falcão, do PT de São Paulo, apresentou relatório favorável ao projeto que amplia o uso de recursos destinados à ciência e tecnologia para financiar iniciativas inovadoras. Ele recomenda aprovação por considerar que a proposta aproxima a pesquisa científica do setor produtivo.
0: Rui Falcão avalia que a medida pode fortalecer empresas de tecnologia e aumentar a competitividade brasileira. O parlamentar afirma que a parceria entre universidades, empresas e governo contribui para a transformação de pesquisas em produtos e serviços para a população.
3: Economia.
1: A Receita Federal anunciou na Câmara mudanças no programa de compras do exterior para evitar a entrada de produtos irregulares. A repórter Silvia Munhato tem mais informações.
4: Ainda este ano, a Receita Federal deve adotar um sistema que vai excluir do seu programa de compras no exterior o remessa conforme as plataformas de comércio internacional que permitirem a venda de produtos subfaturados, falsificados ou que apresentem outros tipos de ilegalidades. A fiscalização das encomendas será aprimorada ainda este ano com o uso de inteligência artificial para analisar o conteúdo dos pacotes. Um dos objetivos é evitar a fiscalização apenas quando a encomenda chega no país, porque a quantidade de remessas não para de crescer. Também será minimizado o problema de vazamento de dados dos destinatários, que acabam sendo alvo de golpes. O deputado Júlio Lopes, do PP do Rio de Janeiro, elogiou o trabalho da Receita e afirmou que é preciso tratar a pirataria de forma especializada em todos os órgãos públicos e citou o problema de sementes fabricadas em desacordo com a regulação nacional.
5: Os caminhões de sementes transgênica feitas fora das regras e fora das normas são aprisionados e não há conhecimento da Polícia Rodoviária Federal, nem da Polícia Federal, nem de órgão nenhum para fazer a apreensão da mercadoria. Então, esses têm sido liberados e são casos gravíssimos porque essas sementes, quando feitas fora de norma, elas podem gerar pragas, gerar deformações nas colheitas brasileiras, enfim, no meio ambiente como um todo. Né?
4: O deputado sugeriu ainda que a Receita cruze dados dos 47 milhões de CPFs que fazem compras no exterior com as suas rendas declaradas. Segundo ele, isso deverá revelar irregularidades. De acordo com a Receita Federal, as encomendas do exterior passaram de cerca de 30 milhões de pacotes em 2019 para mais de 200 milhões em 2023. Para este ano, é esperada uma arrecadação recorde com as encomendas, equivalente a 10% de todo o volume importado pelo país, ou 5 bilhões de reais. Da Rádio Câmara de Brasília, Silvia Munhato.
0: Carlos Chiodini, do MDB de Santa Catarina, defende a transferência para Brasília da sede do órgão responsável por regular e fiscalizar o mercado de valores mobiliários no Brasil. O projeto prevê que a mudança da Comissão de Valores Mobiliários seja feita de forma gradual em até 4 anos.
1: Para Carlos Chiodini, a transferência aproxima a CVM de outros órgãos federais sediados em Brasília, facilitando a articulação entre as instituições. O projeto também assegura aos servidores da autarquia no Rio de Janeiro a opção de se transferir para Brasília ou de permanecer no estado.
0: Stefano Aguiar, do PSD de Minas Gerais, apoia a criação da Frente Parlamentar em defesa do mutualismo, sistema em que as pessoas se associam para compartilhar custos e oferecer proteção patrimonial umas às outras. A proposta, segundo o deputado, é uma alternativa aos seguros tradicionais.
1: A frente pretende reunir parlamentares, governo, empresas e entidades do setor para acompanhar a regulamentação da proteção patrimonial mutualista. Stefano Aguiar acredita que a iniciativa pode ampliar o acesso dos brasileiros a uma opção de proteção competitiva.
3: Comissões.
0: Comissão de Trabalho aprova relatório da subcomissão sobre o setor de estética. A repórter Maria Neves traz os detalhes da medida proposta.
6: A Comissão de Trabalho da Câmara aprovou o relatório final da Subcomissão Especial sobre o Setor de Estética, elaborado pela deputada Soraya Santos, do PL do Rio de Janeiro. Além de um projeto de lei que altera a regulamentação das atividades dos profissionais do setor, a relatora apresentou recomendações aos poderes executivo. Soraya Santos argumenta que as interpretações da legislação vêm dificultando o exercício dos profissionais de estética.
7: Estudante de faculdade de estética, migrando para outras carreiras, para biomedicina ou para medicina, passando dificuldades, por exemplo, como a compra de insumos. Porque se eu não sou reconhecida, eu não posso comprar. É humilhante eu fazer um curso universitário regulamentado por um órgão público e eu ter que precisar de uma outra pessoa para assinar a compra do material que eu quero trabalhar. Para piorar, a Anvisa e as vigilâncias sanitárias não reconheciam a profissão quando a competência delas não é reconhecer. Quem reconhece profissão é a lei e o Congresso aprovou a profissão.
6: Como forma de solucionar interpretações divergentes, a relatora sugere inserir expressamente na lei que os esteticistas são profissionais da área de saúde para todos os efeitos legais. Outro problema detectado pela subcomissão, segundo Soraya Santos, foi a falta de um currículo nacional que padronize a formação de esteticistas e cosmetólogos. Por isso, ela sugere ao Ministério da Educação que elabore diretrizes curriculares específicas para todos os cursos da área, além de criar mecanismos de certificação técnica para profissionais já formados. A proposta também permite a atuação de profissionais formados em outras áreas da saúde, como esteticistas, desde que façam pós-graduação na área ou passem por exame de proficiência. Da Rádio Câmara de Brasília, Maria Neves.
10: Trabalho.
1: Nicolete, do PL de Roraima, apresentou o projeto que permite a servidores públicos atuarem como microempreendedores individuais. A proposta condiciona a atividade à inexistência de conflito de interesses com as funções exercidas no serviço público.
0: Nicolete afirma que a proibição atual pode levar servidores que realizam atividades nas horas de folga à informalidade. Para ele, a mudança estimula a formalização de pequenos negócios e preserva o funcionamento do serviço público por meio de regras definidas por cada ente federativo.
10: Transportes.
1: Danley de Deus Interhols, do PSD do Rio Grande do Sul, pede a realização de uma audiência para discutir a concessão da BR-285 no trecho entre Passo Fundo e a região de Ijuí. A proposta prevê a participação de representantes do governo, de órgãos de transporte e de prefeitos.
0: Danley de Deus Interhols argumenta que a concessão pode acelerar investimentos como duplicação de trechos, construção de terceiras faixas e melhoria da sinalização. Ele afirma que as mudanças podem aumentar a segurança na rodovia e fortalecer a logística e a economia da região.
10: Desenvolvimento regional.
1: Júlio César, do PSD do Piauí, defende projeto que isenta permanentemente os consumidores que produzam a própria energia renovável de pagar pelo uso da rede de distribuição. O texto acaba com a cobrança gradual sobre a energia solar excedente devolvida ao sistema.
0: Júlio César entende que a medida corrige uma distorção que é a cobrança pela energia injetada na rede. Segundo o parlamentar, o objetivo é garantir segurança jurídica, democratizar o acesso à energia limpa e incentivar novos investimentos sem sobrecarregar o cidadão.
10: Agricultura.
1: O projeto de Paulo Teixeira, do PT de São Paulo, proíbe a exportação de animais vivos destinados ao abate ou à engorda. Ele explica que a medida busca reduzir o sofrimento dos animais durante transportes de longa distância e reforçar as políticas de proteção e bem-estar animal.
0: Segundo Paulo Teixeira, a proposta também pretende estimular o processamento da produção pecuária no país, contribuindo para a geração de empregos, renda e arrecadação. A proibição não se aplica a animais destinados à reprodução, pesquisa, melhoramento genético ou conservação de espécies.
10: Votação.
1: A Comissão de Desenvolvimento Econômico da Câmara aprovou dois projetos para reduzir o impacto ambiental no uso de plásticos. Uma das propostas prevê a diminuição gradativa dos microplásticos em cosméticos e produtos de higiene pessoal, como informa o repórter Luiz Cláudio Canuto.
8: Dois projetos sobre redução do impacto ambiental do uso de plásticos foram aprovados pela Comissão de Indústria e Comércio da Câmara dos Deputados. Um deles obriga a classificação dos plásticos usados em produtos produzidos no Brasil ou importados, e o outro projeto trata da redução de microplásticos em cosméticos e produtos de higiene pessoal. A proposta que trata da classificação dos plásticos trata também de reciclagem. O texto aprovado foi apresentado pelo relator, deputado Alexandre Lindenmayer, do PT do Rio Grande do Sul, e muda a Política Nacional de Resíduos Sólidos, com metas progressivas de reciclagem das embalagens. Pela versão aprovada, em até 5 anos, 10% das embalagens plásticas devem ser recicladas. O texto prevê ainda incentivos fiscais para indústrias que usem materiais com desempenho ambiental. A proposta foi inspirada em regulamento da União Europeia. Para o relator, Alexandre Lindenmayer, a regulação é necessária para evitar que o Brasil se torne um depósito de materiais banidos em outros países.
9: A poluição plástica não é apenas um problema visual ou ambiental, mas uma emergência de saúde pública. Estudos recentes têm confirmado a presença de polímeros em tecidos cardíacos humanos e na placenta, elevando o risco de doenças crônicas não transmissíveis, como doenças cardiovasculares.
8: O projeto ainda vai ser analisado pelas Comissões de Defesa do Consumidor e de Constituição e Justiça. Já o outro projeto aprovado, sobre redução gradual e eliminação total do uso de microplásticos em cosméticos e produtos de higiene pessoal, foi para a Comissão de Meio Ambiente. A Comissão de Indústria e Comércio seguiu o voto do relator, deputado Marcelo Queiroz, do PSDB do Rio de Janeiro. O texto considera microplásticos as partículas sólidas, sintéticas, insolúveis em água e não biodegradáveis, com dimensões inferiores a 5 milímetros, de origem petroquímica e colocadas intencionalmente em cosméticos e produtos de higiene pessoal com funções esfoliantes, abrasivas, de limpeza ou de alteração de textura. São ingredientes comuns em esfoliantes faciais e corporais, shampoos, cremes dentais e sabonetes. O relatório de Marcelo Queiroz foi lido pelo deputado Alexandre Lindenmayer.
9: Esses microplásticos tão presentes em produtos cosméticos ou de higiene pessoal com funções esfoliantes e abrasivas, por exemplo, ao serem utilizados ou descartados, geram um significativo fator de poluição em águas superficiais com grande potencial de risco à saúde humana. Nestes casos, uma das soluções recomendadas é justamente a de que o poder público atue de forma a regulamentar ou mesmo proibir as atividades responsáveis por causar esse dano coletivo.
8: Pela proposta, o cronograma progressivo de redução a ser cumprido por fabricantes, importadores e formuladores é de 30% em até 3 anos, 60% em 5 anos, 90% em 7 anos e a eliminação total em 10 anos. O cronograma pode ser ajustado com justificativa técnica quando não houver insumo alternativo com o mesmo desempenho, risco à segurança do consumidor na substituição ou impactos ambientais adversos do insumo que substituiria. A proposta ainda vai ser analisada pelas Comissões de Meio Ambiente e de Constituição e Justiça. Da Rádio Câmara de Brasília, Luiz Cláudio Canuto.
11: Meio Ambiente.
0: Projeto de delegado Matheus Laiola, do União do Paraná, cria o programa local seguro para animais vítimas de maus tratos. A proposta prevê acolhimento imediato, atendimento veterinário e manutenção dos animais resgatados em ações policiais, fiscalizações ou decisões judiciais.
1: Delegado Matheus Laiola incluiu no texto que o responsável pelos maus tratos deverá arcar com as despesas de resgate e tratamento do animal. O projeto permite que hospitais e clínicas veterinárias, universidades e abrigos possam se credenciar para receber os animais resgatados.
0: A prevenção de maus tratos contra animais é o foco de projeto apresentado por Fábio Macedo, do Podemos do Maranhão. O texto inclui nos currículos escolares conteúdos sobre direitos dos animais, além de ações educativas voltadas ao respeito e à proteção da vida animal.
1: Fábio Macedo também propõe que adolescentes responsáveis por atos de violência contra animais cumpram serviços comunitários, de preferência em entidades de proteção e saúde animal. A proposta ainda institui o 4 de outubro como Dia Nacional da Proteção, Respeito e Empatia com os Animais.
0: Termina agora o jornal Câmara dos Deputados, produzido pela Rádio Câmara, com trabalhos técnicos de Everson Urani e a apresentação de Márcio Aquiles Sardi e Val Monteiro. Boa noite.
1: Uma boa noite para você. A Voz do Brasil volta amanhã.
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0: especial.
1: Alô, Jeito!
0: Sejam bem-vindos. Pra nós é uma honra.

0: Essa música pra gente cantar, é muito importante a gente colocar as mãos pro céu, porque essa música a gente tem que tocar uma estrela chamada Pique Novo, que é um grande irmão nosso que tá lá em cima, observando todo esse nosso momento e vibrando juntinho com a gente. Todo mundo com a mãozinha pra cima assim, ó. A gente tem que tocar as estrelas, aliás, a estrela.
1: As estrelas. Felicidade.

0: Só isso, mano, antes, hein?
1: Façam muito barulho.
0: Essa música é para o Rogério Pique.
1: Pique, Novo!

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0: Alô, você, muito, muito bom dia. 5:01, chegamos, 27 de agosto, quinta-feira. Prazerosamente, muito bom dia para você que trabalha, para você que descansa na companhia da Rádio Centro-Oeste 100.9 FM ou pelas nossas multiplataformas por esse mundão, meu Deus, nossa gratidão. Louvar, bendizer a Deus, nosso arquiteto do universo, mais um dia, mais uma oportunidade para cada um de nós, que ela seja abençoada e também, acima de tudo, merecedora de todos os méritos, né? Claro, com a fé em Deus, mas principalmente, claro, sempre com a nossa ação. Vamos até às 7, trazendo música boa, informação, prestação de serviço, bom humor, também oportunidades de trabalho, de negócios, tudo isso aqui na frequência 100.9 e multiplataformas da Rádio Centro-Oeste. Manhã que chega com tempo estrelado, temperatura marcando 18 graus, umidade relativa do ar é de 69%, lua crescente que muda amanhã para lua cheia. Também agradecer o colega José Soares, que ontem esteve aqui assumindo o nosso posto, né, colega? Então, aquele UPA, nossa gratidão. 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
0: Ora, 5:03, bom dia para todos nós. Chegando aí, Fernando e Sorocaba, bom dia.

0: parada, dura vida na roça. Teve também Fernando Sorocaba, churrasco sertanejo de você. 5:09, hora certa. E chegando a hora, né, sábado, estaremos na praça em Sul Brasil com a nossa programação especial, programação matutina. Claro, com algumas alterações devido também ao horário eleitoral obrigatório que entra no ar amanhã. Estou no rádio 7 às 7h25 da manhã e ao meio-dia 25, também com spots durante toda a programação. Mas a gente convida, né, população sul-brasiliense, toda a sua gente, também você da região, os artistas também, né, a brilhantar na praça e tomar aquele cafezão bom, abrindo aí as festividades oficiais dos 35 anos de emancipação político e administrativa de Sul-Brasil. Por falar em chegar a hora, chegando a hora também do Grenal, hoje, 20 horas no Beira-Rio. O primeiro confronto, né, deu válido aí pela Copa do Brasil. Então hoje é o primeiro jogo e o jogo de volta vai ser no dia 3 de setembro, 20 horas na Arena do Grêmio. Vai ser um espetáculo e tanto hoje, né? Bom, informação também, em acordo fechado durante almoço, o Senado vota fim da taxa das blusinhas e da escala 6x1 na próxima semana. A reunião durou mais de 2 horas e pautas prioritárias serão votadas no último esforço concentrado antes das eleições. Por falar em eleições, a informação também para o nosso ouvinte. O governador Jorginho Melo se licencia do governo e Marilisa Bem assume o estado por mais de um mês. Autorização também da Alesc. Ainda por falar em eleições 2026, o eleitor vota 2 vezes para senador nestas eleições. Porém, não pode repetir o mesmo candidato, né? Inclusive, a Rádio Centro-Oeste está sempre dando esta orientação ao eleitor em toda a programação, bem como a Caert, né, da qual a Centro-Oeste é afiliada. Então, tem informativos diários, né, para preparar o eleitor ao pleito do próximo dia 4 de outubro. Por falar em preparação, o TRE catarinense também inicia treinamento de mesários para as eleições 2026. Outra informação, a Justiça libera 2,75 bilhões de reais em atrasados do INSS. Mais de 280 mil pessoas serão beneficiadas. Esses recursos são destinados a segurados que venceram ações judiciais envolvendo aposentadorias, pensões, auxílio-doença e também benefícios assistenciais. Também na informação para o nosso ouvinte, olha, bacia esponja pode ser uma alternativa contra inundações. No ProUni, candidatos têm até amanhã para registro na lista de espera. Nem é amanhã, é hoje, né? Até às 23h59 de hoje, quinta-feira, dia 27. Então, candidatos não selecionados nas 2 chamadas regulares do ProUni, podem então para manifestar interesse se inscrever na lista de espera e assim daí continuam participando do processo seletivo. Até 53% da dívida pública federal poderá ser corrigida pela Selic. O nosso site é rco.com.br também está sempre atualizado, trazendo informações como entidades do agro catarinense que definem prioridades para o próximo ciclo legislativo e muitas outras informações. Há inscrições para o Canta Pinhalzinho e FECASME são prorrogadas até amanhã, sexta-feira. E a todo momento mais informações em 100.9 FM, também no site rco.com.br. Se você tem algo importante que merece compartilhar, 3366-6200. Por falar em compartilhar, olha, radar da comunicação, falta de checagem de notícias preocupa e campanha alerta para fake news. Destaques que movimentam a radiodifusão no Brasil e no mundo.
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0: 5 e 14, hora certa. Chegando aí o som dos Monarcas. Coisas que eu vi. Buenos dias.

0: Coisas que eu vi os monarcas cantaram pra gente no sinal 5:18.
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3: Panorama Agrícola para 27 de agosto de 2026, quinta-feira.
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3: Este é o Panorama Agrícola de 27 de agosto para você. Hoje, quinta-feira de lua crescente. Na mesa de som está o Eduardo Maier e o ditado é o seguinte: meia hora de roça resolve qualquer tristeza. Confira nesta quinta-feira aqui no Panorama Agrícola. Hoje tem seminário de psicultura no Vale do Itajaí. Ligue 48-3665-5359 e participe do Panorama Agrícola. Envie e-mail com sugestão de pauta para panoramaagricola@epagre.sc.gov.br.
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3: O Sistema de Plantio Direto de Hortaliças, o SPDH, tem como princípio promover a saúde das plantas, do ambiente e das pessoas. Na prática, o SPDH é capaz de promover a autonomia na agricultura e o desenvolvimento rural sustentável. A saúde das plantas envolve promoção de conforto das plantas no solo e atmosfera, conforto nutricional, de pH, de temperatura, luminosidade, conforto hídrico e das relações com outros organismos. Nutrição de plantas com taxas diárias de absorção adequadas às condições ambientais, de reservas nutricionais no solo e aos sinais apresentados pelas plantas. Rotação de culturas e de adubos verdes e a adição superior a 10 toneladas hectare ano de massa seca. Revolvimento limitado aos berços de plantio ou semeadura. Diminuição até eliminação do uso de agroquímicos. Diminuição do custo de produção e do custo ambiental, mantendo e aumentando a produtividade e a qualidade dos alimentos. Esse é o Sistema de Plantio Direto em Hortaliças, o SPDH. Lançado

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1: Acontece hoje o primeiro seminário de psicultura do Vale do Itajaí. Nós vamos agora até o município de Timbó, onde ocorre o evento, para ouvir Aline Bonk, extensionista rural e engenheira agrônoma da EPAGRE. Ela fala da programação do seminário.
2: A gente vai ter o primeiro seminário de psicultura do Vale do Itajaí. Ele é um evento realizado na parceria, né, da pesquisa e extensão, possui o apoio da FAPESC e também do ProEventos, além dos nossos parceiros, né, regionais. Ele vai ser realizado no município de Timbó. Será o dia todo ali de programação, com palestras técnicas e lançamentos de materiais da EPAGRE, além das exposições, né, das empresas do setor. Então, ele vai contar com a seguinte programação. Na parte da manhã, serão palestras. A primeira delas é Como Escolher uma Boa Ração, com Wilson Bôscolo, doutor zootecnista da União Oeste do Paraná. A segunda palestra conta com Estratégias de Manejo Produtivo para Prevenir Riscos Sanitários, com Délcio Gonçalves da Cunha, consultor engenheiro de pesca. Vai ter uma mesa redonda e após a palestra de um dos nossos patrocinadores, o Sicoob, cooperativismo que transforma a educação financeira e crédito rural para um futuro sustentável. E na parte da tarde, teremos a apresentação de um case de sucesso de piscicultura da nossa região e o lançamento da tilápia SC05. Isso com o nosso pesquisador Bruno Correia da Silva, do CEPI. Convidamos a todos para estar participando desse belo evento aí no Vale do Itajaí, toda a região e todo o estado aí de Santa Catarina. Vai ser um grande evento para nós.
1: Aline Bonk faz um panorama da piscicultura na região e destaca a importância da capacitação.
2: Em Santa Catarina, nós temos a região do litoral norte, juntamente com o litoral sul, as regiões que possuem mais condições favoráveis para a produção de peixes, principalmente se tratando de condições climáticas. Devido a isso, essas regiões possuem uma alta produção. O litoral norte, a gente tem dois municípios que concentram o polo de produção de alevinos do estado, que seria o município de Ilhota e o município de Timbó. É onde se produz mais alevinos no estado de Santa Catarina. Também temos no litoral norte o município de Massaranduba, que ocupa o posto do segundo maior produtor de peixes do estado, né? E devido a isso, nós temos uma cadeia produtiva completa. Temos indústria de ração e equipamentos, a própria produção de alevinos, assistência técnica, estrutura de beneficiamento desses peixes e também um mercado muito aquecido. Isso impulsiona a atividade, né? Isso tudo mostra a força da piscicultura regional. É uma atividade movida principalmente por pequenas propriedades familiares. Existe uma grande tradição na produção de peixes. Mas esses produtores, além da tradição, eles começaram a entender que para se manterem competitivos no mercado, eles têm que buscar a profissionalização e o conhecimento técnico. Isso devido à atividade ter se profissionalizado muito. E para você alcançar o lucro final desejado, você tem que ter uma produção bastante tecnificada em sua propriedade. E é legal, porque a maioria das propriedades familiares hoje entenderam isso e estão buscando. A gente tem feito eventos de capacitação aqui na região e a busca, o público tem sido muito bom. E a gente percebe que isso é importante para eles. Eles entenderam quão isso é importante, né? Porque para buscar essa eficiência da produção, a qualidade da produção do peixe também. E o Seminário de Piscicultura do Vale do Itajaí, ele vem de encontro com essa necessidade para agregar ainda mais conhecimento técnico, além de integrar os produtores a essa cadeia. Então, a gente vai ter uma grande troca ali com fornecedores, com indústrias do setor, além do conhecimento técnico e o produtor, que é muito importante, né?
1: Essa é a extensionista da EPAGRE em Timbó, Aline Bonk, falando do Seminário de Piscicultura do Vale do Itajaí, que acontece hoje a partir das 8:30 da manhã em Timbó, na Associação de Moradores do bairro São Roque. Por falar em piscicultura,

0: A produção de alevinos em Santa Catarina tem números consolidados referentes ao ano de 2025. Levantamento realizado pela IPAGRE mapeou 23 produtores de alevinos e estimou uma produção de 226 milhões de alevinos em 2025. Essa produção posiciona a Santa Catarina como o segundo maior produtor de alevinos do Brasil, ficando atrás apenas do Paraná. Liderança da tilápia. Das 226 milhões de unidades produzidas em Santa Catarina, a tilápia representa 95,3%. O destino da produção de alevinos de tilápia: 33,5% permanecem aqui em Santa Catarina, enquanto 66,5% dos alevinos são enviados para outros estados. Outras espécies. Diferentes da tilápia, 75,5% dos alevinos de outras espécies abastecem o próprio mercado interno de Santa Catarina e 24,5% são vendidos para outros estados, com destaque para a carpa capim e o jundiá. Geografia da produção: o Vale do Itajaí, onde acontece hoje o Seminário de Piscicultura em Timbó, concentra a produção de alevinos. Ilhota é referência em tilápia, enquanto Timbó destaca-se pela diversidade, liderando a produção de carpas, jundiá, catfish, lambari e peixes redondos. Timbó, segundo em tilápia e primeiro em carpas, jundiaí, catfish, lambari e redondos. Ilhota, maior produção de alevinos do estado, com foco em tilápia.
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2: No sinal da hora certa, 5:28.

0: Rick Renner, Casa de Cabocla. Que letra, que melodia, hein? 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
0: Eita, nós, aliás. 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
0: 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Ou infusão e tudo mais, tá bueno? 5:34, programação da Rádio Centro-Oeste que não desliga, e você acompanha agora o nosso break, a mensagem dos nossos demais parceiros.
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0: 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Alexa, vamos lá. 5h39, hora certa. Alô, Vanete Rena, aqui de Pinhalzinho. Participando do sorteio do Vale Combustível da Esplanada. Boa sorte. O Argel Andregueto, Linha Nova Sul Brasil, mateando. Tá bonito, madre. Tá bom, né, Argel? Esse pessoal tá lá na praça sábado. Vamos pra lá, ô Argel? Ó, se encontrar por lá. Elizabeth Schuch, Nova Erechim também, galera na sintonia, obrigado. Boa sorte, meu povo. Chegando São Marino. Sem graça e sem calor.

0: aí que melhorou, San Marino. Aí confirmando a audiência do Argel Andreghetto e da família Linha Nova, que 5 da manhã a galera vai estar na praça em Sul Brasil. Aí é bom, né? Vamos lá. O Argel, não deixe de se apresentar para nós lá para conhecer todo mundo aí, tá? Vai ser um prazer. No sinal, se confere, horas 5h43.
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0: 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Vitrara em hora certa, 6:14.
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3: Você vai num cabeleireiro, tá cheio de cabelo no chão. Você vai no mecânico, cheio de parafuso, graxa, no chão. Agora vá no banco, pra ver se você acha dinheiro no chão. Até a caneta é amarrada.
4: Aí é pra acabar, né? Ah, ah. Fica chola. Tu acha que tem? Ai, ai. A observação e tanto, né? 9 para 6 agora. Alô, João Gubiani. E aí, meu guri? Matiando, nos ouvindo. Obrigado. Abraço pro amigo. Pra família toda. E o Lauro Jung, também na sintonia, manda uma música. Eu e a esposa queremos participar do sorteio. Estamos chimarrando, vindo o rádio. Brigadão. Lauro Jung, sua esposa, obrigado. E tem cenzão e vale combustível. 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Parada obrigatória, chega lá. Combustíveis Petrobras, lanchinho, café da manhã. Oh, oh.

0: Paula Fernandes, a Mineirinha ferveu. Teve também Grupo Candeeiro, Bom do Baile, programação da Rádio Sandressa 100.9, quinta-feira, 27 de agosto. Bom dia para Tereza aqui de Pinhalzinho, ligada com a gente também, obrigado. A Juleide Makoski, também ligadinha, especial de Barra Escondida Sul Brasil, obrigado. Continue sempre aí na companhia da Rádio Centro-Oeste. É um privilégio merecer a companhia de toda essa galera. 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
0: 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Ô, Elias Pinheiro, como é que tá, guri? Onde é que ele mandou o áudio de hoje aqui?
2: Bom dia, meu. Eu participasse do jogo da nossa gasolina ali. Pra abastecer pra nós trabalhar, porque tá crítico.
0: É.
3: Essa aí, opa. Essa comadre aí é a nova conselheira, viu? Essa é firme. Essa o conselho agarra. Ela trabalha com Tramontino, trevlista da avó. E ela dá-lhe uma trabalhada bonita no fogão. Tu viu que dá os planchaços, dá bem sequinho, não faz muito barulho. Se essa aí para não pegar um conselho bom da comadre agora, não sei que espírito que tem que tirar desse corpo.
0: Para com isso, guri, para. 6:01. Acompanhe agora o informativo da FECO Agro, programa Agronegócio, hoje que une o campo e a cidade pela informação. Em 12 minutos a gente volta. Até já.
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0: Seis horas, 2 minutos, 18 graus a temperatura.
6: Expo Merco 2026 será lançada hoje em Chapecó. Pesquisa revela desafios e avanços da cultura cooperativista no Brasil. Essas e outras notícias logo após a nossa mensagem cooperativista.
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6: Alô, amigos gaúchos e catarinenses, eu sou o René Roberto e hoje é quinta-feira, edição de 27 de agosto de 2026. E essas são as notícias. A Expomerco 2026 será lançada hoje em Chapecó, no oeste de Santa Catarina. O evento ocorre na Casa do Criador, no Parque de Exposições Dr. Valmor Ernesto Lunardi, no bairro EFAP, reunindo imprensa, autoridades e convidados. A feira será realizada entre os dias 24 e 27 de setembro, com entrada gratuita. A expectativa da organização é atrair cerca de 40 mil visitantes e reunir aproximadamente 1.050 animais durante os 4 dias de programação. A projeção é movimentar em torno de 15 milhões de reais em negócios, especialmente na compra e venda de animais, fortalecendo a integração entre produtores, criadores, empresários rurais e profissionais do setor, organizada pelo Núcleo de Criadores de Bovinos de Chapecó, com o apoio da Secretaria da Agricultura e Pesca do município e entidades do agronegócio. A Expomerco surge com o objetivo de impulsionar a atividade econômica e valorizar a produção regional. Presidente do Núcleo de Criadores de Bovinos, Gelson Dalla Costa, destaca a proposta do evento. Segundo ele, a Expomerco nasce para estimular a atividade econômica e valorizar a capacidade produtiva regional. A feira incentiva a inovação no campo, apoia a agricultura familiar e empresarial e amplia os canais de comercialização de produtos e serviços ligados ao setor agropecuário. Entre os destaques da programação estão a exposição de gado leiteiro, com pelo menos 140 animais das raças Jersey e Holandesa, além de cerca de 50 exemplares de gado de corte. A ovinocultura também terá forte presença, com aproximadamente de 400 animais de 10 raças. A programação inclui ainda um leilão geral, com expectativa de comercialização de cerca de 500 bovinos, reunindo criadores de Santa Catarina, Paraná e Rio Grande do Sul. Além disso, a feira contará com mostra de piscicultura, participação de instituições financeiras, cooperativas de crédito, empresas de insumos, equipamentos e tecnologias, além de universidades e entidades do setor. A agricultura familiar terá espaço garantido, com pavilhão para exposição e venda direta de produtos como hortifruti grangeiros, alimentos artesanais, mudas, flores e artesanato. Na gastronomia, o destaque será o primeiro concurso de assado de ovelha patagônico, reforçando a valorização da cultura e da produção regional. A Expomerco 2026 de Chapecó chega com a proposta de se consolidar como um dos principais eventos de agronegócio da região. Operativa Vinícola Aurora do Rio Grande do Sul consolida o avanço de sua atuação no mercado internacional. No primeiro semestre deste ano, os embarques de vinhos aumentaram 64% em relação ao mesmo período do ano passado. Já as exportações de espumantes triplicaram no período. Os resultados demonstram o fortalecimento da presença da marca no exterior e a crescente valorização dos produtos brasileiros em mercados internacionais. Somente em vinhos foram exportados 262,6 mil litros, enquanto os espumantes chegaram a quase 10 mil litros embarcados nos primeiros 6 meses deste ano. O desempenho sucede a um ano de resultados positivos. No ano passado, a cooperativa exportou 1 milhão e 300 mil litros de vinhos, espumantes e sucos de uva para 15 países, com crescimento de 7% em volume frente a 2024. China, Paraguai e Gana lideraram as compras, enquanto o suco de uva respondeu por 51% do total embarcado. O crescimento sustentado das vendas para o mercado externo rendeu à Aurora, pelo 11º ano consecutivo, o prêmio Exportação Rio Grande do Sul, por meio do Troféu Destaque Setorial Agro. A homenagem foi entregue durante a 54ª edição da premiação, promovida pela Associação dos Dirigentes de Marketing e Vendas do Brasil, a DVB Gaúcha, em Porto Alegre. Para o presidente da Cooperativa Vinícola Aurora, Tiago Fronza Frari, números refletem uma estratégia consistente de expansão internacional, apoiada na qualidade dos produtos e no trabalho das famílias cooperadas. Ele disse receber pelo 11º ano consecutivo o Prêmio Exportação RS confirma a consistência da nossa estratégia de internacionalização e o trabalho das famílias cooperadas, que garantem a qualidade dos nossos produtos. Os resultados do ano passado e o forte crescimento das exportações de espumantes e vinhos em 2026 mostram que estamos ampliando nossa presença no mercado internacional com produtos de maior valor agregado, fortalecendo a imagem do vinho brasileiro no mundo. No mercado interno, a Vinícola Aurora lidera as categorias de vinhos finos brasileiros, de sucos de uva integral e coolers. Faturamento em 2025 atingiu 874 milhões de reais, 3,9% a mais do que em 2024. Pelo 7º ano consecutivo, a cooperativa atingiu o melhor desempenho da história. Cooperativa Cooperja de Jacinto Machado, sul de Santa Catarina, realizou mais uma edição do programa Jubilados, iniciativa que reconhece colaboradores que construíram parte de suas trajetórias profissionais junto à cooperativa. Neste ano, cerca de 93 profissionais foram homenageados, pelos 5, 10, 15, 20, 25, 35 e 40 anos de serviços prestados. A cerimônia aconteceu no restaurante Gabiati, no município de Sombrio, sul de Santa Catarina, e reuniu os homenageados, familiares, diretores e lideranças da cooperativa Coperja. O momento foi marcado por reconhecimento, gratidão e celebração das histórias construídas ao longo dos anos. A presença do presidente da cooperativa Coperja, do sistema OSESC, cooperativista Vanir Zanata, e dos demais diretores, os colaboradores receberam troféus, placas e botões, além de valores proporcionais ao tempo de serviço. O benefício pode ser convertido em crédito da cooperativa ou utilizado para a realização de uma viagem como forma de valorizar a dedicação de cada profissional. Entre os homenageados, o colaborador Vitinei Pirola celebrou uma marca especial, 40 anos de serviços prestados à cooperativa Coperja. Aos 20 anos de idade, ele iniciou sua trajetória na cooperativa e desde então passou por diferentes setores, enfrentou desafios e acompanhou de perto as transformações da organização. Para o presidente da cooperativa Coperja e do sistema OSESC, Vanir Zanata, o programa Jubilados representa o coroamento e a gratidão aos profissionais que estão com a Coperja nesses anos de convivência. Afirmou, um momento para celebrar histórias de vida, conquistas compartilhadas e sonhos que ajudaram a construir nossa cooperativa. Cada colaborador jubilado deixou sua marca, ajudou a fazer da Coperja uma cooperativa robusta, respeitada e mais preparada para o futuro. Que possamos continuar juntos, com orgulho de pertencer, com respeito à nossa história, que foi construída por muitas mãos e o futuro também será. Agradeceu Zanata. O programa Jubilados reforça, assim, a importância das pessoas na trajetória da Coperja e valoriza não apenas o tempo de serviço, mas também as experiências, aprendizados e contribuições que cada colaborador deixou ao longo de sua caminhada. E a seguir, depois da nossa mensagem cooperativista, nossa última notícia. Pesquisa revela desafios e avanços da cultura cooperativista no Brasil. Aguardem.
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6: E agora atenção para a última notícia. Como está a cultura cooperativista no Brasil hoje? Essa foi a pergunta que guiou a participação da superintendente do sistema OCB, Fabiola Nader, durante a Semana de Competitividade 2026. Pela primeira vez, o movimento cooperativista conta com um diagnóstico nacional sobre a maturidade dessa cultura. O estudo foi construído a partir da percepção de cooperados, empregados, dirigentes e conselheiros em todo o país. Ao todo, a pesquisa ouviu 9.761 pessoas. Na etapa qualitativa, foram realizadas 46 entrevistas em profundidade em 37 cooperativas em 26 estados e do Distrito Federal, ampliando a compreensão.

0: são sobre os desafios e a experiência do dia a dia no cooperativismo. O levantamento chega em um momento de forte crescimento. Número de cooperados saltou de 15 milhões e meio em 2019 para 29 milhões em 2025. Isso representa uma média de 6.100 cooperados por dia. Para a Fabiola Nader Mota, esse avanço também traz responsabilidade. Segundo ela, esses 6 mil novos cooperados todos os dias sabem que são cooperados. Eles sabem seus deveres, responsabilidades, direitos, seu papel, questiona ela. Entre os principais resultados, o estudo destaca a força da relação entre cooperados e cooperativas. 93% afirmaram honrar seus compromissos, 89% pretendem manter vínculo de longo prazo e o mesmo percentual recomendaria sua cooperativa. Além disso, 87% mantém fidelidade mesmo em momentos de crise. Por outro lado, a participação nas assembleias ainda é um desafio. A falta de tempo foi apontada por 36% dos entrevistados, seguida pela falta de informação com 22%. Fabiola Nader Mota resume que quem conhece gosta. A barreira é a comunicação e o caminho é a educação cooperativista. O estudo também mostra que educação, formação e informação são prioridades para o futuro do setor, indicando caminhos para fortalecer a participação e preparar novas lideranças no cooperativismo brasileiro. 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
3: Então, voltamos, 6 horas e 13 minutos. Informações atuais e importantes através da Fecoagro. E aí você sabe que o fertilizante, a marca é nossa, mas o resultado é seu, hein?
4: E do Mijeque Mato Grosso e Matias.
3: Aí, tá anunciada a moda então. Bora lá.

Ouvimos Fido Mejeca com Mato Grosso Matias, Igrejinha Azul, 6:16, hora certa. É a programação da Rádio Centro-Oeste, nosso sertão e querência. 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

0: Já jantaram café sem cafeína, cerveja sem álcool e doce sem açúcar. 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
1: Bom, aí não me falta mais nada, né? Inventar serviço sem precisar trabalhar. Bom, essa acho que ainda vai demorar um pouco. Mas vai que, né? Vai que. É, bom dia para Rosa Pituco na sintonia, vale combustível do posto Esplanada, boa sorte. Aline Aix também na sintonia, boa sorte. Quem mandou o Ricardo também para nós?
2: Bom dia, Milton.
1: Bom dia.
2: Rosa também está na sintonia.
1: Opa.
2: Quero participar do sorteio e um bom dia, uma boa quinta-feira.
1: Amém, Frasnelli. Boa sorte.
3: Bom dia, Milton. Maria Lúcia Pinholzinho. Quero participar do sorteio do Vale Combustível. Se for atendida, agradeço. Ótima quinta-feira para todos nós.
1: Isso aí. E tem cenzão em combustível da Esplanada. É hoje, sorteio às 18 do Som Brasil. E ó, prêmio não acumula, então bora participar. 3366-6200. 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
4: Olá, você ouvinte aqui da Rádio Centro-Oeste. A expectativa do tempo para esta quinta-feira é uma quinta-feira em que a gente tem condições de estabilidade com presença de sol e ventos soprando o quadrante norte. As temperaturas previstas para a tarde de hoje devem ficar entre 27 e 28 graus. E esta condição de estabilidade com sol também deve se repetir amanhã na sexta-feira. A diferença entre a quinta e a sexta é que na sexta-feira, primeiro, os ventos de norte ganham força, fica muito mais ventoso ao longo da sexta-feira. Isso já é um prenúncio que esse vento norte está alimentando nuvens mais carregadas que estarão no Rio Grande do Sul. Essas nuvens mais carregadas...

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1: Obrigado, obrigado, Camila. Bom dia, bom trabalho. Na Grande Pinhalzinho, região, neste momento, tempo estrelado, dia clareando, temperatura caiu um pouquinho, estamos agora com 17 graus, a umidade relativa do ar é de 69%, lua crescente, que entra na sua fase cheia amanhã, dia 28, a 1h19. 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Alô, Ivaneta e Rodrigues, pessoal de Águas Frias e região, bom dia para todo mundo aí, obrigado pela companhia também. 6h22 agora.
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6: Bom dia, meu amigo Miltinho. Tudo certo?
5: Tudo ótimo.
6: Amigo, tudo tranquilo por aqui, ó.
5: Luiz Beata, por onde?
6: Sobrevoando aqui o contorno sul, São Paulo, popular Rodoanel, Mário Covas. E vamos lá no Taubaté.
5: Olha aí, ó.
6: Fazer mais um cliente feliz. Comercial Zaragoza.
5: Olha aí, ó.
6: E aí, ó. O tempo tá fechadinho. Acho que hoje vem chuva. Porque aqui choveu na parte da noite. Tá tudo molhado. Vai ter chovido aí. Tá bom, jovem. Um grande abraço. Tudo de bom.
5: Tudo de bom. O que dizer sobrevoando? Ave, ave. Aí sim, né, gente?
7: Manhã linda.
5: Manhã linda. O Fábio Guirard, lá em Sul Brasil, vereador Fábio. Nós todo mundo convidado, sábado na Praça Sul Brasil, né? Café e atrações aí.
7: Armado, cuidando o lado do vento.
5: 6h29. Ui, é Luiz Marinho.
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A Campo Fora. Aí tu pensa numa moda de fundamenta, Luiz Marinco. Acertando a hora no sinal, 6h33. É a hora certa para você conferir com a gente.

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3: Tá me entendendo, né? Tu acha que isso saiu bem? Isso saiu bem, né? Para com isso, né, gente? Eita, nós, deixa atender aqui também a Ademir Ternos, de Volta Grande, a Marinette e Sultz, Barra Linha Riqueza, Jacir Riva também, boa sorte, o Adilson Espada, Milton Vale Combustível, Esplanada, Douglas Gonçalves também, claro, boa sorte. Olha a promoção, quinta-feira Vale Combustível, você roda por conta da Rádio Centro-Oeste e, claro, Posto Esplanada. Cenzão, pra melhorar aí o nível do tangue, né, daquela mexida nos ponteiros aí, pra trabalhar ou pra você curtir o finalzão de semana, vai ajudar, não é verdade? Então, é direto no nosso WhatsApp o sorteio, tá? 3366620018 no Som Brasil com José Soares. E é o seguinte, prêmio não acumula, então alguém leva. Não deixe de participar. 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Dia clareando, quinta-feira. A Roseli Refle também está na sintonia, obrigado. Deixa eu trazer aqui também. Ah, e hoje tem Grenal, minha gente. É hoje. 20 horas no Beira Rio, Internacional e Grêmio. Grenal válido aí pela Copa do Brasil, né? O primeiro jogo. O jogo de volta é no dia 3, às 20 horas, na Arena do Grêmio. Então, hoje, quinta-feira, além daquele dia de nostalgia, dia de TBT, mas hoje dia de Grenal, né? Opa, lá, vamos lá. É, Vinilson José Klafk, Milton, quero participar do Vale Combustível da Esplanada. Claro, boa sorte. Ó, estava dando uma olhada também, informações... O TRE catarinense inicia treinamento de mesários para as eleições de 2026. Falar em eleições, com autorização da LESC, o governador Jorginho Melo se licencia do governo e Marilisa Bem, então, assume Santa Catarina por mais de um mês. Outra informação, essa é para quem sempre está aí à frente na tecnologia, a Apple... confirma evento para setembro e deve apresentar o iPhone 18 Pro e o primeiro iPhone dobrável. Olha só. Então, deve vir esse novo formato aí também. Outra informação, a Justiça libera 2,75 bilhões de reais em atrasos do INSS. Mais de 280 mil pessoas devem ser beneficiadas. Esses recursos são destinados a segurados que venceram ações judiciais envolvendo aposentadorias, pensões, auxílio-doença e também benefícios assistenciais. Uma outra informação, inscrições para o Canta Pinhalzinho 2026 e FECASME estão prorrogados até amanhã. Então você que gosta de se apresentar, tem esse talento, sem dúvida, é a grande oportunidade de participar também. Ainda, entidades do agro catarinense definem prioridades para o próximo ciclo legislativo. São algumas das matérias também em destaque no nosso site rco.com.br, que está sempre atualizado. 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É tudo simultâneo. 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Então estamos em multiplataformas, é a Rádio Centro-Oeste. Nós acompanhamos toda a evolução, a tecnologia e nós estamos na plataforma que você preferir. É só nos procurar rco.com.br e lá estamos nós em tempo real para o mundo todo. 6h37 agora.
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6: Você sabe como funciona o Sistema CNA, FAESC, Senar, Sindicatos Rurais? Em âmbito nacional, a CNA é a voz institucional do setor agropecuário, com atuação junto aos poderes públicos, na defesa de políticas para o campo e na elaboração de propostas voltadas ao desenvolvimento do agronegócio. Em Santa Catarina, a FAESC representa os interesses dos produtores e articula ações estratégicas para o setor produtivo. 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Já os sindicatos rurais formam a base do sistema nos municípios, mantendo contato direto com os produtores, identificando demandas locais e mobilizando o setor. Juntas, essas entidades trabalham para fortalecer o agronegócio. 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
3: 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Ano 48 de comunicação, atravessando gerações.
16: Seu cachorro, tu tá onde, praga?
3: Mas vai aonde, guria? Para, quem que vai saber, né? Hã? 6h43, é curioso por demais. 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É fabricação e instalação próprios, tá? 6h44 tem Fedume Jeca. Bora, bora viver, meu povo!
17: Bora viver!

Faça valer cada instante. Fido Mejeca, bora viver. Daqui a pouco a gente pode não estar aqui. Seja como a água, ela contorna todo e qualquer obstáculo. 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

0: Acertando, hora nacional, 13 minutos nos separam das 7. 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
0: 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Ciel e a hora, 9 minutos, não separa das 7.
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0: 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E a você, ouvinte, a nossa gratidão. 6 minutos nos separa das 7.
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0: Pois vem pra hoje, fim de papo, 4 minutos do separo das 7.
10: Olhei ao meu redor e ao ver tantas coisas lindas, decidi que eu só quero agradecer.
0: E nós também dizer muito obrigado, Senhor, pela graça de mais um dia.
10: Pelas ondas do
0: dizer muito obrigado a todos pelo carinho, pela companhia, pelas participações. Fique com a gente. Nosso timaço do jornalismo chegando.
10: Por mais este lindo dia.
0: E dizer também muito obrigado ao meu querido colega José Soares, que ontem esteve aqui segurando as rédeas, né, meu cara? Obrigado a toda a nossa empresa Rádio Centro-Oeste, né? Sempre por esse entendimento, né? Nós temos momentos que a gente também precisa cuidar um pouquinho da nossa vida particular. Então, esse entendimento sempre é bem importante, né? Às vezes as pessoas perguntam, mas o que deu? É que às vezes a gente precisa também um tempo para nós cuidar dos nossos negócios, nossos afazeres, né? Então, sempre a gente tem essa compreensão a todos esses anos que estamos aqui na casa, com a direção, com os colegas. E a gente estende isso também às nossas famílias, nossos anunciantes, nossos ouvintes. Então, obrigado a todos de coração, tá? Amanhã começa o horário eleitoral obrigatório, então no rádio das 7 às 7h25 e do meio-dia ao meio-dia e 25, e claro também com spots em toda a programação. Mas estaremos aqui amanhã de manhã, 5 horas, se Deus quiser, Ele quer, claro, com mais Sertão e Querência. Obrigado a todos, obrigado Deus. A gente se encontra por aí. Tchau.

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1: 7:01.
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0: Vamos lá, gente, está no ar. Radar para você aqui na Centro-Oeste FM. Sejam todos bem-vindos. Hoje é quinta-feira, 27 de agosto de 2026. É hora da gente trazer as informações que impactam a nossa região, o nosso Brasilzão. Amanhecendo hoje com 17 graus neste momento aqui na capital da Amizade. Temperatura um pouco mais elevada em relação aos últimos dias. Prenúncio de chuva no final de semana. Camila Cardoso depois vai trazer para a gente a previsão do tempo também aqui na 100.9. Mas eu, Felipe Eduardo, estarei nessa manhã ao lado de Henrique Paulo, professor Ricardo Niquete, para a gente falar de eleições. Jorginho Melo vai se licenciar do cargo de governador. Falar de uma nova pesquisa que foi divulgada aqui em Santa Catarina também no dia de ontem. Trazer informações sobre tabagismo também. Amanhã começa o horário eleitoral gratuito. Mas também, Henrique Paulo, a gente vai falar de esporte, mas não só do clássico Grenal de hoje. E vamos falar de esporte aqui de Pinhalzinho, que daqui a pouquinho tem matéria especial que tu foi gravar ontem. Bom dia.
1: Bom dia, Felipe, ao professor Ricardo, a todos que sempre nos acompanham, nos dão um carinho da audiência. Chegamos juntos por aqui com as principais informações e justamente sobre esse projeto feito aqui em Pinhalzinho do Zero, onde é montado os conhecidos como bugs e que chegam a uma velocidade de até 100 km por hora. Então a gente vai contar um pouco dessa história, dessa iniciativa que acontece aqui no nosso município e que se expandiu a nível de Brasil também. Com relação à segurança pública, um adolescente acabou pedindo socorro por WhatsApp e o padrasto foi preso em Saudades. Também traremos detalhes sobre esse fato. Além de furtos que aconteceram durante a madrugada aqui em Pinhalzinho, dois veículos foram levados durante a noite, ali durante a madrugada. Câmeras de segurança mostraram a ação dos suspeitos e também a gente comenta um pouco mais sobre isso. Os veículos foram recuperados, mas alguns pertences de um trabalhador foram levados e ainda não foram recuperados. Então, qualquer informação pode ajudar também a polícia. Ele que trabalhava com a questão de estética automotiva, perdeu lavadora, extratora, produtos também que ele utilizava ali. Então, com certeza, ele busca por isso para conseguir também seguir a sua atividade, além de outros assuntos que traremos no programa Radar desta quinta-feira.
0: Eu já posso ver o professor Ricardo Niquete exalando alegria na manhã desta quinta-feira, porque hoje, professor, tem muita coisa, mas hoje tem clássico Grenal. Bom dia.
2: Bom dia. Então, tudo que a gente vai viver agora é véspera, né? Véspera do Grenal. Queria desejar a quem está indo para assistir o jogo, lá tem muita gente que está... acordou cedo hoje e foi... Tá
0: assistindo. Saiu o ônibus daqui?
2: Saiu o ônibus do Inter daqui. Então, um abraço lá para o pessoal que está indo. Tem alguns alunos e conhecidos que estão indo, então, além do jogo, que façam uma boa viagem, né, de ida e de Frida, e que façam, né, tudo certo. E sobre o jogo, é um Grenal, um dos mais importantes da história, né? Acho que é um Grenal importantíssimo, então vamos, quem viver verá, vamos sofrer, né, tipo cachorro magro, mas seguimos, né? Então vou falar muito de política. Hoje é o último dia que temos o programa nesse horário, né? Depois vai começar o horário eleitoral, então vai ser um pouco mais tarde. Então, o Inter ganhando ou perdendo, não teremos nós às 7h30 amanhã, né?
0: É, teremos 7h30. Deixa eu te falar, professor Ricardo Niquete, antes da gente entrar nos demais assuntos, a situação assustadora lá no Nepal, né? Cara, que situação que tá passando aquele povo lá.
2: É, e tu viu? E a maioria tem filmagens, né? Nossa, é tipo, algo assim surreal. Tem as imagens, quem tá assistindo nós na live, dá pra ver, né? Parece assim, algo de cinema, né? Tu parece que não é uma...
0: Cara, eu vi um vídeo, aquele negócio veio, aquela água, aquela enxurrada, né? Cara, foi levando tudo.
2: E é um país que tem uma infraestrutura frágil, né? E sofreu um abalo desse. Eu lembro quando aconteceu no Haiti, né? O terremoto no Haiti. Depois nunca mais se recuperaram, assim, né? Claro, recuperaram, mas sempre teve aquela sequela, né? Tomara que lá no Nepal também consiga, mas foi algo assim. E foi quase um deslocamento de neve, né? Que aí gerou todo esse processo, né?
1: É, mais de 1.300 desaparecidos e 270 mortes lá.
0: Tá louco. Situação difícil, forças. A gente, aqui do outro cantinho do mundo, deseja forças e que a população e o país também possa se recuperar. 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Mas, gente, vamos começar aqui a nossa programação com a reportagem especial de Henrique Paulo, aquela que acabamos de comentar para você. Ele conta agora aqui na 100.9.
3: Quando eu comecei a desenvolver esses modelos aí, a criançada sempre estava aí, sempre estava acompanhando e querendo andar. Mas todo mundo já, eu falo, isso aí é para de 8 a 80, né? Principalmente a linha Guará ali, que é mais para diversão, né? Todo mundo gosta, quem vem andar, todo mundo gosta. Já veio pessoas assim de mais de 80 anos e andar e gostar. A principal dúvida das pessoas é a questão de motor. Ah, usa motor de moto, o que que usa? A gente usa, são motores da linha Branco ou da Honda, mas na linha estacionário, né? A gente acoplou um câmbio CVT. E fez algumas alterações, porque esses motores de moto, eles não se adaptaram bem a esse projeto, né? Devido a torque e tudo mais. E a gente optou por duas motorizações principais, que é a 212 cilindradas e a 420. Eles chegam até, a linha Guará ali no 420, ele chega até 100 km por hora. Em média, por exemplo, o Bison o Grande aí foi mais de 1.500 horas de desenvolvimento.
1: Esses bugzinhos encaram qualquer terreno e desafio, e a gente veio descobrir na prática como eles funcionam.

0: O projeto é feito totalmente no município de Pinhalzinho, conta com estrutura, montagem, prontos para o off-road.
1: A principal demanda nossa é do pessoal do Mato Grosso. É, a gente faz sobre encomenda, então o cliente sempre participa um pouco do desenvolvimento, né? Como às vezes ele precisa de um pneu diferente, às vezes ele precisa de uma relação diferente, precisa de um motor específico, mais forte, mais fraco, ou diesel, que até na linha Bison a gente usa motor diesel. E então o cliente consegue participar desse desenvolvimento e montar junto com nós, né? É desenvolvido, a parte de feito em software, ele é todo cortado em laser, no laser. A estrutural dele é todo feito aqui, né? Então, claro que a gente tem que terceirizar algumas coisas, alguns serviços, né? Mas o desenvolvimento, a parte do software, é tudo feito em casa aqui, né? Eu sinto já que é um começo de um sonho que vai se realizar e tá dando certo, tá dando vários sinais, ficou um ótimo produto e acho que é um nicho ainda que tem que, ainda bem inexplorado, né? Eu acho que tem grande mercado para ganhar ainda.
0: Test drive que as pessoas gostam de fazer também.
1: O test drive é liberado para todo mundo aí, quem quiser vir conhecer, sem compromisso nenhum, vem aí, tem esses modelos que estão aqui, é para test drive, né? Pode, é para acelerar, é para brincar, é isso aí mesmo.
2: A baita ideia, né? Acho que o empreendedorismo, né? Também acho que é uma marca da nossa cidade, né? Uma baita ideia. Eu acho que cada vez mais a mão de obra no campo cada vez é menor, cada vez as pessoas têm que otimizar tempo e nada mais rápido do que ter veículos que consigam suprir as demandas, né? O Mato Grosso é um lugar que tem um mundo rural muito forte, né? Então, acho que eles se dimensionam em relação desses bugs. E a palavra bug, acho que é, ela em inglês, acho que é inseto, né? Alguma coisa assim, é todos aqueles carros que eram pequenos, né? Então, a gente chamava de bug. Tanto que quando a gente ia para, quando foi inventado aqueles carros pequenos, aqueles micro carro que ia na areia, também chamava bug, né? Todo carro pequeno a gente chamava de bug, né? Então esses bugs, acho que é importante porque eles começam a pulverizar todas as demandas que tem no campo. Hoje já cresceu muito o uso de quadriciclos, né? E outras motinhas e tudo, porque cada vez mais o campo exige um certo nível de tempo. Não podemos mais perder tempo. Então esses materiais ajudam também a carregar pequenas.
3: Mas eu quero destacar a tecnologia e iniciativa aqui em Pinhalzinho, né? A gente, um município de 25 mil habitantes, arredondando, né? Tem uns que dizem que é para mais, uns que é para menos. Mas quanta coisa que surge aqui, cara. A gente fala em todas as áreas das grandes empresas que a gente vê, mas quantas pequenas empresas também. A gente tem a bicicletinha que saiu daqui de Pinhalzinho também, né? E tantas outras iniciativas, cara. Como é bom ver a capital da amizade surgir, às vezes os próprios pinhalenses não sabem tudo que tem aqui.
2: É, exatamente, é uma baita ideia, tecnologia daqui, pensamento daqui, tu viu o que ele faz personalizado, então essa tecnologia de alguma forma se aprimora, então tá todo mundo de parabéns.
0: E o bug que surgiu na Califórnia lá em 1964, e justamente é sobre isso, Ricardo, sobre ser de porte pequeno, e aqui diz que foi feito com fibra de vidro, um dos primeiros modelos, e depois começou a se tornar realmente um esporte a nível radical, onde que as pessoas também que gostam de adrenalina acabam utilizando esse veículo.
2: É, e tu que acelerou bem, né?
0: É, uma aceleradinha assim, um pouquinho mais de leve, né? O Gilmar já tinha mais experiência com bug, então ele conseguiu ali acelerar um pouquinho mais, né? Porque, segundo o próprio proprietário também, o bug tem uma aerodinâmica que faz com que ele não tome, principalmente nas curvas ou em local onde que faça ali uma manobra. Mesmo assim, eu fiquei com um pouco de receio, mas depois deu tudo certo. Lá a gente conseguiu fazer uma demonstração um pouquinho melhor. E seguindo aqui com as informações, a chegada do Via Atacadista a Pinhalzinho já está movimentando a comunidade antes mesmo da abertura oficial da nova unidade. Para marcar esse momento e promover uma aproximação com os moradores, a empresa realiza neste sábado, dia 29, o Via da Família, uma tarde especial com atrações gratuitas para crianças, jovens e adultos na Praça Central. O evento acontece das 2 às 5 da tarde e contará com uma programação diversificada. Entre as atrações estão mateada com a ervateira Fole, pipoca, algodão doce, brinquedos, distribuição de bolas personalizadas e a presença especial do Stitch. A programação também terá atividades voltadas ao bem-estar e à segurança. Em parceria com a Prefeitura, será realizada uma ação de saúde, enquanto as mulheres poderão participar de aulas de defesa pessoal. A tarde será completada com a apresentação da banda Onside. A iniciativa faz parte das ações que o Via vem desenvolvendo junto à comunidade local antes mesmo de iniciar oficialmente as suas operações. A abertura oficial está marcada para o dia 3 de setembro, às 8 horas da manhã.
2: Não, só para entender, então, isso que vai ser dia 3 ou dia 2?
3: Esse é sábado agora.
2: Ah, sábado agora. E lá nas dependências?
3: Lá, não, vai ser na Praça Central.
2: Ah, eu que estou escutando mal, né?
3: Mas o detalhe, cara, como é bom ver uma empresa vir se instalar em Pinhalzinho e se preocupar em fazer essa aproximação junto com a população, né? De fazer uma ação social, de reunir. Claro que automaticamente você divulga a sua empresa, você traz as pessoas para perto de ti, né? Mas essa parceria com a prefeitura, fazer aulas de defesa pessoal para as mulheres, opções para as crianças, né? Fazer um movimento para não só você vir aqui, abrir as portas e tô aqui, vem comprar. Mas você dar algo à sociedade, né? E esse dar algo é o quê? Oportunizar momentos como esse, de trazer famílias para praças, oferecer momentos de lazer, algo diferente, né?
2: E essa banda é muito boa, a banda ali do Caetano, dos amigos dele. É uma banda muito boa, um side, né? Acho que é uma banda de rock que tem aqui de Pinhalzinho, né? Muito bom. Se apresentou no Objetivo, se apresentou no Veteran Car ali dos carros antigos, né? Então, tomara que tenham sorte. E é sobre o Via Atacadista, eu acho que eles nasceram numa cidade do oeste, né? Eles são de Concórdia, né?
3: Isso.
2: Então, eles sabem como...
3: Passarela, né?
2: É, e eles sabem como funciona a nossa região. A nossa região é uma região... que é de trabalho, é tudo, mas é uma região também que valoriza esses pequenos atos de solidariedade, né? Então, acho que é uma empresa daqui, da nossa região, então eles entendem como é que é a nossa dinâmica. E a gente valoriza isso. Então, acho que é bom que entre na nossa cidade, de alguma forma, fazendo o que a gente gosta também. A gente gosta, talvez, de preços mais baixos, alguma coisa. Isso é importante, mas também é importante fazer esse lado social que a gente valoriza tanto, né?
3: Exatamente. Então, parabéns aí para a iniciativa da empresa. E que seja um sucesso, né, de portas abertas a partir da quinta-feira que vem aqui em Pinhalzinho. Mas professor Ricardo Niquete, tinha um assunto que ontem me trouxe uma grande preocupação. Uma pesquisa do AC Camargo Cancer Center, em parceria com a Nexus, aponta um alerta para o avanço do tabagismo entre os jovens brasileiros. Segundo o levantamento, 19% das pessoas entre 16 e 24 anos se declaram fumantes, considerando cigarros tradicionais e eletrônicos. O percentual é superior à média nacional de 17%. E também maior entre todas as faixas etárias. A pesquisa mostra ainda que o primeiro contato com o cigarro ocorre em média aos 16 anos. E olha só, a região sul é a região brasileira com o maior índice de tabagismo, com 20%.

0: pessoal hoje, o pessoal que sai e tudo, claro que diminuiu o nível de balada, mas as pessoas voltaram a fumar, né? Eu que trabalho na universidade, quando eu comecei a trabalhar, cara, não tinha, era muito raro ver alguém, sabe, sair da sala e fumar. Hoje tu é ver mais, né? Então eu não sei, né? Acho que a conscientização todo mundo tem hoje em dia, o nível de informação é muito grande, mas de alguma forma as pessoas estão optando por isso. Eu sei que as campanhas são importantes e tudo, mas a gente teria que ver também o que está acontecendo com essas pessoas que desejam fumar, né? Acho que tem uma questão aí de voltar essa moda retrô.
1: Isso que eu ia te falar, antigamente quem fumava era moda, né?
0: É.
1: Quem não fumava, isso estou falando lá 1960, 70, então tinha que fumar, quem fumava estava na moda, era o
0: tá, mas
1: cara,
0: os anos,
1: né?
0: 80 e 90 passou o contrário, né?
1: Pois então, isso que eu ia falar, aí chegou, por exemplo, a nossa geração, já é um pouco menos isso, não é? E agora parece que volta esse negócio por causa, eu acredito, não estou trazendo informação, é minha opinião, que muito por conta desses cigarros eletrônicos, esses vapes, né, voltou a ser uma moda, uma tendência. Quem tem, tá na moda. Tá famando aura, como dizem hoje em dia, né? Acredito que é isso.
0: Mas tem porque também uma ideia de rusticidade, sabe? Então eu sou, principalmente em relação aos homens, né? Então, tipo, existe uma certa masculinidade. Tipo, então eu sou raiz. Veja, eu sei que não tem nada a ver uma coisa com a outra, mas se vê nessa ideia, sabe? Então, acho que é uma coisa que a gente teria que desmistificar, né? Que o cara não é mais raiz ou não ser Nutella, então fumar parece que é algo mais bruto. Então, acho que associa essas coisas. Eu acho que a gente tem que ter cuidado, porque a gente sabe os malefícios do cigarro, mas é uma coisa que tá entrando na moda de novo. Tomara que seja uma coisa muito, muito passageira e isso saia do nosso radar.
1: Só mais uma informação, complementando a notícia. A pesquisa também identificou que ainda há uma relação entre o tabagismo e outro comportamento considerado prejudiciais à saúde. Entre os fumantes, 84% relataram manter até 4 hábitos de risco no cotidiano, com destaque para o sedentarismo e o consumo excessivo de frituras e produtos ultraprocessados. Ou seja, não é só questão de você fumar, se ainda está tendo um péssimo cuidado com a sua vida, com outras situações.
0: Mas é a melancia do sol, né? Louco pra fazer mal, né? Tipo, tu vem com o combo, né? Tu não quer.
1: Tu vai pedir, tu não pede só a batatinha frita, tu pede o combo inteiro.
0: Só que ao mesmo tempo, veja, isso é algo paradoxal. A gente teria que um dia pensar com mais calma. Ao mesmo tempo, nunca foi feito tanta academia, nunca as pessoas procuraram comer comidas saudáveis, nunca se procurou tanto comidas orgânicas. Então é ao mesmo tempo, tá? Eu te falando ao mesmo tempo, ao mesmo tempo que se aumenta esse cuidado da saúde e tudo, se volta a hábitos extremamente nocivos. Então, essas duas coisas caminham. E eu acho que isso também acontece, né? Muitas pessoas hoje, a capacidade das pessoas ler hoje é cada vez maior, mas ao mesmo tempo tem cada vez pessoas que não sabem ler mais nenhuma frase, de tão pouco que leem, né? Então, o nosso mundo cada vez, esses polos se distanciam cada vez mais.
2: E a gente pode incluir aí também outra atividade de risco, que vai ser assistir o Grenal hoje, né?
0: Hoje é a chance. E hoje eu dou aula, né? Então hoje, pra mim vai ser pior, porque não sei se é pior ou melhor, mas eu vou escutar só no intervalo, né?
2: Tá certo. E ainda fiz uma pesquisa rápida aqui, que na década de 80 e 90 se tinha muito comercial sobre os cigarros, marcas famosas que apareciam em filmes de Hollywood.
1: A Fórmula 1 tinha os comerciais.
0: Os carros do Senna, que o pessoal fala muito bem do Senna, todos eram...
1: Marlboro, né?
0: Eram marcas de cigarro, né?
2: Então se incentivava muito mais esse consumo, esse hábito aí que também não faz bem à saúde. E 8 entidades representativas do agronegócio de Santa Catarina definiram ontem uma pauta com as principais demandas do setor para o próximo ciclo legislativo entre 2027 e 2031. O documento será apresentado aos candidatos a deputado estadual e federal nas eleições desse ano e reúne propostas em 4 áreas, que são infraestrutura, competitividade, sustentabilidade e meio ambiente, além de desburocratização. A iniciativa reúne a CAVE, FAESC, FECOAGRO, FETAESC, a OSESC, o Sicoobi, Sindicarne e Sindileite. Segundo o diretor superintendente da OSESC, o Ricardo Mioto, a pauta foi construída a partir de problemas comuns enfrentados por quem produz, industrializa e comercializa no estado. O agronegócio tem papel de destaque na economia catarinense. No ano passado,

0: o valor da produção agropecuária chegou a 74 bilhões e 900 milhões de reais, com crescimento real de 12,1%. O setor reúne mais de 183 mil estabelecimentos e cerca de 501 mil pessoas. Nas exportações, o agronegócio catarinense movimentou 7 bilhões e 940 milhões de dólares somente em 2025. Santa Catarina, por exemplo, respondeu por mais da metade das exportações brasileiras de carne suína e também tem participação expressiva nas vendas externas de madeira e carne de frango. Os produtos do agro representam ainda cerca de 80% do volume movimentado pelos portos catarinenses.
1: Eu acho que esse tipo de iniciativa eu sou muito a favor, né? Claro que a gente, eu vou chamar o nome disso, as pessoas vão achar muito ruim, mas isso é um tipo de lobby, não lobby no sentido ruim da palavra, mas é as empresas, os segmentos, eles têm que saber o que querem e saber, quanto mais claramente sabem o que querem, cobrar as pessoas antes do pleito também. Saber, é isso que a gente vai querer, é isso que a gente vai cobrar. E se você quiser, de alguma forma, atender essas demandas, a gente vai estar de acordo e a gente vai apoiar, sabe? Para sinalizar muito bem aquela medida. A sociedade civil, a nossa sociedade, tipo a sociedade organizada, ela fazendo parte desse processo sempre torna o governo mais rico, tá? Porque isso é o jogo democrático. As pessoas têm que fazer pressão, né? Logicamente que o governo tem que balancear essas questões, né? Mas as pessoas, os segmentos têm que fazer isso. E o agro catarinense, ele é um agro organizado, né? E sabe que cada vez mais vai precisar se modernizar, se pulverizar. E para isso tem algumas demandas que passam pelo legislativo, pelo executivo. E que bom que eles saibam de antemão que precisam, né?
2: É, e daí tem alguns pontos. Primeiro, provavelmente muita coisa é voltada ao oeste, né? Porque o oeste é o maior produtor, o grande produtor aqui em Santa Catarina.
1: E não... é de logística também, né?
2: Exato. Então, não... claro que as outras regiões vão se importar por causa da questão dos portos, tem todo um impacto, mas o oeste é muito produtor. A gente tem a região do Vale do Itajaí, na parte da madeira, e aí que também traz o impacto também para esse negócio, porque se encaixa dentro do agronegócio também. Mas algo que eu acho importante é apresentar, mostrar as demandas, mas depois essas mesmas entidades e cobrar dos representantes eleitos. Isso eu acho essencial, porque não adianta nós ficar aqui que nem papagaio na gaiola falando e dizendo, não, a gente quer isso, e depois passar os 4 anos sem fazer uma cobrança. Eu acho que tem que ter isso e todo ano tem que ter um encontro. Olha, como é que está o andamento disso? Ou a cada 6 meses? Né? Quais são as perspectivas? A gente tem essa demanda, conseguimos melhorar dentro do que a gente apresentou, o que foi feito, o que não foi feito. Eu acho que tem que ter essa cobrança, porque a gente fala muito em apoiar, mostrar as demandas, mas e depois dos outros 4 anos a gente fica o quê? Com a perninha cruzada, esperando chover, do nada, sem cobrança?
1: É, e nós temos um problema de infraestrutura, já falou, né? Mas nós temos um problema de essa questão da moradia, temos um problema de alguma forma em relação ao mão de obra, que são problemas estruturais. Eu sei que não é fácil resolver, mas nós temos que também, nós somos um estado super pujante, temos que ter ideias inovadoras, né? E temos que cobrar, porque a vida é isso, né? A vida adulta é uma vida onde que não, a desculpa é sempre a arma do mais fraco, né? Temos que resolver certas questões, né?
2: E vamos falar aqui de eleições, vamos falar de política para você que está ligado com a gente na manhã desta quinta-feira, dia 27 de agosto, aqui no Radar. Professor Ricardo Niquete, Alesc, aprovou ontem a autorização para o governador Jorginho Melo do PL se afastar do cargo durante o período eleitoral. A licença será de 29 de agosto a 5 de outubro. Durante os 37 dias de afastamento, a vice-governadora, a Marilisa Ben, também do PL, vai assumir o governo de Santa Catarina. A transmissão do cargo está prevista para este sábado. O projeto teve tramitação rápida na Alesc, passando pela comissão da CCJ, antes de ser aprovado em plenário. O texto agora será transformado em decreto legislativo para oficializar a licença. Aí, para quem pergunta, Felipe, a Alesc não está de licença, vai fazer só uma semana? Tudo isso foi feito de forma online, né? Provavelmente havia uma conversa anteriormente entre as duas casas, o Executivo e o Legislativo. Então, remotamente, os deputados se reuniram, tanto da CCJ quanto depois no plenário, fizeram a votação e aprovaram essa licença do governador. Agora, professor Ricardo Niquete, vem a questão. Outro dia eu brincava com o Fabiano, né? Pô, tá surgindo bastante matéria aqui do João Rodrigues na nossa região. O Jorginho Melo ainda estava em trabalho como governador. Agora, será que começa o homem a aparecer um pouco mais fazendo campanha em si, não só nas redes sociais, em alguma entrevista aqui ali, mas eu digo aparecendo nos municípios, fazendo esses roteiros?
1: Ah, sem dúvida nenhuma, né? E amanhã começa a campanha eleitoral no Rádio TV, vai aumentar a fervura da política e acho que essa medida, acho que não é uma medida aqui, né? Todos os governadores que estão indo para a
2: reeleição. É inédita, né?
1: É, vão fazer a mesma coisa, né? E agora os deputados, e tu também, é agora. Ninguém cobra deles que trabalham nessa época, né? Eles cobram em outros momentos que eles podiam estar trabalhando e estão meio de folga. Mas nessa época todo mundo entende que é campanha, não tem o que fazer. Então a maioria grande, sei lá, 90% estão indo para a reeleição, então. Os deputados, né, e todos, então eu acho que é super legítimo e eu acho que é bom que o Brasil pare, né, tipo, pare no sentido assim, a política para no mês de setembro, porque é o mês mesmo que é o mês de que a gente vai falar sobre política, é importante que se fale sobre política.
2: Mas como é que tu acha que vai ser o tom da campanha de Jorginho Melo?
1: Eu acho que o Jorginho não vai fazer uma campanha, vai responder o que tem que responder, mas ele vai apresentar o que fez e vai, de alguma forma, se projetar como um cara que vai continuar fazendo o que está sendo feito. Porque ele está sendo aprovado por 60% e poucos da população. A grande segredo da campanha é como o João Rodrigues vai fazer para mobilizar o pessoal à direita a ter dúvidas ou, de alguma forma, pensar em votar nele. Essa é a grande, talvez, a grande questão.
2: Né? Então, vamos falar de pesquisa, Henrique Paulo.
0: Exatamente, porque o Instituto NeoCamp divulgou nesta quarta-feira uma pesquisa com as intenções de voto para o Senado por Santa Catarina nas eleições desse ano. Duas vagas estão em disputa. No cenário estimulado para o primeiro voto ao Senado, Caroline Detone, do PL, aparece numericamente à frente com 25,5% das intenções de voto, seguida por Carlos Bolsonaro, também do PL, com 24,2% e depois Esperidião Amin, do PP, com 16%. Considerando a margem de erro de 3,1 pontos percentuais, Carol Detone e Carlos Bolsonaro estão tecnicamente empatados. Já no segundo voto, Esperidião Amin aparece numericamente à frente com 22,8%, seguido por Carol Detone com 22,4% e Carlos Bolsonaro com 16,1%. Dentro da margem de erro, Amin e Carol também aparecem em empate técnico na liderança. Já a pesquisa de intenção de voto para o governo de Santa Catarina, no cenário estimulado, o governador Jorginho Melo aparece na liderança com 51,6% das intenções de voto, enquanto João Rodrigues registra 22,4%. Na sequência aparecem Gelson Merizio com 12,3%, Marcelo Brigadeiro com 1,4% e Ralf Zimmer com 0,8%. Os demais candidatos tiveram menos de 0,5%. Na pesquisa de rejeição, Merizio aparece com o maior índice com 35,5%, seguido por Jorginho Melo com 27,9% e João Rodrigues com 7,6%.
1: Vamos falar de novo as mesmas coisas, né? Mas a gente vai repetindo, né? Eu acho que a eleição para senador é uma eleição que é difícil de mapear. Esses números são importantes, mas é uma eleição que a maioria da população não define o segundo voto se não é um dia antes da eleição. A grande maioria não define, e isso conta bastante. Então, temos muita água para rolar na eleição para Senado. Logicamente que tem alguns nomes que se destacam, né? E a gente vai ver ao longo do decorrer. E a questão para governador também, eu acho que essas primeiras pesquisas mostram a fotografia que nos trouxe até aqui, que é um governador que tem uma atuação política no estado inteiro, que é muito bem avaliado e tem um desafio à reeleição menor. E temos os proponentes que se colocaram, de alguma forma se articularam, e o grande opositor é o João Rodrigues. E sabe, então, que mobiliza votos à esquerda, votos ao centro, mas que ainda tem pouca força de mobilização dos votos à direita. Então, esse panorama não se alterou e eu acho que o que vai acontecer é: será que se essa eleição ficar mais fria no governo do estado, acho que esses números vão se alterar pouco? Ou ao longo da campanha vai aparecer fatos novos que vão mobilizar as pessoas?
2: Mas aí você, fazendo uma comparação com a outra pesquisa, agora não lembro qual foi
1: da Quest,
2: aparecem algumas mudanças. Né? Um pouco mais elevado, agora foi com um pouco mais de 1.000 pessoas essa pesquisa. Jorginho Melo se equilibra dentro das pesquisas. Nessa daqui, João Rodrigues e Gelson Merizio aparecem um pouquinho mais bem posicionados, mas dentro da realidade que a gente desenhava, né? O João Rodrigues com cerca de 22% dos votos, o Gelson Merizio com 12, 13% ali. Dentro disso é mais ou menos que a gente desenhava já das possibilidades. Agora, a minha maior surpresa foi no Senado, porque na outra pesquisa, a Carol Detone aparecia com 12% das intenções de voto, nessa ela já lidera, né? Com o Amin chegando ali embolado junto com o Carlos Bolsonaro, que na outra dava Amin disparado, Carlos Bolsonaro um pouquinho atrás, e aí depois vinha Carol Detone. Nessa tá os três embolados, mas também na realidade do que a gente debatia.
1: É informação, né? O Lauro Jardim, aquele repórter do Jornal O Globo, né? Do Rio de Janeiro, ontem teve uma informação que toda a campanha, né, Santinhos e a construção de vídeo, né, da campanha do Carlos Bolsonaro foi feita no Rio de Janeiro, né?
2: O material impresso, adesivos, todos numa empresa do Rio de Janeiro.
1: É, tipo, é complicadinho, né? Tá, mas eu acho que isso, ao longo da campanha, vai ser muito explorado. Claro que o Carlos Bolsonaro pode se defender e ele pode ter, de alguma forma, uma pujança. Então, eu acho que tem coisas que vão acontecer nesses 30 e poucos dias, 40 dias, porque vai ter a campanha, que pode alterar esses números. Por isso que eu acho que a gente tem que dar bola para pesquisa, tudo, mas a gente tem que colocá-lo no seu devido lugar. A grande maioria da população não se mobiliza tanto por política. E essa pessoal vai escolher ao longo desse processo.
2: E aí, professor Ricardo Niquete, tem um assunto que a gente está citando desde o início, mas que estava no final aqui da nossa pauta, do horário eleitoral gratuito, que amanhã, no rádio e na TV, terá início, será veiculado durante 35 dias, iniciando lá no dia 1º de outubro, horário eleitoral gratuito. A propaganda vai englobar todos os cargos em disputa no primeiro turno das eleições de 2026. Caso haja segundo turno para os cargos de presidente e ou governador, o horário eleitoral será também do dia 9 ao dia 23 de outubro. O horário eleitoral no rádio e na televisão permite que os eleitores conheçam as pessoas que estão disputando os cargos eletivos. Por outro lado, a propaganda pelo rádio e TV também permite que candidatos e candidatas apresentem e divulguem seus planos e propostas para conhecimento no eleitorado. No rádio, os programas irão ao ar das 7 horas da manhã até as 7h25 e do meio-dia até o meio-dia e 25, além de inserções ao longo de todo o dia. Amanhã a gente começa, se não me falha a memória, tá? Vou até conferir novamente aqui, mas com as propagandas para governo do estado, né? Para o deputado aqui, ó, deixa eu ver, terças, quintas e sábados, presidente da República e deputado federal, tá? 12 minutos e 30 para cada uma dos cargos. Segundas, quartas e sextas, candidaturas para senador, deputado estadual e governador. Então amanhã a gente vai ouvir já no primeiro dia as propostas de Senado, deputado estadual e governador. E eu acho que o rádio e a TV fazem a diferença na escolha dos votos. Eu acho que chega mais a população. Porém, como tu acha que cada um vai utilizar esse espaço, professor?
1: É, eu acho que nós vamos ver o que a gente faz, assim, em termos de política, uma das formas de saber como é que a política movimenta é a pauta. O que se pauta para tentar debater, né? E aí se essa pauta se casa com aquilo que a população realmente quer. Ninguém sabe o que a população quer. A gente faz pesquisa, tudo é sempre uma caixinha de surpresa. A gente não sabe o que a gente vai dar mais atenção, o que dá menos atenção. Então, acho que a campanha política também vai... Claro, tem alguns caminhos que já são trilhados, mais ou menos a gente já sabe. Mas vão aferir esse processo. Então, eu acho que agora começa a gente ver um pouco mais o bloco na rua, né? As pessoas se colocando, falando, aí vem como que vai se articular, né? Eu acho que cada vez mais vai criar, as campanhas vão ser mais criativas, eu acho, porque nós temos uma geração que as pessoas acompanham muito rede social, e tu vai fazer uma campanha chata, o pessoal vai trocar, vai, sei lá, vai desistir, vai pro celular. Então eu acho que a dinâmica da forma de fazer o horário eleitoral vai ter que ser mais rápido, com pequenos cortes, alguma coisa assim, porque as pessoas estão cansadas. Mas vai ser colocado proposta, né? Vão se apresentar os candidatos, né?
2: Então, amanhã, a partir de amanhã, né? Nesse período, o radar vai começar por volta das 7h30 da manhã, né? Então, 7 horas entra o horário eleitoral gratuito, até as 7h25. Comerciais, a gente entra às 7h30.
1: E amanhã aqui também começa a inserção durante a programação?
2: Começa tudo junto e termina tudo junto. Então, além dos programas, vai ter aquelas inserções de 30 segundos ou de 1 minuto, né? que também ali envolve deputados federais, estaduais, governo do estado e também para presidente da República. Então, a partir de amanhã, no rádio e na TV, a propaganda eleitoral gratuita também. Gente, bora trazer a previsão do tempo agora para você aqui na 100.9 no oferecimento da Única Centro Odontológico. 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Olá, Camila.
3: Olá, você ouvinte aqui da Rádio Centro-Oeste. A expectativa do tempo para esta quinta-feira é uma quinta-feira em que a gente tem condições de estabilidade com presença de sol e ventos soprando o quadrante norte. As temperaturas previstas para a tarde de hoje devem ficar entre 27 e 28 graus e esta condição de estabilidade com sol também deve se repetir amanhã na sexta-feira. A diferença entre a quinta e a sexta é que na sexta-feira, primeiro, os ventos de norte ganham força, fica muito mais ventoso ao longo da sexta-feira. Isso já é um prenúncio que esse vento norte está alimentando nuvens mais carregadas que estarão no Rio Grande do Sul. Essas nuvens mais carregadas devem chegar ao estado de Santa Catarina, trazendo condições para pancadas de chuva e trovoadas nas áreas de divisa, ou seja, oeste, meio oeste, Planalto Sul e Litoral Sul, mas em direção ao final da sexta-feira. Para o final de semana, alertas no tempo. Chuva, trovoadas e temporais com granizo e também rajadas de vento. Esta condição deve se prolongar até a segunda-feira. Portanto, esta quinta-feira, apesar do calor, é uma quinta-feira de feira de sol e ventos persistentes do quadrante norte. Amanhã, na sexta-feira, fica bem mais ventoso, pode chegar a quase 30 graus e aí as instabilidades chegam no final do dia. Camila Cardoso com as informações do tempo.
2: Tá aí a previsão do tempo com a Camila Cardoso aqui na 100.9. Gente, bora pro intervalo, já já vamos voltar com segurança, trânsito, esporte e muito mais pra você aqui na 100.9. Não sai daí que o intervalo é rápido e daqui a pouquinho a gente volta.

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1: Agora 7h45.
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0: Estamos de volta para você aqui na programação da Centro-Oeste FM. Obrigado pela sua companhia, sua audiência. Eu sou o Felipe Eduardo e estou ao lado de Henrique Paulo, trazendo a você as principais informações do dia aqui na nossa programação. A quem se liga com a gente através do YouTube, no Facebook, no rco.com.br, em todas as plataformas, a gente está juntinho com você aqui na Centro-Oeste FM. Daqui uns dias, completando 48 anos de história junto com você, hein? Mas agora chegando com o trânsito, a segurança pública, num oferecimento aqui da Jaco Corretora de Seguros, que lembra sempre que a segurança da família e do patrimônio é prioridade. 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Vamos agora com o Henrique Paulo, que traz para a gente as informações do trânsito e da segurança pública.
1: Bora lá, Felipe, atualizar aqui as informações. Uma mensagem de pedido de socorro enviada por uma adolescente a uma servidora da escola onde estuda levou à prisão em flagrante de um homem na noite de terça-feira em Saudades. O delegado Éder Mati, que está em um evento na Amazônia, comentou um pouco mais sobre essa ação policial e também com relação à prisão desse homem em Saudades.
2: Polícia Civil de Santa Catarina, através da Delegacia de Saudades, após então receber a informação que uma jovem teria solicitado, teria pedido por socorro através de uma mensagem do WhatsApp. Essa mensagem teria sido encaminhada por uma servidora da escola onde ela estuda. Em sequência, então, essa servidora entrou em contato com a Polícia Civil e encaminhou, repassou a mensagem. Após, então, algumas diligências, foi possível verificar que este homem tinha em seu desfavor uma ordem judicial de medidas protetivas em relação a essa adolescente. Então, ainda, além de, segundo a denunciante, ele estar importunando sexualmente o adolescente, ele estaria descumprindo medidas protetivas. Diante de tais informações, então, a Polícia Civil de Saudades, com o apoio da Polícia da Delegacia de Pinhalzinho e Polícia Militar, através da Rede Catarina, a equipe deslocou-se, então, até o interior de Saudades, na noite de ontem, e realizou a prisão desse homem pelos crimes de descumprimento de medida protetiva e importunação sexual. Agora, então, esse homem aguarda, então, a disposição da justiça, preso no presídio de Maravilha.
1: Está, então, o delegado Éder Mati comentando sobre esse fato que aconteceu na terça-feira e que a polícia, então, deu uma resposta. Com relação às informações aqui da segurança pública também, veículos que foram furtados durante a madrugada de ontem aqui em Pinhãozinho, destaque para uma Fiorino que era utilizada na entrega de mercadorias, ela foi levada então do centro aqui da cidade. Uma câmera de segurança registrou toda a ação dos suspeitos por volta das 13h40. Nas imagens é possível observar que um dos envolvidos conduzia a Fiorino enquanto o outro caminhava ao lado. Para acessar o interior, eles quebraram o vidro localizado na parte traseira. A Fiorino foi localizada durante a manhã de ontem no bairro Efacipe, juntamente com outro automóvel furtado que estava abandonado no mesmo local. E esse automóvel era uma Chevrolet Itapema, que tinha então produtos usados por um trabalhador, um jovem trabalhador aqui do município, que acabou então perdendo todos os apetrechos, as ferramentas de trabalho nessa ação criminosa. Inclusive a câmera de segurança também mostra o momento da ação. Entre os itens levados estão um lava-jato, acessórios, também aspirador, caixas com produtos de limpeza automotiva. Então esses acessórios também que faziam parte ali do cotidiano dessa atividade em que o jovem utilizava, então, na sua função. Segundo a vítima, os suspeitos fizeram uma ligação direta no veículo e acabaram levando, então, nesse mesmo local aonde foi encontrado essa Fiorino. Então, destaque para essa informação também, do que, além dos objetos representam para ele, desse trabalho, da forma honesta também de conseguir arrecadar ali a sua fonte de renda. Então, são pertences que foram adquiridos aí com bastante esforço e usados diariamente para conquistar, então, o seu sustento. Então, qualquer informação pode ser repassada à Polícia Militar, que com certeza irá auxiliar também nesse trabalho na tentativa de recuperar pelo menos parte desses objetos levados. A informação completa também você pode conferir no site rco.com.br. Outra informação por aqui: um incêndio ocorreu na linha São João, no interior de São Carlos, por volta das 4h30 da madrugada de hoje. O Corpo de Bombeiros foi chamado para atender a esse fato. Um incêndio que atingiu uma edificação agropastoril. Ao chegar no local, foi constatado a presença de focos das chamas concentradas principalmente na cobertura desse local, onde parte da estrutura do teto encontrava-se comprometida. Foi realizada uma montagem de adutora com o emprego de linhas de ataque para o combate direto ao fogo e posterior o rescaldo. Foram utilizados aproximadamente 2 mil litros de água nessa ação. A área atingida foi de aproximadamente 10 metros quadrados e não houve vítimas. Uma outra notícia agora bastante interessante também aqui para a nossa região, com relação aos investimentos no trânsito, principalmente, porque o Trevo de Irani será equipado com um sistema de iluminação movido a energia solar. Esse projeto prevê luminárias de LED, painéis fotovoltaicos e baterias para reforçar a segurança no cruzamento das rodovias. Também destaca aqui que a estrutura desse cruzamento interliga as rodovias BR-282 e 153. O valor máximo para a contratação é de R$ 2,4 milhões. Essa é a segunda tentativa de licitação para executar o serviço. Na primeira concorrência, os participantes não atenderam aos requisitos estabelecidos no edital e o processo foi considerado fracassado. A implantação da iluminação acontece por determinação da Justiça em uma ação apresentada pelo Ministério Público Federal em 2017. O objetivo é ampliar a segurança nesse trajeto, considerado estratégico para conectar importantes rodovias federais utilizadas no deslocamento regional e também no transporte de cargas. E para quem conhece, quem já trafegou por esse trecho da rodovia, principalmente por esse trevão do Irani, sabe que já ocorreram também inúmeros acidentes nessa localidade e, com certeza, durante a noite, esse reforço também na iluminação faz com que se tenha maior segurança e, principalmente, movido a energia solar. Então, todos esses recursos e agora, possivelmente, dando sequência também para essa parte final e, com certeza, a iluminação também trará esse retorno com relação aos recursos que serão investidos nesse trajeto. Felipe, seriam essas as principais informações do trânsito, da segurança pública. Vamos agora com o momento do esporte. Os torcedores estão bastante aí ansiosos para o Clássico Grenal de hoje, além de outras notícias que temos para quem nos acompanha.
0: Eu tô tudo menos ansioso, quero ver que desgraça que vai ser esse jogo. Quem tá feliz da vida, gente, são os palmeirenses, que ontem tacaram 3-0 no Santos. É isso mesmo, Palmeiras 3-0, que deitou já a vaca, já pode fazer o enterro e tudo certo. Classificado Palmeiras. O Vasco, com um a menos, venceu o Vitória pelo placar de 1-0. Jogo de ida da Copa do Brasil. Ontem, Sul-Americana, River Plate e Independiente Santa Fé empataram em 1-1. Nos pênaltis, foram até os goleiros cobrar. Deu Santa Fé 8-7. O River Plate, que investiu, inclusive, o Borré, ex-centroavante do Internacional, teve a bola para finalizar, conseguiu acertar o pênalti na trave, né? Passava o River Plate se ele fizesse. Mas o River tá fora. Hoje, meus amigos, Copa do Brasil. Hoje tem um jogo de destaque no Brasil. Tem alguma coisa aí de Barcelona, nível mundial, mas, né? Hoje é clássico Grenal que movimenta o futebol no Brasil e no mundo. O jogo de ida das quartas de final da Copa do Brasil é no Beira-Rio e está marcado para as 20 horas com transmissão exclusiva do Prime Video. Lá no Amazon Prime vai ter essa transmissão. Os donos da casa, treinados por Paulo Pezzolano, devem ter Matheus Cunha no gol, Vitinho, Bruno Gomes, Mercado de Maripã e Matheus Bahia, Vidiagra, Bruno Henrique. Aí uma dúvida, se joga Carboneiro ou Sanabria. Alan Patrick e Bernabé. Essa é a provável escalação do Colorado para enfrentar o Grêmio hoje. Já o tricolor, treinado por Luiz Castro, deve ter o Everton no gol, Diego Caíto, Gustavo Martins ou Kahneman, pode surgir na zaga, e o Wallace, além de Marlon na esquerda. O meio de campo com Noriega, Vila Sante e o Krovinovic, né? Acho que é assim lá, o croata que joga no Grêmio. Aí na dúvida, se joga TT ou Pavon em uma ala, Amuso e Carlos Vinícius, é a provável escalação de Luiz Castro para o jogo de hoje. Portanto, clássico Grenal, 8 horas da noite, transmissão exclusiva do Prime Video. É jogo de ida ainda, mando do Colorado, como o professor Ricardo Niquete disse no início do programa, muitos pinhalenses e pessoas da região indo lá acompanhar, assistir esse jogo. Que seja um jogo jogado, bonito, né? Que amanhã a gente possa vir aqui e não falar de arbitragem, não falar com fulano não sei o quê, não. Que vença o melhor, que se for para dar empate, que seja na bola, né? Sem confusão, que seja um bom jogo. Acho que não vai ser de um nível técnico elevado, mas que seja um jogo na bola. E a gente vai debater tudo para você às 18h30 no Resenha Esportiva. E claro, ao meio-dia eu trago mais informações também para quem se liga com a gente no esporte, no RCO Notícias. Combinado? Gente, bora para o intervalo já já. Vamos falar sobre o município de Nova Itaberaba, que no próximo mês comemora seus 35 anos de emancipação política administrativa. E aí a gente vai debater, vai falar por aqui da programação que está sendo preparada para a comunidade Nova Itaberabense. Combinado? Não sai daí, o intervalo é rápido, a gente volta já já.

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0: Muito bem, estamos de volta para você aqui na nossa programação. O Radar está no ar e hoje recebendo por aqui nossos amigos do município de Nova Itaberaba, que comemora seus 35 anos de emancipação político-administrativo no próximo mês de setembro. Programação já sendo preparada e estou recebendo por aqui o prefeito Marciano, a secretária de administração também, a Fran, para a gente bater um papo e trazer todos os detalhes a você, munícipe de Nova Itaberaba e da região também, para prestigiar todos os eventos. 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Gente, vamos falar aqui do município de Nova Itaberaba, nossa querida terra, né? Onde a família toda praticamente por lá mora, no qual a gente tem um carinho muito especial. E hoje a gente recebe por aqui o prefeito Marciano, a secretária de administração, a Fran, para bater um papo e falar sobre as festividades do município, que já estão programadas, né? Tem muita coisa para acontecer nos próximos dias. E o prefeito já está aqui, feliz da vida, até porque hoje tem Grenal, então ele está feliz também, né? Vai torcer para o time dele, mas hoje vai falar de futebol por aqui, vai falar do município. Tudo bem, prefeito? Seja bem-vindo, bom dia.
1: Bom dia, Felipe, bom dia a todo o povo de Nova Itaberaba. É sempre uma satisfação muito grande poder estar aqui nessa emissora, onde a gente se sente muito à vontade para conversar, debater, informar a todos os ouvintes, aos nossos munícipes. E daqui também saem muitas ideias dos nossos bate-papo para a gente poder aplicar lá no nosso município depois. E quem ganha, acaba ganhando com isso tudo, é o nosso povo que tanto merece. E como falou, hoje tem Grenal, eu estou feliz, ao menos até a hora do Grenal, depois eu já não sei. Mas espero que o meu time vá muito bem hoje à noite.
0: Com certeza. Fran, tudo bem? Seja bem-vinda, bom dia.
2: Bom dia, Felipe, bom dia, ouvintes da rádio. Nós estamos aqui com muita alegria nessa oportunidade, podendo conversar um pouquinho com os nossos munícipes, com os ouvintes da Rádio RCO, da qual já gostaríamos de agradecer sempre a parceria, né, a divulgação, no acompanhamento das nossas atividades e na informação geral à população. Nossos munícipes estão aí também um pouco já ansiosos com a divulgação das nossas festividades, afinal são 35 anos de uma história bonita, de uma história de um povo guerreiro, trabalhador, e estamos muito felizes em poder estar aqui divulgando e convidando a todos para este mês que vem aí, setembro, um mês muito importante para a nossa cidade.
0: Com certeza. Prefeito, começar pedindo para você o seguinte, que a prefeitura pensou em relação ao que foi feito ano passado para evoluir neste ano nas festividades do município de Nova Itaberaba?
1: Bem, Felipe, população que nos ouve, nos assiste também, é de muito tempo que eu penso em mostrar Nova Itaberaba para a nossa região, mostrar todos os potenciais que nós temos e, através de um evento dessa magnitude, poder fazer com que nossos munícipes também vejam possíveis potenciais que existem dentro do nosso município que ainda não são explorados. E eu já era de muito tempo que eu tinha a ideia de montar uma feira. No ano passado não foi possível, devido à nossa organização interna, não cabia para isso, e a gente continuou fazendo as comemorações alusivas ao aniversário da emancipação do município, como sempre foi feito. Não mudou muita coisa de outros anos. Mas eu percebo que ao longo do tempo... ficou uma rotina aonde que cada vez menos tinha engajamento da nossa população. Era sempre eventos bons, sim, mas que poderiam ser melhorados. E para melhorar era preciso ter uma ideia nova, fazer algo diferente. Então, foi nesse sentido, analisando o que aconteceu no município no ano passado, que pensei que este ano dava, sim, para nós fazer a primeira Expo Nova Itaberaba, é a primeira feira com essa magnitude, e acredito que ela será um sucesso, tendo em vista a procura dos expositores, o interesse

0: do nosso povo, a programação que vai estar sendo feita, ela vai ser um espaço bacana, que toda a população nossa e da região poderá vir até o nosso município para contar com isso. Então, ela se deve principalmente para nós ter uma ação de elevar a importância e a participação dos nossos munícipes no mês do município, na semana, no dia de emancipação política-administrativa do nosso município.
1: Mas a feira, Fran, é só a cerejinha do bolo lá no final, né? No dia do aniversário do município e muito mais. Como é que foi pensado toda a programação? Porque são muitas áreas que precisam ser englobadas, né, em tudo isso. Como é que a prefeitura sentou e organizou para que todos pudessem ser contemplados, para que houvessem todos os eventos e que a população pudesse participar de todos também?
2: Sim, Felipe, a gente tem essa preocupação de que todos os munícipes precisam estar participando das atividades, das festividades. Então, nós começamos aí, já vou começando com o nosso primeiro evento do mês de setembro. A gente priorizou a questão do encontro de corais, como vem sendo um encontro tradicional, uma festa tradicional, onde os coralistas da nossa região e do estado de Santa Catarina e alguns do Rio Grande do Sul vêm participar. Então, no dia 5, nós temos aí a abertura das festividades, já abrangendo esse público, que é o público dos corais, pessoal que prestigia um jantar italiano, um delicioso jantar italiano tradicional no nosso município. Então, nós iniciaremos no dia 5 com essa atividade para esse público. Às 15h30, abre-se o evento dos corais com apresentação, uma belíssima apresentação. Nós temos 9 corais de outras cidades que estarão participando do evento, mais o nosso coral municipal, do qual já gostaria de aproveitar a oportunidade para parabenizá-los pela belíssima apresentação, por estarem levando o nome do município para outras cidades, para outros eventos de corais. Nós temos a Liga dos Corais que participa, acompanha. Então, os nossos coralistas estão aí empenhados em promover um evento também muito bacana para toda a população que queira assistir, prestigiar. As apresentações serão na Igreja Católica, na Praça Central. E, após isso, nós teremos, às 19 horas, a abertura, então, das festividades do município, lá no CTG, que é o Centro de Eventos, onde será, este ano, o nosso foco da maioria das festividades. Um centro de eventos que foi modernizado, né, prefeito, que foi melhorado alguns aspectos para que ele possa ser mais utilizado. Depois o prefeito comenta um pouquinho sobre isso também. Nós teremos aí às 19 a abertura oficial das festividades e em seguida um delicioso jantar italiano promovido aí pelo grupo de coral de Nova Itaberaba. Esperamos aí ter uma participação como no ano passado, em torno aí de 700 pessoas naquela noite, e isso nos deixa muito feliz.
1: Depois do encontro de corais, no dia 5, né, que é no sábado que vem já, né, já está aí, vem o que depois, Fran?
2: Nós teremos aí, então, o desfile cívico no dia 6. Então, teremos evento à noite e logo pela manhã, às 8 horas, nós iniciaremos o desfile cívico, que este ano nós temos aí a questão do tema, muito importante e acho que muito propício nos tempos em que estamos vivendo, que é a cultura da paz. Então, inicia às 8 horas, sai do ginásio municipal e desce até a praça, o desfile, onde teremos o ato cívico que se encerra na praça com algumas apresentações alusivas ao 7 de setembro, que é uma data também muito importante para o nosso país, para nós cidadãos. Então, convidamos, já aproveitamos, Felipe, esse momento, convidamos todos os grupos, todas as entidades do nosso município, grupo de idosos, clubes de mãe, entidades que possam estar presentes. Nós teremos nesse momento também o desfile, a primeira vez o Lions Club participando, que é um clube que se formou este ano no nosso município, as secretarias municipais, as escolas. Momento este, o CTG, o pessoal das tradições, tratores, todos os segmentos estão convidados e são bem-vindos ao nosso desfile. Um momento de nós honrarmos a nossa pátria, o nosso país, e esse tema da paz. Então, a ideia é entidades religiosas, né? No ano passado a gente já teve também essa participação de algumas entidades religiosas. A ideia é que se desfile junto e se mostre que a gente pode ter paz, indiferente dos posicionamentos políticos que cada um tenha, das ideias culturais, das ideias que cada cidadão tem, mas que dentro disso, na cultura, na religião, nós tenhamos a paz entre os povos, nas escolas. Então, todos esses segmentos estarão envolvidos neste dia 6, às 8 horas da manhã, Felipe.
1: E depois do dia 6, qual é a próxima agenda das festividades?
2: Então, aí nós teremos aí no dia 20, Felipe, a nossa corrida, né, o Circuito do Contestado, como vem acontecendo já nos anos anteriores. Nós temos também um público grande no nosso município que participa dessas atividades, participa em outros locais, em outras eventos que acontecem de corrida rústica e nesse segmento. Então, temos também um dia pensado para os esportistas, para aqueles que gostam de fazer essa atividade física e que seja para incentivar também o nosso povo, a nossa população a participar, a cuidar da saúde física e, de certa forma, emocional, que isso é um momento de descontração, de desafio para cada um que vai estar participando do evento. Nós temos aí uma previsão de 350 inscrições. Até o momento, nós já temos 200 realizadas. Foi lançado agora há pouco. Ainda temos aí mais de 20 dias para o evento. Essa corrida do Circuito do Contestado, ela é organizada pela PF Eventos. A Prefeitura fez essa contratação, essa parceria, para que esse evento viesse novamente para o nosso município. O intuito, como o prefeito falou, de divulgar a Nova Itaberaba. Nós temos aí pessoas esportistas de toda a região que vêm para a nossa cidade. É o momento da gente também divulgar o município. A gente oferta ali um café da manhã já desde as 6h30. No ano passado, Felipe, você comentou da avaliação. Nós tivemos uma avaliação muito positiva dessa equipe das corridas, em que citaram, né, a recepção do nosso povo de Nova Itaberaba. As pessoas que vieram assistir a corrida, que vieram acompanhar, o café, a hidratação. A gente pensa em cada detalhe para que esse esportista ele esteja no nosso município e seja cuidado. Seja cuidado, seja valorizado pelo esforço que ele faz, que a dedicação. E a gente quer que ele saia bem da nossa cidade e levando uma boa impressão do nosso município. Nós temos aí também a Corrida Kids, que ano passado também foi um sucesso. Já vinha em outras edições, mas tivemos bastante procura no ano passado. E tenho certeza que esse ano também a Corrida Kids vai fazer vai ter uma boa adesão novamente.
1: Com certeza. E prefeito, a cidade ainda mais bonita, né, para quem vai participar esse ano, né? A avenida toda revitalizada. Então, é um momento também que muitas pessoas que talvez não viriam para o município de Nova Itaberaba vêm praticar um esporte diferente do tradicional, que está se tornando muito tradicional. Então, é importante também a cidade estar bonita, né?
0: Sim, Felipe. Isso, de fato, eles vão poder ver que mudou bastante do ano passado, do evento da corrida para esse ano. Mas destaco aqui algo que a Franci falou, a questão da recepção dos atletas que vêm até nosso município. Uns atletas já com nome regionalmente conhecido, outros que vêm pelo esporte, pelo prazer, mas a estrutura onde que recebemos, que atendemos durante o dia e o pós-corrida também, é uma estrutura um pouco diferenciada do que se vê por aí. Um espaço fechado, abrigado do sol, com possibilidade para descanso, banheiros. Então, um espaço bem bacana, e isso foi muito elogiado no ano passado. E a gente quer manter a qualidade, tá? Voltando aqui o que a Franci falou também aqui no desfile de 6 de setembro. 6 de setembro, por que não 7? Por ser um domingo, aonde que a possibilidade de participação é maior ainda, mesmo no dia 7 sendo feriado. E também porque nós temos a fanfara no nosso município, que ela é muito forte, de muitos anos também. O professor da fanfara nesse ano vai trabalhar no dia 7 em outro município. Então, a gente se adequou para melhor atender. E falando da estrutura, então, do município, de como vai ver o município, está programada uma sequência de melhorias. Algumas delas já aconteceram, né, a nossa avenida, um dos nossos acessos.

0: A Secretaria de Urbanismo está fazendo as melhoras aí, com pinturas. Então, estamos preparando um ambiente mais acolhedor, melhor para o nosso povo. E esse ano ainda nós não vamos ter até o centro de exposição o asfalto feito. Quero para o ano que vem, nessa data, poder estar inaugurando, quem sabe, o asfalto até lá o centro de eventos também. Então, é mais uma via de acesso à cidade que vai levar nós até o pavilhão do centro de eventos, aonde que vai acontecer a feira, deverá estar asfaltado também o ano que vem. Então, o povo vai encontrar uma cidade que aos poucos vem se moldando, vem melhorando, dando mais qualidade ao cidadão novo itaberabense.
1: Antes da gente chegar na feira, no Jaste, né, que vai ter também englobando a feira, prefeito, a Fran destacava por aqui a questão do centro de eventos, né? Que o pessoal conhece como CTG, porque lá está também o CTG. E essas melhorias que foram feitas, eu sempre brinco, né? Que para você fazer a cidade crescer, você também tem que ter algo um pouco mais retirado, porque a cidade vai crescendo em aquela direção. Isso faz parte do planejamento de Nova Itaberaba, não reativar, mas colocar em mais uso aquele espaço que é do município, prefeito?
0: Sem dúvida, Felipe. É um espaço, nós temos lá em torno de 26 mil metros quadrados no parque nosso, no centro de eventos nossos, aonde que temos um salão mais antigo e nós temos a cancha coberta para laço, que agora em outubro vai ter um rodeio, vai ser amplamente divulgado também, e é uma galera com uma aptidão assim para o esporte um pouquinho diferente do mais comum na nossa região, mas tem muita gente que gosta do rodeio e lá vai ocupar. Mas a gente reformou aquilo, revitalizou, investiu em hidráulica, elétrica, finalizamos a cobertura que já vinha do outro mandato, já a cobertura do CTG, fizemos a infraestrutura necessária para que aquilo funcionasse, pensando não só no grupo do CTG, pensando em todas as entidades do município, para que elas possam vir a ocupar aquele espaço e tenham o conforto e a qualidade no espaço para que toda a população se sinta bem quando adentrar no nosso parque. Então, o motivo do investimento que foi feito lá é para todas as entidades ter um lugar que possam vir a explorar com os seus eventos, com as festividades e atender com mais qualidade o nosso centro de eventos. Ainda faltam algumas melhorias na parte do pavilhão central, que acredito que o ano que vem vamos conseguir imprimir isso também, mas melhorou bastante, oferece condições adequadas para o uso de todas as nossas entidades do município. E eu vejo que é uma área de expansão de moradia, de empresas, acredito que não nessa região, mas vai ser num curto espaço de tempo abrigado por vários loteamentos nos entornos, aonde que vai ter muita gente morando aí, até pela proximidade da BR-282, proximidade das fábricas, dos municípios vizinhos também com o trabalho. E Nova Itaberaba, sem dúvida nenhuma, é um lugar muito bom para se viver, muito bom para morar, aonde que as pessoas tem um atendimento na saúde de qualidade, procuramos elevar a qualidade na educação também, e isso tudo conta para os moradores, para quem precisa residir em algum lugar, decidir aonde querem viver. E Nova Itaberaba, não tenho dúvida, será um lugar aonde que as pessoas vão escolher para morar no futuro.
1: E aí vamos chegar então lá na feira, é a feira o próximo evento? E a feira já começa na sexta-feira com o Jaste, vai movimentar o final de semana. Eu quero que você traga um pouco mais da programação para a gente.
2: Então, eu vou falar um pouquinho do primeiro dia da feira, né, onde a gente vai estar abrindo os nossos estandes às 9 horas da manhã, para que os expositores já possam estar atendendo os munícipes que vão estar visitando. Mas, neste dia, a gente priorizou o evento do final do Jaste, que são os jogos da terceira idade, onde a gente sempre fazia no início do mês. Então, a ideia do prefeito e nossa lá da comissão é de que a gente concentrasse um maior público durante a realização da primeira expofeira, visando a gente ter essa visibilidade da feira,

0: oportunidade também para que os idosos, nós viemos comentando enquanto comissão, muitos idosos visitam frequentemente feiras na nossa região, na região aqui de Pinhalzinho, Chapecó, feiras importantes que acontecem, mas alguns não têm acesso a esse tipo de atividade, porque não têm condições de transporte, de alguém para estar levando, familiares devido à rotina. Então, a gente pensou de trazer o público idoso para dentro da feira também, para que possa visitar, conhecer, fazer negócios e ter um momento de lazer também junto ao nosso centro de eventos. Às 9 horas, nós estaremos dando início às finais de algumas modalidades do JAST. E é importante citar aqui, Felipe e ouvintes, a adesão dos nossos idosos, a participação. Nós tivemos aí 6 etapas do JAST, de março até agosto, e nós tivemos aí uma participação de em torno de 950 a 1.000 idosos participando dos jogos. Então, veja que é um número expressivo. Nós estaremos premiando no dia 23, no dia 25, na final do JAST, após o almoço, nós estaremos premiando aí em torno de 12 modalidades diferentes, canastra, bisca, escova, pênalti, enfim, cinquilho, bocha rolada, temos 12 modalidades diferentes. E receberão a premiação 272 idosos entre primeiro, segundo, terceiro e quarto lugar. Então, veja que a participação deles nessas 6 edições para se chegar na final, nós tivemos aí em torno de 950 a 1.000 idosos, que durante esses 6 meses se reuniram em 6 etapas, em 6 comunidades diferentes. E eu sempre falei ano passado também, é um dia, a segunda, quarta-feira do mês, é um dia que a gente sai um pouquinho da prefeitura e passa esse momento lá com os idosos, no almoço, nos jogos do JAST, um momento que a gente renova as energias, Felipe. Os idosos nos transmitem esse amor, esse carinho. Eu digo, é o dia que eu esperava do mês para mim sair da prefeitura com muita alegria, com muito amor e voltar com os ânimos e as energias renovadas. O carinho que a gente recebe desse público, a gente não tem como descrever. A gratidão, o amor que eles têm uns pelos outros, por nós, por toda a equipe daqui, a qual eu já gostaria de agradecer e parabenizar pela condução dos trabalhos, o Marcelo, o diretor de esporte, o professor Deuva. Agradecer também a oportunidade aqui, o Ayrton, nosso diretor de cultura, e toda a sua equipe, que sempre prepararam um café muito gostoso para os nossos idosos. Com todo carinho, as comunidades que receberam as edições do JAST nesse ano, os grupos de idosos que prepararam aquele almoço especial, que prepararam um ambiente acolhedor e sempre estiveram nessa parceria com a administração para que o evento acontecesse e fosse um sucesso. Nós não tivemos nenhum imprevisto, nós tivemos aí uma participação assídua dos idosos e chegaremos nessa final do dia 25 com muita alegria na premiação. Nós teremos novidades também na premiação este ano. Estamos pensando numa maneira de premiar o grupo para que ele possa se confraternizar com essa premiação, assim como nós já fizemos na premiação dos Jogos dos Agricultores, onde a ideia é integrar as pessoas, incentivar aqueles que participaram e proporcionar um momento de confraternização, de união, de integração entre eles. Nós teremos aí, então, as finais ocorrendo no período da manhã. Nós estamos aí com a participação de algumas modalidades que já foram definidos campeões e outras que serão na manhã do dia 25. Na sequência, o almoço, a gente vai servir gratuitamente para todos os idosos do município. Então, esse almoço é para todos os idosos, independente se ele participa ou não de uma atividade. Esse almoço, a gente teve uma avaliação bem positiva no ano passado. Nós tivemos ali praticamente 800 idosos participando do almoço neste dia. A nossa expectativa é que este ano se mantenha e aumente, inclusive porque tivemos mais pessoas que nesse meio tempo atingiram a idade dos 60 anos. Nós temos alguns voluntários do interior que têm 55 anos e que também participam. A gente tem que valorizar essas pessoas, porque elas estão todos os meses lá no grupo do... Nós temos 11 grupos, Felipe. 11 grupos do interior e da cidade. Então, esses voluntários de 55 anos, eles estão ali, fortalecendo o grupo, para que o grupo continue de pé e que tenha participantes. Porque, às vezes, no interior, a gente tem essa dificuldade de encontrar um grupo grande acima de 60. Mas temos também aqueles de 55 que estão já participando, contribuindo com o grupo. Isso é muito importante. Isso é uma atividade que a gente valoriza muito. Esperamos e já deixamos o convite para todos os idosos do município. Nós estamos distribuindo ingressos, Felipe, como vai funcionar a sistemática. Então, o idoso vai receber o ingresso ou pelo seu grupo que participa, grupo de idosos, ou pelo agente comunitário de saúde. Aquele idoso que não frequenta nenhum grupo, ele vai estar recebendo na sua casa o ingresso. Se alguém, por acaso, ficar sem receber o ingresso, ocorrer isso, vocês mandem uma mensagem para a prefeitura, liguem, falem com alguém dos nossos servidores, venham até a prefeitura, a gente estará disponibilizando esse ingresso. O almoço vai acontecer, então, Felipe, lá no centro de eventos, no espaço do CTG. Este ano a gente teve devido à composição da feira, a gente vai ter um almoço que a gente terceirizou, contratou. Então, veio uma empresa e vai nos fornecer esse almoço pronto, devido à demanda. A gente sempre contou com o apoio e a participação dos servidores, dos colaboradores, que preparavam esse almoço, né? A nossa equipe, ano passado, fez um almoço excelente, maravilhoso. Mas, devido à dinâmica da expofeira e de tudo isso acontecendo, a gente decidiu, esse ano, priorizar essa contratação. À tarde, teremos a entrega da premiação para esses 274 idosos. E, em seguida, nós teremos o baile, bailinho para os idosos poderem se divertir, aproveitar. Gostaria de citar aqui também a parceria da comunidade católica, que vai nos ceder também um espaço para o dia 20 nós realizarmos a corrida. Então, acabei esquecendo de comentar antes, a saída, a largada vai ser na área coberta e a chegada também. Então, a população que quiser prestigiar, só quis fazer esse adendo, Felipe.
1: Perfeito. Prefeito, antes de que eu esqueça, nosso amigo Rudi Sander está passando para o Pinhalzinho da Campreta, deixando um abraço para o senhor, né? Grande abraço para o Rudi. Estou te esperando que semana que vem, hein, Rudi, para nós tomar um café também, bater um papo. Mas, prefeito, você já começa a feira com o pé direito, com uma movimentação grande de idosos também, né?
2: Verdade, Felipe. A minha preocupação é muito de, se faço feira, ela é um sucesso se tem público. Eu tenho eventos que eu tenho garantia de público, como é a final do JASTE. Então, o pensamento de trazer a final do JASTE para dentro da feira é para várias coisas. Além de dar público para a minha feira também, é um trabalho um pouco que social também, se eu assim posso dizer. Porque quando a gente começou o JASTE, muitos dos nossos idosos do município que moravam na linha A não conheciam a linha B. Nunca tinham ido. E isso é um desafio que faço com toda a região. Pergunte para o idoso da sua casa, principalmente de quem mora no interior, se ele conhece a linha mais distante da comunidade dele. Provavelmente ele não vai conhecer. E a dinâmica do JASTE de fazer as rodadas em comunidades diferentes possibilitou que eles conhecessem um pouquinho mais, que eles se encontrassem. Assim como, eu não tenho dúvida, eu acho que mais de 40, 50% dos idosos nunca visitaram uma feira. Tem idosos que têm mais condição, não perdem uma. Mas idosos com menos condições não têm esse acesso. E no momento que eles adentrarem no parque, que eles se depararem com uma feira, eles vão visitar a feira. Isso é bom para o idoso, que vai conhecer algo novo, e também para os expositores, que terão certamente público. Então, assim, no primeiro dia, eu posso garantir que com os idosos nós vamos ter de 800 a 1.000 pessoas, mas no entardecer das 18 às 20 horas nós teremos na Cancha de Laço uma amostra cultural promovida pela educação, aonde que será mostrado tudo aquilo que a gente produz dentro da educação no âmbito municipal, alguma coisa regional também. com uma amostra. E aí é uma galerinha diferente, é uma pegada diferente, que é mais voltada para os jovens, para as crianças do nosso município, aonde que certamente o pai vai acompanhar.
1: E que então, é aquela feira que ano passado foi feito lá no salão paroquial, né? Inclusive, estive lá, foi na sexta-feira, inclusive, se não me engano.
2: Isso. Foi um sucesso aquilo. Aquilo me fez pensar também em contribuir para eu ter a certeza que seria necessário uma feira, porque um evento daquela magnitude deu aquele público, é sinal que o nosso povo precisa de algo desse tipo. E também na sexta-feira ainda, depois da mostra cultural, nós teremos o baile do município, também no centro de eventos. Então, começa no centro de eventos, vai um evento paralelo para onde é a cancha de laço nosso, né, que vai estar toda preparada para aquele evento. Na volta, a partir das 21 horas, nós teremos baile, o baile do município, a entrada é franca, com a banda Na Versão. Esse baile deve acabar em torno de 00h30, quem sabe uma hora, essa hora de término, não sei. Mas não é um baile que vai se adentrar muito para madrugada, mas será um evento importante onde que acredito que teremos um grande público passando pelo parque na sexta-feira ainda. Acredito que mais de 2.000 pessoas com certeza vão passar pelo parque.
1: Com certeza. E aí no sábado a feira continua, inclusive é o dia do município no sábado, né, prefeito?
2: Isso, no sábado então nós teremos na parte da manhã no parque de exposição a sessão solene da Câmara de Vereadores. Aonde que será homenageado algumas pessoas do nosso município. Eu não quero mencionar quem, porque eu corro o risco de errar esquecendo alguém. Então, mas terá uma homenagem a alguns munícipes que foram importantes para o nosso município e que toda a população pode participar, prestigiar isso. Na parte da tarde, nós teremos o corte do bolo, que vai ser um pouquinho diferente dos outros anos. Não vai ter um bolo grande, não vai ter nada disso. A gente vai ter o bolo, sim, para fazer a foto em comemoração ao 35º aniversário. E a população vai receber direto da câmera fria o seu pedaço de bolo, né? O pedaço de bolo com garfinho, embalado, bonitinho, com segurança alimentar que o povo merece. E durante essa tarde, nós teremos, então, duas atrações musicais, né? Começando com a Luísa Cristina, que é uma cantora regional, que tem um nome importante na nossa região, e depois terá a banda universitária, depois do corte do bolo, terá praticamente 4 horas de atração musical para as pessoas virem, participarem do corte do bolo. Quem gosta do som vai ter, quem gosta da feira vai ter, então tem um monte de atrações aí. Estimo ali um público ali de tranquilamente 1.500 pessoas nesse sábado à tarde, né? Terá atração para todos os gostos, como disse, e a população certamente vai vir pro nosso centro de eventos, população regional também. Importante o que a Franci falou aqui, para as crianças menores nós teremos os brinquedos infláveis de forma gratuita, aonde que na parte da tarde, isso só do sábado, e no domingo o dia inteiro vai estar disponível os brinquedos infláveis. Então, as famílias com crianças poderão levar as suas crianças, deixar brincando com os monitores e poderão elas estar visitando a nossa feira. Então, a programação é bem bacana para o sábado também, lá dentro da nossa Expo Nova Itaberá.
1: E aí, o que foi preparado para o domingo, que é o grande finale, né, das comemorações?
2: No domingo, então, como eu disse, a gente procura trazer público. E eu tentei, junto com a nossa comissão, que é composta lá pelo Cristiano, pelo Gabriel, a Franci faz parte da comissão, o Luan, que está mais à frente, e eu. Teria outros secretários que deveria ter englobado nessa comissão, mas o município tem que andar também, e a gente, nos últimos dias, praticamente é só Expo, Expo, Expo, a gente já está enjoado desse olhar. É uma reunião todo dia, quando não é duas, às vezes três, para definir alguns pontos, mas eles vêm nos ajudando com isso também, debatendo, discutindo. O Jonas está ajudando bastante a gente também lá, que é o nosso assessor de imprensa também. Surgiu a possibilidade de a gente fazer um evento voltado para um público ainda mais distinto, aonde temos alguns munícipes que são adeptos, mas não são tantos, que é os amigos dos carros antigos, os amantes dos carros antigos, do qual eles tanto zelam. Então a gente vai fazer um encontro de carros antigos, assim como houve aqui em Pinhalzinho, se não me engano, no fim de semana retrasado, né? Onde teve uma boa adesão, o pessoal passou por aqui também para ter uma ideia daquilo. Então, no domingo, durante o dia, teremos uma exposição de carros antigos, isso vai iniciar pela manhã. Tenho já alguns que disseram que vão vir ainda no sábado, para ocupar um lugar de destaque, isso, o espaço está lá esperando também, né? Então, é uma galera diferente. Quantos vão vir? Eu não sei. Né? Porque depende muito das condições climáticas daquele dia. Então, dentro da Expo, na parte da manhã, a gente está procurando, procurou e até foi sinalizado positivamente que a celebração que a igreja costuma fazer na igreja fará dentro do parque, no salão fechado, no domingo de manhã. Então, é um povo também diferente. Então, eu estou sempre procurando trazer gente para garantir que vai ter grande circulação de pessoas nos três dias. E a feira vai acontecendo durante o dia. Na parte da tarde, teremos duas atrações musicais também. Essa atração mais voltada ao pessoal do carro antigo, né? Então, está confirmado já, né? Eu acredito, essa semana ainda não estava, mas então aqui a França está me sinalizando que sim. O tio Chico vai ser uma das atrações, que é uma banda de Chapecó, que vai estar tocando aí, se o tempo for bom, com um palco no meio dos carros antigos aí. E, claro, não é só o carro antigo que vai poder ouvir, como toda a população que está aí. E o encerramento da feira, os parques sempre deverão estar abertos das 9 às 22, mas no domingo a ideia nossa é fechar os parques às 18 horas do domingo, então no dia 27.
0: Só complementando, Felipe, no domingo também a gente priorizou para que as crianças... que as famílias venham, visitem a feira. Nós teremos aí um grande número de expositores, né, prefeito? A gente, em 48 horas, nós já tínhamos vendido 30% dos estandes. Então, assim, nos últimos dias, nos surpreendeu bastante. Já tivemos que ampliar duas vezes o espaço de expositores. Nós teremos ali, né, prefeito, em torno de uns 75 expositores. Até mais, já. Esses 75 já estão...
2: Eu não sei como foi a venda, eu não atualizei de terça para cá, mas terça de manhã nós tínhamos, eu contei, 72 espaços de expositores vendidos. Né? Como a Franci disse, nós imaginava, quando eu imaginei uma feira para 50 expositores. Mas aquilo em dois dias tinha saído tudo, né? Aí a gente começou a arrumar espaço, abriu mais espaço para expositores. Então, uma procura muito grande mesmo.
1: E esses expositores vão estar direcionados aonde lá na área?
2: Eu tenho 53 espaços vendidos embaixo, dentro da onde que é a cancha de laço.
1: Perfeito.
2: Eu tenho mais 8 expositores, mais um fora desse espaço, na parte de cima, onde que fica, a gente tem o costume de dizer, os baracos aí, naquela parte entre a pista de laço e o CTG. Então, esses 53 com mais 9 já vai para 61. E na parte de baixo, a gente, onde que tinha os eucaliptos, a gente tirou os eucaliptos para o rodeio passado, para a festa campeira passada, já foi usado alguma coisa, mas estava na terra nua, né? Hoje está totalmente cascalhado, pode chover, não vai haver barro lá. A infraestrutura de iluminação, água, a gente conseguiu construir ao longo do tempo. Então, na parte de baixo vai ter duas fileiras de expositores, que é onde eu tenho espaços ainda à venda. Eu sei que venderam mais um ontem à tarde, me informaram, não sei para quem, mas enfim, venderam mais um ontem à tarde. Eu acredito que tenho 5 espaços de 300 metros quadrados para ser ocupado por empresas que queiram vir. Tem gente para confirmar esse espaço, e os primeiros que confirmar, a gente vai fechar. E na parte de cima, espaços de 60 metros quadrados, ontem, foi uma prévia, tem de 10 a 15 espaços. Não tem mais. Não tem mais. Então, aqui estou sendo atualizado.
1: Então, já lotou.
2: Tem menos de 10 espaços.
0: Não tem mais, deve
2: espaços.
0: Ter uns 6 a 7 espaços.
2: E a gente...
0: somente.
2: Os primeiros que fechar, vamos fechar, né? A ideia é até dia 31 ter todos os espaços vendidos e nós vamos trabalhar com essas pessoas. Tem também, temos aberto lá os processos desde a sonorização, a parte de internet, o investimento alto em internet ali que, da feira, porque precisa ter conectividade e, infelizmente, nós lá, a telefonia não atende direito naquele espaço. Então, eu vi na festa campeira, quem tinha uma Starlink estava bem servido. Quem não tinha, dependia da TIM, da Vivo, de outras empresas, não era bacana. Então, a gente vai procurar dar conectividade para todas as pessoas da feira para que elas se mantenham lá. A brincadeira de que quando tu quer que a visita vá embora é só desligar o Wi-Fi, é verdade, tá? Então, isso a gente quer evitar, quer que o povo fique conosco e não vai ser a internet um problema para nós também.
0: Prefeito, só destacando, né, para a população que no domingo também, além dos brinquedos infláveis gratuitos que vai ter no sábado e no domingo, onde as famílias vão poder visitar, como o prefeito falou, nós teremos também a distribuição de pipoca e algodão doce gratuitamente. Então, era uma atividade, Felipe, que a gente fazia na tarde do dia do aniversário do município. A gente estendeu para o domingo. No sábado teremos ali o bolo, então no domingo pipoca, algodão doce gratuita para a população.
1: E a entrada é gratuita também lá?
0: Entrada gratuita nos 3 dias. Isso. Então, para que as famílias venham, as crianças se divirtam, aproveitem. No sábado também. Na sexta-noite teremos também pipoca, distribuição de pipoca durante o período aí da mostra cultural, de final de tarde até umas 9 horas, para que as famílias venham, participem e aproveitem. Acho que vai ser uma oportunidade de lazer, de passeio, de descontração. Nós não temos muito isso no nosso município, como eu digo. Alguns conseguem participar aí para espaços fora, mas é um momento onde toda a população vai poder participar de uma maneira gratuita e que seja produtivo, que seja um momento prazeroso, que seja um momento de descontração e de convivência entre as famílias.
1: Eu precisaria de mais 1h30 para falar tudo que eu preciso com vocês, mas eu preciso falar também do Nova Itabiraba Premia, né, Fran? Quero que você conte um pouco mais para a gente disso. Você e o Marcelo ficam à vontade.
2: Tá. Então, para encerrar da Expo, nós temos no dia 2 duas licitações que serão abertas. A licitação da bebida, da empresa que vai fornecer a bebida para o evento. Então, fica um convite a todas as empresas da região e até não da região que queiram fornecer bebida para o nosso evento. A licitação está aberta, está lá no site da prefeitura e também da praça da alimentação que lá teremos. A praça da alimentação com uma estrutura não só de praça, mas com os food trucks também linkados junto com ela. Então, quem tem esse interesse, está lá no site da prefeitura as informações e será aberta no dia 2 do 9.
0: Vai lá. Então, vamos lá. Como o prefeito vinha dizendo, o município continua andando diante das festividades, das atividades. Nós continuamos pensando ainda em algumas ações para os munícipes. Nós tivemos uma conversa, eu e o prefeito e com a equipe que dá assessoria para nós, e resolvemos fazer novamente a compra premiada. Um pouquinho diferente neste ano, ao invés de prêmios, onde um prêmio maior, onde só um ganhador estaria sendo beneficiado, nós pensamos e fizemos premiações, Felipe, para que abrangesse mais pessoas fossem sorteadas e tivessem essa possibilidade de ganhar. Então, a compra premiada, as notas iniciam a partir de 1º de setembro. Guarde o seu cupom, peça o seu cupom fiscal, munícipe, nos comércios de Nova Itabiraba. Pode ser compra de itens ou prestação de serviço. Neste ano, nós teremos aí a premiação, a entrega da premiação no dia 12 de dezembro, durante a Noite Cultural, também um evento que vai complementando o outro. Nós teremos aí o primeiro prêmio, R$5.000, o segundo prêmio, R$3.000, o terceiro prêmio, R$2.000, o quarto ao sexto prêmio serão 3 vales de R$1.000 e nós teremos mais 14 vale-compras de R$500. Por que que eu digo vale-compras? Nós conversamos e chegamos à conclusão de que nós deveríamos valorizar também o comércio local, o comércio onde contribui para o município. Então, toda a premiação, a pessoa não vai receber em dinheiro, ela vai receber um vale-compras para ser gasto e consumido no comércio ou nos seres prestadores de serviço local. Então, o ganhador é que vai escolher onde ele vai gastar. Se ele vai gastar no supermercado, na padaria, numa loja, num posto de combustível ou num prestador de serviço que a gente tenha no nosso município. A ideia é que a gente valorize o comércio e a pessoa possa usufruir desse prêmio dentro do nosso município. Se nós fizéssemos um prêmio, um televisor, por exemplo, Felipe, nós teríamos que comprar de uma licitação do Sim Catarina, que vem lá do litoral, por exemplo. Então, acho que a gente tem como premissa priorizar os nossos comerciantes nesse sentido, valorizando que esses prêmios aí de 20 mil reais sejam gastos no nosso comércio local. Então, é importante dizer que os munícipes guardem as suas notinhas a partir de 1º de setembro e venham até a prefeitura para trocar com os seus cupons.
2: Pode ser que o ganhador não seja de Nova Itaberaba, porque nós podemos ter gente de outras cidades que vão comprar lá e vão ter o vale. Mas o gasto vai ter que ser feito no comércio de Nova Itaberaba. Então é o dinheiro de Nova Itaberaba que fica em Nova Itaberaba.
1: Falando de dinheiro, prefeito, o pessoal já ouviu no RCO Notícias essa semana, mas para reformar está aberto o refis também no município, né?
2: Sim, está aberto o refis. Eu vou dizer que eu não sou muito favorável ao refis, mas ele é necessário porque pela reforma tributária é necessário que a gente aumente a arrecadação nesse período. Eu não sou muito favorável porque se eu pago em dia minhas contas, por que quem não paga em dia vai ser abatido juros e multas no refis? Mas ela é uma ação legal que toda administração poderá fazer uma vez por mandato, será agora nesse momento, e é a oportunidade de quem está em débito com o município de se regularizar para ter sua negativa em dia posterior a isso. Vale ressaltar que a gente vem, desde o ano passado, toda dívida com o município vencida é protestada. As com maior valor são judicializadas. A gente não judicializa todas, e isso é automático. Eu não sei quem acontece. O pessoal da tributação, com uma parceria com o cartório, já venceu, é comunicado, não quitou, é judicializado. O refis vai possibilitar as pessoas para que elas fiquem em dia, mas ele terá, caso já esteja judicializado, tratar lá no cartório também isso. As custas. Então, é uma ideia que vai, de repente, facilitar para muitas pessoas, mas atrás dela tem uma responsabilidade que outros refis não tiveram. Porque isso será, com certeza, se não atender depois dessa negociação, ela ou vai para o cartório ou é judicializada.
1: Para a gente finalizar, prefeito, um convite que você deixa para que a comunidade de Nova Itaberaba participe das festividades do município, né? E não só a comunidade de Nova Itaberaba, mas toda a região, né? Lá nos dias 25, 26 e 27, na feira, nos outros eventos, o pessoal de Pinhalzinho do Coral esteve aqui essa semana, já disse que vai estar no encontro de corais também, né? Então, que a comunidade regional prestigie os eventos em Nova Itaberaba.
2: Bem, então, a Expo Nova Itaberaba é a primeira, é algo novo. Todos nós da comissão, a quais eu agradeço, e agradeço os demais servidores que estão colaborando, porque não é só a comissão que está trabalhando, tem muitas mãos que estão trabalhando. Estamos pensando uma feira para que ela seja aconchegante, que seja muito bacana para todos, para expositores, dos quais temos algumas vagas e são convidados a vir para Nova Itaberaba, bem como toda a população regional e principalmente os Nova Itaberabenses. É a oportunidade de ver que a gente é capaz de fazer um evento de magnitude mais elevada e para que o povo se sinta bem e tenha orgulho de ser Nova Itaberabense. Então, o convite de toda a administração é para que as pessoas venham, conheçam, se não puderem participar de todos os dias, mas que escolham ao menos um dia para vir ver a Expo Nova Itaberaba. A gente está muito preocupado, principalmente, com as crianças, a questão da alimentação, que de repente algumas famílias não tenham condições de um alimento, algo para as crianças durante a feira, então tem a parte da doação, mas também a gente entende que vai ter exploração disso, então a gente está mediando isso, a gente procurou tabular preços de alimentos, preços de bebida dentro do parque, para que não fique uma questão abusiva com as pessoas que estão lá. Então fica o meu convite para que todos mesmo da região que puderem participar, que puderem vir a Nova Itaberaba, para a Expo Nova Itaberaba, que é a primeira e deve se solidificar mediante o sucesso dela, desta primeira edição. Então, todos vocês serão muito bem recebidos no nosso município, do dia 25 ao dia 27, na Expo Nova Itaberaba. Vem participar com a gente. Vai ser um dias muito bacana, muito legal, de muita construção para todos nós.
1: Com certeza. Fran, obrigado e também que seja um sucesso todos os eventos.
0: Obrigado, Felipe. Obrigado ao espaço. Deixar um abraço carinhoso aos nossos munícipes e a todos da região. Como o prefeito falou, ficaremos felizes em recebê-los em nossa cidade, em nossos parques de eventos, na nossa primeira expofeira. Temos certeza que vocês se sentirão bem, bem acolhidos. E contamos com a presença de todos. Temos certeza que, eu sempre digo que quando a gente tem Deus no nosso negócio, as coisas fluem. E eu sinto que nosso evento já é abençoado e será um sucesso. Obrigado a todos os munícipes que confiam nas nossas ideias, nos nossos projetos e que vêm participar aí de todos os eventos.
1: E com certeza vai ser um sucesso. Abraço a todos meus amigos Nova Itabirabenses, com certeza a RCO também estará presente nos eventos e teremos mais oportunidades para falar desses eventos também aqui em nossa programação. Gente, está chegando o Gilmar Bortese e vai comandar o show da manhã para você. Eu volto ao meio-dia no RCO Notícias, ao longo da nossa programação também com 100.9 News e às 18h30 no Resenha. Amanhã, 7h30, a gente se encontra no radar, porque amanhã começa horário eleitoral gratuito também aqui na programação da RCO, assim como em todas as emissoras de rádio e TV. A todos um forte abraço, até a próxima. Tchau, tchau.

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2: A Associação Brasileira do Agronegócio, ABAG, vai entregar aos candidatos à presidência da República um plano estratégico com propostas para o desenvolvimento do agronegócio brasileiro. O documento foi elaborado a partir da análise de mais de 80 fatores considerados prioritários para o setor. Entre os principais pontos estão melhorias em infraestrutura, ambiente regulatório, segurança jurídica, comércio exterior, inovação, integração das cadeias produtivas e também atrações de investimento. A iniciativa busca colocar as demandas do agro na agenda dos candidatos e contribuir para a construção de políticas de longo prazo para aumentar a competitividade e promover o desenvolvimento sustentável do setor.
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12: Oi, gente, bom dia, 9:10. Estou chegando, mais um show da manhã. Para você que tá ouvindo em toda a região, como é que você tá? Quinta-feira, 27 de agosto, 2026. Obrigado pela tua audiência incrível, tá bom? Tô junto, é a rádio que tem as melhores promoções, gente. os melhores ouvintes também, tá bom? Participe, é claro, muito boa sorte. 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Hoje, gente, é dia do psicólogo, tá bom? Hoje, portanto, dia 27 de agosto. E, rapaz, hoje é dia de Grenal também pela Copa do Brasil. Vai pegar fogo, né? Inter e Grêmio, gente, no Beira-Rio hoje, 8 da noite, jogo de ida das quartas de final da Copa do Brasil. Muita gente indo para Porto Alegre, muita gente combinando, né, para assistir a partida junto, né? A gente sabe que os dois times não estão lá aquelas coisas, né? Mas com certeza vai mexer com o torcedor do Inter e também do Grêmio. Grenal hoje à noite, 8 da noite, pela Copa do Brasil, é quartas de final, jogo de ida. Na próxima semana é na Arena do Grêmio também, né? Então vamos acompanhar. Gente, tô chegando pra levar muita música boa e é claro atender você que tá mandando recadinho lá, porque tá valendo R$100 e vale combustível lá no posto Esplanada. Tu participa, gente, e muito boa sorte, todo mundo tá ouvindo.

0: Valeu, gente. Já tô de volta levando muito mais som, tá bom? 9h15, bom dia.
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0: Oi, gente, estamos de volta. Bom dia.
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0: É a rádio que tem as melhores promoções e os melhores ouvintes, tá bom? Já tendo todo mundo lá pelo WhatsApp. 9:18, temperatura de 19 graus em Pinhalzinho. Bom dia.

Valeu, gente. Todo mundo tá na boa. Curtindo a melhor. Reação em cadeia. Já vou rodar pra tu, tá? Enquanto isso, vai ligando, vai mandando a tua. 336662.

00. Oi, Vale Combustível, quero participar também. A Ademar tá curtindo a gente, bom dia. Que mais é por aqui, ó? Sidney também tá na boa, ouvindo a 100.9. Deixa me ver aqui, ó. A Franciele, né? Também tá com a gente, tá participando. Valeu, obrigado pela audiência. A Luciane também tá com a gente. Oi, Olga, tá na boa, ouvindo a Sueli, gente. É toda a região na boa, ouvindo a 100.9 em alto e bom som. Quinta-feira, 27 de agosto, 2026. É a rádio que tem os melhores ouvintes. Reação em cadeia. Quase amor. Bom dia.

0: Reação em cadeia, pra fechar mais uma de hoje, tá bom? Todo mundo tá ouvindo? É tua rádio e todo mundo curte, tá bom? Show do intervalo, já já tô de volta, levando muito mais som pra você da região toda, que tá ouvindo a melhor. 9:34, 19 graus.
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2: Valeu, gente. Obrigado pela tua audiência. Todo mundo tá ouvindo, tá curtindo a melhor sintonia do rádio. Tamo junto, gente. Quinta-feira, 27 de agosto, 2026. Liga, participa, fica à vontade, tá bom? Até às 11 da manhã, a gente fica junto por aqui, levando muita coisa boa pra você que ouve e curte a melhor, tá bom? 33666200. Participe, é claro, gente. Muito boa sorte, tá bom? 33666200. Obrigado pela tua audiência incrível. Até às 11 a gente fica junto por aqui. Lembrando que tá valendo vale combustível lá do posto Esplanada. Conta pra mim, como é que tá a situação aí do tanque do teu carro? Já tá com o ponteiro na reserva? 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Valeu, Gilberto. José Basso tá com a gente. Marlene Citadella. O Isidio também tá com a gente. Oi, também quero participar do sorteio. Final do telefone 6379. Manda nome completo. Tá? A Zulmira Signor também tá ouvindo, a melhor. A Zanete Escarate lá em Nova Erechim também tá com a gente, tá participando. É todo mundo ouvindo, né? A melhor programação do rádio. E é claro que a gente fica junto até às 11 da manhã, levando muita coisa boa para você que tá ouvindo. A 100.9 em alto e bom som. 33666200. Obrigado pela tua audiência incrível. A Rafa Torres, abrindo mais uma de hoje, participação de Dilcinho. Bom dia!

0: Faz barulho São Paulo, Rafa Torres!
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1: Valeu, gente. Obrigado pela tua audiência maravilhosa. Todo mundo tá ouvindo, curtindo a melhor, tá bom? Já, já tô de volta levando muito mais som. 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
8: Gente, vagas de trabalho disponíveis para Pinhãozinho e também toda a região, tá? Posto de combustível, contrata frentista, teve disponibilidade de horários. Currículos pelo WhatsApp 3366-1217. Atacado distribuidor contrata açougueiro e zelador. Contato no 99947-0280. Loja de material de construção e acabamentos contrata gerente administrativo, operador de caixa e também motorista. Currículos pelo 98804-0307. Vaga para costureira, tapeceiro e alimentador, né, de linha de produção em fábrica de estofados. Currículos pelo 98853-5171. Contrata-se atendente de loja. Currículos no 98880-1919. Vaga para auxiliar de produção e motorista com CNH, categoria C ou D, para realizar entregas e montagens de equipamentos. Contatos pelo 49-98885-2342. Fábrica de móveis contrata auxiliar de produção e operador de CNC com experiência em Serra Alta. Currículos pelo 99824-5153. Laticínio dispõe de vagas abertas em diversos setores da indústria. Currículos pelo 99117-7019. Informações para essas vagas também podem ser obtidas através do 33666200 ou diretamente na recepção da Rádio Centro-Oeste. Balcão de empregos na RCO em duas edições, 9h45 e 15h30 horas.
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8: Valeu, gente. Obrigado pela tua audiência. Todo mundo tá ouvindo. Quinta, 27 de agosto, 2025. Bom dia. E aí, como é que você tá? Tudo certo? Tomara que sim, tá? Tem muita coisa boa rolando por aqui na programação da tua 100.9. E é claro, né, gente, que eu te faço companhia levando muita coisa bacana pra você que ouve, curte a melhor programação do rádio. 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A Marinette também tá com a gente, tá participando. Liga, fica à vontade. É a rádio que tem os melhores ouvintes, as melhores promoções. Vamos de mais música pra tu que tá ouvindo a melhor assim, ó.

É Gustavo Lima, pra fechar mais uma, pra você que tá ouvindo a melhor, tá bom? Bom dia, obrigado pela tua companhia. Tô junto contigo, levando o melhor som do FM pra você da região toda. Que ouve, curte a melhor, tá? 33666200, liga. Hoje dia de Grenal, gente. Copa do Brasil, quartas de final. Obrigado pela tua companhia, tô junto. 10 em ponto, 19 graus em Pinhalzinho, Santa e Bela Catarina.

0: Valeu, gente. Obrigado pela tua audiência. Todo mundo tá ouvindo. Aí tá Evro Lavim pra fechar mais uma de hoje. Show do intervalo, gente. Já já tô de volta levando muito mais som pra você da região. Não sai daí, tá? É rápido. Bom dia. Agora 10h04, temperatura de 19 graus em Pinhalzinho.
1: .9 News e a informação da hora. Uma pesquisa em parceria com a Nexus aponta um alerta para o avanço do tabagismo entre os jovens brasileiros. Segundo o levantamento, 19% das pessoas entre 16 e 24 anos se declaram fumantes, considerando cigarros tradicionais e eletrônicos. O percentual é superior à média nacional de 17% e também é maior entre todas as faixas etárias. A pesquisa mostra ainda que o primeiro contato com o cigarro ocorre, em média, aos 16 anos. O Sul é a região brasileira com maior índice de tabagismo, com 22%. Outro dado que chama atenção é que 33% dos brasileiros afirmam compartilhar frequentemente ambientes domésticos ou de trabalho com fumantes, ficando expostos ao risco do tabagismo passivo. Com a informação da hora, Felipe Eduardo.

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1: Valeu, gente. Obrigado pela tua audiência. Todo mundo tá ouvindo o 10 e 7 agora. Liga, participa, fica à vontade, tá bom? Tamo junto, gente. Oi, Graziella Streiser, tá curtindo a gente. Obrigado pela audiência, tá bom? Todo mundo ouve.

Clay, e Romário, pra fechar mais uma. Se eu te perdoar. Valeu, gente. Obrigado pela tua companhia. Todo mundo tá ouvindo, tá bom? 3366-6200. Liga, participa, fica à vontade. Tô junto contigo, gente. Levando o melhor som do FM pra você da região toda. Quinta-feira, 27 de agosto, 2026. E aí, tudo certo. Tomara que sim, tá bom, gente? Uma quinta-feira maravilhosa para você que tá ouvindo, curtindo a 5.9. Lembrando que tá valendo hoje R$100 de vale combustível lá no posto Esplanada, tá? Oi, Diva Gubiani, tá curtindo a gente, tá participando do sorteio. Parabéns pra Soeli também, a popular Kika, que hoje está de aniversário, em homenagem da amiga, a Elizabeth, que tá também ouvindo a 5.9. João Gustavo e

0: Valeu, gente. Obrigado pela tua companhia. Aí tá o postinho de gasolina. Liga, participa, fica à vontade. Tá bom? 3366-6200. Liga pra cá, pede a tua, fica à vontade. Tá bom? Tô junto levando o melhor som do FM pra você da região toda. E é claro, gente, show do intervalo. Na sequência, eu tô de volta e atendo todo mundo lá pelo WhatsApp. Agora 10h16.
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3: Muito bem, gente, vamos lá com as principais informações da manhã desta quinta-feira. Ô Henrique, bom dia.
4: Bom dia, Gilmar, também a todos que estão nos acompanhando. Vamos aos principais destaques. E um idoso morreu após cair em um tacho de banha fervente em linha Ervalzinho, no interior de São João do Oeste. A tragédia ocorreu no final da manhã de ontem. A vítima, de 69 anos, estava finalizando o trabalho quando, ao manusear o recipiente, ocorreu a fatalidade. Devido à gravidade, ele foi socorrido e levado ao Hospital Santa Casa Rural, no mesmo município. Segundo informações, o homem apresentava queimaduras de segundo grau que teriam atingido 45% do corpo e ele precisou ser transferido pela ambulância do SAMU a São Miguel do Oeste. Por volta das 10h30 da noite de ontem, ele faleceu. A esposa do senhor também sofreu ferimentos ao tentar socorrer ele. Ela recebeu atendimento e foi liberada. Uma outra informação aqui da área da segurança pública: um homem de 30 anos foi preso pelo furto de um par de chinelos ontem pela manhã no centro de São Miguel do Oeste. Segundo a Polícia Militar, ele teria levado os objetos de um estabelecimento comercial. Após verificar imagens do sistema de monitoramento, a guarnição realizou buscas e localizou o suspeito. E aí, Gilmar, tudo certo para o Clássico Grenal de hoje? Partida que promete pela Copa do Brasil, Clássico Grenal, que com certeza vai movimentar aí os torcedores e, inclusive, caravanas aqui da nossa região foram até Porto Alegre, no estádio Beira-Rio, para o Clássico Grenal 453.
3: Pois é, Henrique, pessoal do consulado aqui de Pinhalzinho, de Nova Erechim, de Saudades, partiu hoje pela manhã, né? 6 da manhã, eles estão rumando, né, a Porto Alegre para acompanhar essa partida. Olha, que eu vou te falar, né? Os dois times vêm numa zica, né? Jogando muito pouco futebol. E enfim, né? Enfim, vamos aguardar aí, mas é quando que saiu o sorteio, a gente até comentava, né, que a dupla Grenal teve sorte, porque um pegou os piores que podiam ser pegos, né? Enfim, vamos aguardar agora hoje à noite.
4: É, o Internacional, que já saiu aqui uma escalação provável, provavelmente deve ter então 3 zagueiros nesse sistema, 3-4-3, que o técnico Paulo Pezzolano deverá colocar a campo, e o Grêmio, que tem também um 4-2-3-1 aí para essa partida. Jogo 8 horas da noite, Clássico Grenal, pelas quartas de final da Copa do Brasil. Valeu, Gilmar, um ótimo dia a todos e até amanhã com mais um Direto da Redação.
3: Valeu, obrigado, Henrique, pelas informações, e tem mais em rco.com.br.
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0: Lua Santana, pra fechar mais uma, participação de Sandy. Mesmo sem estar. Já tô de volta. Bom dia, 10h31.
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7: Valeu, gente. Obrigado pela tua audiência. Todo mundo tá ouvindo, curtindo a melhor, tá? 3366-6200. Liga, participa, fica à vontade. Gente, até às 11. É nesse clima gostoso, maravilhoso. Para você que tá ouvindo, a melhor sintonia do rádio. Até às 11. Eu sou Gilmar Bortese, junto contigo aqui na programação da tua 100.9. Quem mais está por aqui, ó? Deixa me ver. Oi, Delcir, tá curtindo a gente. Luiz Streiser, a Leopoldina também tá com a gente, tá participando. É, quem mais está por aqui, ó? A Luciane também tá com a gente. Bom dia!

0: Aí tá, Jads e Jadson, pra fechar mais uma e a noite fracassada. Já já tô de volta, levando muito mais som pra você que tá ouvindo a melhor sintonia do rádio. Obrigado pela tua companhia, tá bom? Show da manhã, gente. Uma boa quinta-feira. Agora 10h47.
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Valeu, gente. Obrigado pela tua audiência. Tô ficando por aqui, tá bom? Liga, participa, fica à vontade. Tá chegando o Milton com o Conexão. Valeu, gente. Beijo. Se cuida. Boa quinta.

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O Instituto Neokemp divulgou uma pesquisa com as intenções de votos para o Senado por Santa Catarina para as eleições de 2026. Duas vagas estão em disputa. No cenário estimulado para o primeiro voto ao Senado, Caroline Detone, do PL, aparece numericamente à frente com 25,5% das intenções de voto, seguida por Carlos Bolsonaro, do PL, com 24,2% dos votos e Esperidião Amin, com 16%. Considerando a margem de erro, Carol Detone e Carlos Bolsonaro estariam tecnicamente empatados. Já para o segundo voto, Esperidião Amin aparece numericamente à frente, com 22,8%, seguido de Carol Detone, com 22,4%, e Carlos Bolsonaro, com 16,1%. Dentro da margem de erro, Amin e Carol também aparecem em empate técnico na liderança. Com a informação da hora, Felipe Eduardo.

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0: Olá, chegamos. 11 horas e 5 minutos, conexão no ar. 27 de agosto. Dia que nós lembramos aí, dia do peão de boiadeiro, né? Por isso tem a festa de Barretos aí. Hoje também é dia do corretor de imóveis. Um abraço para vocês igualmente. Também dia do psicólogo, a esses profissionais, a eles e a elas, né? Nosso carinho, nosso reconhecimento. Sol brilhando na Grande Pinhalzinho, na região, temperatura em elevação 24 graus. Aliás, a meteorologia prevê calor e o vento. Aí, hoje de manhã na rua, conversando com muita gente, ah, o vento, aquela coisa. Olha, para os mais vividos, os mais vividos, né? Sabe do que a gente fala. E o mês de agosto é típico assim mesmo, né? Ventoso por si só. Então, graças a Deus, agradecer a Deus e a Mãe Natureza. Estamos aqui sempre livres aí por enquanto, né? Tomara que continue assim, de vendavais, tempos severos. Então, que a gente agradeça e reze para que nem aqui, nem em nenhum lugar aconteça. Legal? Vamos até as duas, nossa conexão, mas eu quero também agradecer o colega José Soares e aos demais colegas que ontem estiveram aqui no nosso lugar durante toda a programação. Então, nossa gratidão desde a direção, toda a equipe aqui da casa, por nos conceder, né, para cuidar um pouco da nossa vida, dos nossos negócios e tudo mais. Então, hoje de volta, tudo normal. Vamos lá.
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Que letra, hein? Zé Neto e Cristiano, Mulher Maravilha. É, sem dúvida, uma das músicas, letras mais lindas. 11 horas e 11 minutos. Ouvimos também. Aí, Geninha com Marina Fagundes. Peão todo tatuado. Essa está nas paradas aí de sucesso em todo o Brasil. Deixa eu mandar um abraço também para o Dirvan Girardi, dando plantio do milho, escutando o programa. O agro não para, é isso aí. Um abraço a todos vocês aí. Aliás, e hoje a tecnologia, né, faz com que possam ouvir o rádio, ter aí a informação, a música, a prestação de serviço, é, em toda parte, né? Obrigado, pessoal. A Elci Schneider, Linha Navegantes, também na sintonia. 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

0: Vitor Fernandes, Sonho Meu. Foi mais sucesso. Aliás, falar em sucesso, até meio-dia agora o nosso sertanejo, tá? Então, se você tem a sua preferência, manda pra gente. 33666200, que nós estamos à sua inteira disposição. Um abraço também pra Diva Gubiani, pessoal ouvindo nós sempre, né? Diva, toda a família aí, um abração. É, também o Hélio Gueira, já vou colocar o áudio do Hélio também no ar daqui a pouquinho, né? No sinal 11:16, o Aed Magnibo de Volta Grande, Milton participar do Vale Combustível, um abraço, valeu para todo mundo, para vocês aí também. É, a Maria Laura Blume de Saudades participando do R$100 Vale Combustível. Também pedindo música, vamos ver se dá um tempinho também, a gente vai fazer o possível rodar, tá bom? Ver aqui o áudio do Hélio, então, Guilherme. Vamos acionar aqui.
1: Opa, bom dia, seu Milton.
0: Tudo bom dia, certo? Tudo ótimo.
1: Tudo. Eu quero participar do sorteio do Vale Combustível, posto explanado. Se for atendido, agradeço. Hélio Guilherme.
0: Grande Hélio. Um abração para o amigo e boa sorte. Obrigado por estarem sempre ligados com a gente. A Rosa Maria Mocelini Pinhalzinho também na sintonia. É, já lembrando, amanhã começa o horário eleitoral obrigatório no rádio e na TV. Então, no rádio, das 7 às 7h25 e meio-dia ao meio-dia e 25. Então, a gente já quer pedir agora a colaboração de todo mundo. Às vezes, as participações, a gente vai ter que adequar um pouquinho no horário para a gente atender todo mundo. Legal? Mas continuem sempre ligados, participando, nos ouvindo. Sempre é um prazer muito grande. Legal?
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0: Que honra, amigo. Que coisa linda, cara. Salva de palmas.
1: Daniel com Luan Santana, ela tem o Dani Me Fazer Chorar. Nossa, essa música rodou, é sucesso, não? Então, Fido Mejeca, tempo bom. 11h28, quinta-feira de Grenal. E aí, o que vocês me contam, hein? Copa do Brasil, hoje Internacional e Grêmio, 8h. Caramba, vai ser uma quinta-feira diferenciada, haja emoções, né? Então, alô Elemar, alô Clarice Rona, Sul Brasil Região, ó, sábado de manhã estaremos em Sul Brasil na Praça Central, café na praça e a Rádio Centro-Oeste também, né? Então, todo mundo no convite.
2: Bom dia, Milton, eu sou a Vilma Rodrigues aqui do bairro Bela Vista, eu queria participar do Vale Compostivo.
1: Claro, Vilma, boa sorte também, obrigado pela companhia, Maria Helena Froza, Linha Navegante Espinhalzinho, obrigado.
3: Bom dia, Milton, sou a Raquel Schwab, eu quero participar do sorteio da gasolina e toca separados para mim, por favor.
1: Ok, vamos lá, muito obrigado, Raquel, boa sorte também. A Célia Lourdes Breitenbach Miller, participar do Vale Combustível. Um bom dia para a família da Rádio Centro-Oeste. Obrigado, Célia. Para vocês também, continuem ligados e boa sorte. 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

0: Guilherme Santiago com Ana Castela, Sigo Sofrendo. Carlos e Jader, Separados, mais uma preferência do ouvinte. Programação da Rádio São André, você que está preparando seu almoço, você que está no trânsito, está no comércio, está no campo, está na indústria, prestador de serviço, onde você estiver, muito obrigado. No sinal 15 para o meio-dia.
1: Bom dia, Miltinho, Neo e os Pinhalzinho.
0: Bom dia.
1: Também quero participar do sorteio do combustível. Uma boa quinta-feira e um abraço.
0: Valeu, Neo, para vocês também. Obrigado aí pela preferência e boa sorte.
2: Bom dia, Milton. Lúcia Terezinha, Eric do... queria participar do Vale Gasolina. Se for atendido, eu agradeço.
0: Oi, Lúcia. Claro, atendemos com muito carinho. Boa sorte que nós desejamos. É Milton participar do sorteio, a Inelda Eichelberger, um grande abraço, dona Inelda, toda a família, Eusébio, todo mundo, obrigado pelo carinho de sempre. Família Schuster também na audiência, o Alcídio, a Beatriz, a Kelly, a Luana, todo mundo ligado. A Clair Kautzmann, Sul Brasil. Hoje é dia de Lida fazendo bolacha de melado. Pá! Mandou até a foto pra cá. Puxa vida. Me remete muito à minha falecida mãe, que fazia bolacha de melada. Nossa, que doçura, que delícia que era. Saudade, hein? Então lá comendo bolacha, tomando um chimarrãozinho também, bem caprichado, legal. Um abraço. Dilvo Hubert, aqui da City também, muito obrigado. Boa sorte. Daíse Maria Souza, bairro Bela Vista 2. Sorteio do Vale Combustível, presentão Posto Esplanada, é hoje o dia.
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0: Bom dia, eu sou o Gael Bernardo. Quero participar do sorteio pro meu pai ganhar gasolina.
1: Oi, Gael, querido. Boa sorte, tá, meu anjo? Um abraço aí pra toda a família. Quem mais?
2: Bom dia, Milton. Ali eu tava aí, Marino Simon, de Sul Brasil. Quero concorrer ao baitão tanque cheio de combustível. Ah, não é cheio, é o seisão. Mas tá bom, Milton. Vamos ver se não para a gasolina dentro. A gente coloca pra 100, 200, 300, mas você some a gasolina.
1: Ah, Marino Simon, meu conterrâneo aí de Sul Brasil. Pois é, a gente anda quando vê. Vai de novo, e o Esplanada tá aí, né?
3: Bom dia, Miltinho, tudo bem?
1: Tudo ótimo.
3: Santina Alves, do bairro Bela Vista, queria participar do sorteio da gasolina do posto Esplanada. E mandar um abraço pra todo mundo que estiver ouvindo, especialmente pra Janete.
1: Alô, Santina Alves, muito obrigado também, boa sorte, tá? Continua ligada, Nancy Einster. Está na sintonia também a Helena Makoski, pessoal de Barra Escondida Sul Brasil, na audiência. Boa sorte para todo mundo. Faltando um minuto e meio para o meio-dia, daqui a pouco tem o RCO Notícias, acompanha informações da região do Brasil e do mundo. Depois a gente segue como conexão. Então, bom apetite para o almoço. Daqui a pouco a gente se fala mais, tá? Fiquem ligados.

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13: RCO. 12 horas e 10 minutos.
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16: Aurora e Universidade dos Estados Unidos avançam no uso de inteligência artificial na suinocultura.
17: Ingressos para o Canta Pinhalzinho 2026 e FECASME são prorrogadas.
18: Pinhalzinho recebe reunião regional que projeta os próximos passos para o turismo no Vale das Águas.
16: Feito do zero. Empresário desenvolve veículos off-road com tecnologia própria.
17: Modelo promove evento de conscientização e inclusão.
18: E hoje tem clássico Grenal na Copa do Brasil.
19: Quinta-feira, 27 de agosto de 2026. Além do rádio, você pode nos acompanhar pelo rco.com.br ou baixar e ouvir no aplicativo do seu celular. Eu sou Milton José e começa agora o RCO Notícias.
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19: As informações chegando com Camila Cardoso.
21: Olá, você ouvinte aqui da Rádio Centro-Oeste. A expectativa do tempo para esta quinta-feira é uma quinta-feira em que a gente tem condições de estabilidade com presença de sol e ventos soprando o quadrante norte. As temperaturas previstas para a tarde de hoje devem ficar entre 27 e 28 graus. E esta condição de estabilidade com sol também deve se repetir amanhã na sexta-feira. A diferença entre a quinta e a sexta é que na sexta-feira, primeiro, os ventos de norte ganham força, fica muito mais ventoso ao longo da sexta-feira. Isso já é um prenúncio que esse vento norte está alimentando nuvens mais carregadas que estarão no Rio Grande do Sul. Essas nuvens mais carregadas devem chegar ao estado de Santa Catarina, trazendo condições para pancadas de chuva e trovoadas nas áreas de divisa, ou seja, oeste, meio oeste, Planalto Sul e Litoral Sul, mas em direção ao final da sexta-feira. Para o final de semana, alertas no tempo. Chuva, trovoadas e temporais com granizo e também rajadas de vento. Esta condição deve se prolongar até a segunda-feira. Portanto, esta quinta-feira, apesar do calor, é uma quinta-feira de feira de sol e ventos persistentes do quadrante norte. Amanhã, na sexta-feira, fica bem mais ventoso, pode chegar a quase 30 graus e aí as instabilidades chegam no final do dia. Camila Cardoso com as informações do tempo.
0: 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O dólar comercial está cotado em R$5,15. O euro em R$6. Mercado agrícola, preços praticados pela Cooper Itaipu. Feijão carioca, R$ 150,00. Feijão preto, R$ 125,00. Milho, R$ 61,00. Soja, R$ 135,00. Trigo, R$ 78,00. E suíno, quilo vivo, R$ 4,65. Daqui a pouco no RCO Notícias. Aurora e Universidade dos Estados Unidos avançam no uso de inteligência artificial na suinocultura. Feito do zero, empresário desenvolve veículos off-road com tecnologia própria. Inscrições para o Canta Pinhalzinho 2026 e FECASME são prorrogadas. Modelo promove evento de conscientização e inclusão. Reunião regional projeta os próximos passos do turismo no Vale das Águas. Todas as informações daqui a pouco. Até já. 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
0: Estamos de volta com o RCO Notícias.
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25: Muito bem. No trânsito, identificado o motorista de caminhão que morreu vítima de acidente em Quilombo. Valdeci Luiz da Silva tinha 61 anos, morreu no local. Ele foi sepultado no Rio Grande do Sul. Outros acidentes na região. Em Chapecó, na BR-480, colisão entre dois veículos, só danos materiais. Em São Miguel do Oeste, colisão de moto e carreta, motociclista ferido leve. Em São Miguel do Oeste, acidente envolvendo Corolla, Silverado e Fiat Uno. Do Fiat Uno, uma pessoa ficou ferida. Em Xanxerê, colisão de uma caminhonete e moto, um jovem de 18 anos ficou ferido. Também em Xanxerê, colisão de carro e moto, condutor da moto apresentava suspeita de fratura, a caroneira também ficou ferida. Na área da segurança pública, um conflito, uma briga entre a nora e a ex-sogra terminou na delegacia da cidade de Xanxerê. Em Palmitos, um idoso sofreu queimaduras enquanto limpava a lavoura com fogo no interior do município de Palmitos. O homem estava em uma área de cana-de-açúcar quando sofreu queimaduras de segundo grau. Foi na comunidade Barra Grande. Em Chapecó, uma cachorra foi encontrada enforcada em uma árvore. A cadela, de aproximadamente 30 quilos, foi no loteamento Universidade. A ocorrência, após servidores da prefeitura localizarem o animal em via pública. Segundo o relato, não havia sinais de desnutrição. Também não foram identificados inicialmente indícios de que o animal tivesse sido envenenado antes de ser encontrado daquela forma. Em Chapecó, um homem é preso por envolvimento no tráfico de drogas. Em Xanxerê, uma mulher de 25 anos foi presa também por envolvimento no tráfico de drogas. Em Caxambu do Sul, um homem foi preso por envolvimento no tráfico de drogas. Em Campo Herê, filho é preso após ameaçar a própria mãe de morte. Homem de 39 anos usava tornozeleira eletrônica. Em Campo Herê, um homem é preso suspeito de estupro de vulnerável contra mulher com deficiência. O caso teria sido descoberto pela irmã da vítima por meio de imagens. O suspeito, homem de 51 anos. No município de Tunápolis, um jovem denuncia cobrança de dívida com ameaças e dois homens são detidos. Carro que foi furtado em São Miguel do Oeste foi recuperado na região de fronteira, em Dionísio Cerqueira. Bombeiros foram acionados para atender ocorrência de incêndio em uma edificação na linha São João, no município de São Carlos. Ninguém se feriu. Bombeiros foram acionados também para atender ocorrência de incêndio em um galpão no interior do município de São João do Oeste. Na cidade de São Miguel do Oeste, um homem foi preso por ter roubado um par de chinelos. No município de Ipuaçu, uma briga entre duas mulheres por causa de R$50, uma dívida que uma tinha com a outra, acabaram brigando, entrando em vias de fato e as duas tiveram ferimentos. Fatalidade no interior do município de São João do Oeste. Na linha Ervalzinho, um idoso caiu dentro de um tacho de banha fervente. Ele foi socorrido, encaminhado para o hospital, porém não resistiu e acabou falecendo. O idoso de 69 anos estava finalizando o trabalho de fritura de um tacho de banha de um porco que havia carneado. Ao manusear o recipiente, caiu sobre a banha fervendo. A esposa dele também sofreu queimaduras no momento de socorrê-lo. Infelizmente, o homem, devido à gravidade das queimaduras, não resistiu e morreu no hospital em São Miguel do Oeste. Seriam essas as informações do trânsito e da segurança pública.
2: Pinhalense desenvolve veículos off-road com tecnologia própria. Henrique Paulo tem os detalhes.
3: A paixão que começou ainda na infância com brinquedos, ganhou rodas, motor e muita adrenalina em Pinhalzinho. O empresário Maurício Vidmar criou do zero bugs off-road que chamam a atenção pela proposta. Um dos modelos desenvolvidos é o Bug Guará, pensado para enfrentar locais com terra e proporcionar uma experiência de condução diferente. Segundo ele, a aerodinâmica e a construção dos veículos foram projetadas para oferecer estabilidade mesmo nas curvas e evitar tombamentos.
4: Quando eu comecei a desenvolver esses modelos aí, a criançada sempre estava aí, sempre estava acompanhando e querendo andar. Mas todo mundo já, eu falo, isso aí é para de 8 a 80, né? Principalmente a linha Guará ali, que é mais para diversão, né? Todo mundo gosta, quem vem andar, todo mundo gosta. Já veio pessoas assim de mais de 80 anos e andaram e gostaram. A principal dúvida das pessoas é a questão do motor. Ah, usa motor de moto, o que que usa? A gente usa, são motores da linha Branco ou da Honda, mas na linha estacionária. Né? A gente acoplou um câmbio CVT e fez algumas alterações, porque esses motores de moto eles não se adaptaram bem a esse projeto, né? Devido a torque e tudo mais. E a gente optou por duas motorizações principais, que é a 212 cilindradas e a 420. Eles chegam até a linha Guará, ali no 420, ele chega até 100 km por hora.
3: Nos últimos meses, Maurício decidiu ampliar a proposta e fez o Bizion, uma alternativa com espaço para carga, voltada principalmente para o uso em propriedades rurais.
4: Em média, por exemplo, o Bizion grande aí foi mais de 1.500 horas de desenvolvimento. A gente faz sobre encomenda, então o cliente sempre participa um pouco do desenvolvimento. Como às vezes ele precisa de um pneu diferente, às vezes ele precisa de uma relação diferente, precisa de um motor específico, mais forte, mais fraco, ou diesel, que até na linha Bison a gente usa motor diesel. O cliente consegue participar desse desenvolvimento e montar junto com nós, né? Desenvolvido, a parte de feito em software, ele é todo cortado em laser, no laser, a estrutural dele é todo feito aqui, né? Então, claro que a gente tem que terceirizar algumas coisas, alguns serviços, né? Mas o desenvolvimento, a parte do software, é tudo feito em casa aqui, né? Eu sinto já que é um começo de um sonho que vai se realizar e tá dando certo, tá dando vários sinais, ficou um ótimo produto e acho que é um nicho ainda bem inexplorado, né? Eu acho que tem grande mercado para ganhar ainda. O test drive é liberado para todo mundo aí, quem quiser vir conhecer, sem compromisso nenhum, vem aí, tem esses modelos que estão aqui, é para test drive. É para acelerar, é para brincar, é isso aí mesmo.
3: Da Central de Jornalismo para o RCO Notícias, repórter Henrique Paulo.
2: Reunião regional, projetos próximos passos do turismo no Vale das Águas. Detalhes com Felipe Eduardo.
5: Representantes dos municípios que integram a Instância de Governança Regional do Vale das Águas estiveram reunidos em Pinhalzinho na última terça-feira para definir as próximas ações voltadas ao desenvolvimento do turismo na região. O encontro teve como principal objetivo organizar o planejamento e estabelecer estratégias para os meses restantes de 2026. Durante a reunião de trabalho, foram debatidas prioridades, iniciativas conjuntas e a construção de uma agenda de atividades para este período. A proposta é fortalecer a atuação integrada entre os municípios, ampliando a cooperação e criando condições para que o turismo regional avance de forma planejada. Em Pinhalzinho, o turismo vem sendo tratado como uma área estratégica para diversificar e fortalecer a economia. A Secretaria Municipal de Desenvolvimento Econômico e Turismo trabalha na articulação de iniciativas, no apoio aos empreendedores e na criação de estratégias para ampliar o potencial turístico do município. Como destaca o secretário da pasta, Sérgio Mati.
6: Uma saudação especial a todos os ouvintes da Rádio Centro-Oeste.

0: oportunidade a esses investidores a se inserir num contexto regional e mostrar, assim, né, para o Estado de Santa Catarina, oportunidades ímpares em relação a atrações turísticas da nossa região, fortalecendo também as nossas raízes culturais, entre outras situações que nós discutimos enquanto IGR Vale das Águas. Enaltecer também o nosso município e também os municípios que fazem parte, tem vários investimentos em várias áreas, desde pousadas, cabanas, hotéis, a área da gastronomia que os municípios fortalecem nas suas tradições, né? E mesmo fora delas, tem vários equipamentos aqui no nosso município em Alzinha, a rede hoteleira é forte. Todos esses atores, né, eles participam da organização onde que o município, né, busca formas de melhorar tudo isso, buscar capacitação para todos, buscar recurso, né, para fazer investimento desde a sinalização onde estão esses equipamentos, desde que a gente consiga também fazer a promoção local de cada município e também regional. Então é um fortalecimento muito grande de uma das matrizes econômicas que mais cresce no oeste de Santa Catarina.
1: Com o alinhamento realizado na reunião em Pinhalzinho, a IGR Vale das Águas pretende dar continuidade às ações previstas para 2026, fortalecendo a integração entre os municípios e ampliando o trabalho conjunto em torno do desenvolvimento turístico regional. Da Central de Jornalismo para o RCO Notícias, Felipe Eduardo.
2: A Aurora Coop está ampliando o uso da inteligência artificial e aprendizado de máquinas na suinocultura. Em parceria com uma universidade dos Estados Unidos, a cooperativa desenvolve ferramentas capazes de integrar informações de toda a cadeia produtiva, desde o nascimento dos leitões até o frigorífico. O projeto, iniciado há cerca de 3 anos, reúne 6 estudantes e 14 professores de diferentes áreas e utiliza informações sobre sanidade, vacinação, medicamentos, nutrição, genética e mortalidade. A proposta é transformar esses dados em modelos capazes não apenas de analisar problemas já ocorridos, mas também de prever possíveis perdas e doenças. Um dos modelos já desenvolvidos consegue projetar, a partir de informações coletadas no desmame, indicadores de mortalidade que podem ocorrer semanas depois. A tecnologia também permite relacionar problemas encontrados no frigorífico com etapas anteriores da produção, contribuindo para identificar causas e melhorar os processos. Os primeiros trabalhos foram realizados no Rio Grande do Sul e também chegaram a Santa Catarina. A expectativa é que em cerca de 2 anos, as ferramentas sejam utilizadas em todo o sistema produtivo da Aurora Coop. A iniciativa busca reduzir perdas, lesões e doenças, além de elevar os padrões sanitários do rebanho. Em 2025, as 8 plantas industriais de suínos da Aurora abateram 8,2 milhões de animais, volume que representou 17% do abate nacional. Para 2026, a previsão é chegar a 8,6 milhões de cabeças. A cooperativa conta atualmente com 3.453 produtores integrados. Modelo promove evento de conscientização e inclusão. Quem tem os detalhes é Gilmar Bortese.
3: O município de Modelo realiza nesta quinta-feira, dia 27, o evento Vivências pela Inclusão, Sentir para Compreender. A programação começa às 13h30, na Rua Coberta Gentil Sesco, junto à Praça Central, com participação aberta a toda a comunidade. Durante a tarde serão realizadas 6 estações de vivência, que vão permitir aos participantes conhecer de forma orientada algumas das situações e barreiras enfrentadas diariamente por pessoas com deficiência. As atividades vão abordar temas como mobilidade, comunicação, acessibilidade e participação social. Segundo a assistente social do município, Marisete Floas, a iniciativa busca promover aprendizado e reflexão, mostrando que muitas das dificuldades enfrentadas pelas pessoas com deficiência não estão nelas, mas nas barreiras criadas ou não eliminadas pela própria sociedade.
4: A proposta é proporcionar uma tarde diferente de aprendizado e reflexão, para que possamos perceber que muitas vezes as maiores dificuldades não estão na pessoa, mas nas barreiras que a sociedade cria

0: ou deixa de eliminar. Importante destacar que o evento é promovido pelo Conselho Municipal dos Direitos da Pessoa com Deficiência, com apoio da Administração Municipal, CRAS, APAE, escolas e entidades parceiras. Nosso objetivo é reforçar e promover conhecimento, respeito, empatia e inclusão, além de refletir sobre o capacitismo e sobre a importância de respeitarmos as diferenças, eliminarmos barreiras e garantirmos a participação de todas as pessoas. Importante lembrar que essas vivências não representam a experiência de vida de uma pessoa com deficiência. Elas são apenas uma oportunidade para que cada participante possa olhar para as barreiras e questionar sobre as próprias atitudes e assim ampliar o olhar sobre a inclusão. O convite é para estudantes, professores, profissionais, famílias, pessoas com deficiência e toda a comunidade que gostaria de conhecer um pouco mais, vivenciar essa experiência numa tarde diferente. Então, reforço o convite e venham participar, experimentar, vivenciar as 6 estações, viver conosco essa experiência e essa reflexão que trará muito aprendizado. Então, o convite é para na próxima quinta-feira, dia 27, a partir das 13h30, na Rua Coberta. Importante destacar que também teremos a participação de um grupo de Chapecó com intervenções artísticas para deixar essa tarde diferente, descontraída e que possa trazer muito aprendizado e socialização para todos nós.
1: Da Central de Jornalismo para o RCO Notícias, repórter Gilmar Bortesi.
2: As inscrições para o Canta Pinhalzinho e FECASME foram prorrogadas até amanhã, sexta-feira, às 17 horas, e são feitas na Prefeitura e no Centro de Integração da Pessoa Idosa. Promovido pela administração, o festival será realizado entre os dias 9 e 11 de setembro no Grêmio Recreativo Pinhalense. A iniciativa busca valorizar os talentos do município e incentivar a participação da comunidade na cultura. Podem participar cantores do município, conforme as categorias previstas na programação. A programação começa no dia 9 de setembro, com os ensaios gerais, das 9 às 11h30 e das 14 às 22 horas. No dia 10, a partir das 19 horas, serão as apresentações das categorias infantil, juvenil e idosos. Os 5 primeiros colocados de cada categoria serão premiados e todos os participantes receberão uma premiação como forma de incentivo à participação cultural. No dia 11, também às 19 horas, serão realizadas as apresentações das categorias adulto livre e adulto gospel.
3: Esporte. Felipe Eduardo chegando com os detalhes.
4: Muito bem, chegamos com as informações do esporte. A gente fala de Copa do Brasil. Ontem tivemos 2 jogos das quartas de final, partidas de ida. O Vasco venceu o Vitória em casa pelo placar de 1-0. Também em casa, o Palmeiras fez 3-0 no Santos. Hoje, a gente tem o último duelo dos jogos de ida das quartas de final. E não é um simples duelo. É um dos maiores clássicos do Brasil e, quiçá, do mundo. É clássico Grenal. É Internacional e Grêmio, jogo no Beira-Rio às 20 horas. E o confronto nivela os dois times, talvez pela parte de baixo. Ambos atualmente lutam contra o rebaixamento no Campeonato Brasileiro, mas conseguiram a vaga para estar entre os 8 melhores times da Copa do Brasil. Ambos vêm de tropeço no final de semana. O Grêmio perdeu para o Bragantino fora de casa, o Inter empatou em casa com o Atlético Mineiro. Historicamente, o Internacional tem vantagem nos duelos em mata-matas a nível nacional, seja pela Copa do Brasil ou então a nível internacional pela Sul-Americana. Já o Grêmio aposta na sua tradição na Copa do Brasil, onde já conquistou 5 títulos. Mas dentro de campo, quando a bola rolar, vai depender da qualidade técnica e empenho dos jogadores. E hoje, Paulo Pezzulano deve mandar a campo na equipe do Internacional. Matheus Cunha no gol, Vitinho na direita, Bruno Gomes, Mercado e Maripan na zaga e Matheus Bahia na esquerda, Vidiagra, Bruno Henrique, Alan Patrick e Bernabé no meio e Carboneiro como atacante. Essa a provável escalação de Paulo Pezzulano. Já pelo lado do Grêmio, a provável escalação tem o Everton no gol, Diego Caíto na direita, Wallace, Kahneman e Marlon na esquerda, Noriega, Vilaçante e Krovinovic no meio, Pavon e Amuso nas pontas e Carlos Vinícius como centroavante é a provável escalação de Luiz Castro. A partida será comandada pelo catarinense Ramon Abate Abel e a transmissão ficará por conta do Amazon Prime. Portanto, hoje, 8 horas da noite, tem Clássico Grenal no Beira-Rio, jogo de ida das quartas de final da Copa do Brasil. Falar para você agora de Pinhalense Futsal Zagonel, que encara a PAF Florianópolis em jogo decisivo pela Copa Santa Catarina. O jogo é amanhã, sexta-feira, às 19h30, no Centro de Eventos. E as duas equipes vêm protagonizando nos últimos anos duelos importantes, tanto na Copa Santa Catarina quanto no JASC. Para esse jogo em específico, a Pinhalense Futsal Zagonel precisa vencer. Se ganhar, garante praticamente a classificação para a próxima fase. Se empatar ou perder, vai depender de resultados para avançar para o mata-mata. Já a PAF Florianópolis também precisa da vitória, mas joga no sábado também contra a DAF Saudades, ou seja, terá um respiro a mais. Para o técnico da Pinhalense Futsal Zagonel, Lius, o equilíbrio entre as equipes é uma das características que transforma o confronto em um grande clássico recente do futsal catarinense. O treinador destaca o entrosamento da equipe adversária, mas também fala sobre a força da sua equipe em casa.
5: Eu só acho que é uma equipe que é muito entrosada, que joga muito tempo juntos. Mesmo com a saída aí de atletas como o Deivão, né, que é uma referência, o próprio Lincoln, que era um guri que estava lá há muito tempo também, o pivô lá, que era o da Rosa, né, que era um excelente pivô, assim. Só que eles conseguiram repor as peças e o trabalho é muito bom, né? O Antônio é um cara que jogou a vida inteira aí, cara, em alto nível, é um bom treinador, né, vem apresentando resultados contra equipes grandes, com uma estrutura bem menor na Série Ouro. Então virou um clássico porque a gente sempre fez jogos muito difícil, de enfrentamento muito difícil para os dois lados, né? Tivemos já empate aqui, tivemos vitória nossa aqui, perdemos lá. Então eu creio que para nós é a nossa vida sexta, né? Eles têm mais um tiro ainda porque eles vão a Saudades no sábado. Então temos que entender a semana inteira. Eu já tô de noite, já tô montando. Eu não costumo ser assim, mas esse jogo é tão importante que eu já tô dormindo pensando no jogo já sexta-feira, cara. Já tô tentando a semana fazer o máximo de entregar tudo que eu posso pros atletas, junto com o Gelson, né? Para que a gente chegue bem preparado e consiga essa vitória. A equipe deles joga bastante, sim, com a bola, né? Joga muito com o goleiro também. É uma equipe bem parecida com a nossa, né? Bem parecida mesmo. É como o Gelson falou ontem no treino também, né? Se precisar tirar a bola e marcar para ganhar, nós vamos fazer isso aí. Como a gente fez em Catanduvas, né? Em alguns momentos. Se der para jogar, a gente joga, nós temos que ganhar. Como vai ser, vão ter que descobrir na hora e tá pronto para fazer.
4: Além da preparação dentro da quadra, Pinhalense Futsal Zagonel busca um importante reforço, que vem das arquibancadas. O pivô Léo Ros convocou a comunidade de Pinhalzinho e os torcedores de toda a região para lotar o centro de eventos. O jogador também fez um convite especial para que as crianças estejam presentes e acompanhadas dos pais.
6: Falar para as crianças levar os pais para o ginásio, né? Ultimamente está assim, né? Tá muita criança lá, a gente tem hoje as redes sociais, né? A gente passa na rua, tem bastante gente criança que está lá no ginásio sempre nos acompanhando, vendo os treinos. Então, a gente vê bastante crianças no ginásio, né? Isso é importante, né? E a gente que também trabalha... não só como jogador, mas que incentiva o esporte aqui no município, né? E a gente precisa levar essas crianças para o ginásio. É importante demais. Então, convidar a todos os pais, crianças, que venham sexta-feira, levem. Quem puder levar o pai, leva o pai. Quem quiser levar a criança, leva a criança, né? E leva lá para entrar com nós. Lá sempre são todos bem-vindos, né? Deixar essa criançada aí brincando também nos intervalos, né? Sempre tem o nosso mascote lá também. Então, convidar a todos para esse grande jogo, esse grande clássico de Santa Catarina que se tornou agora, que é Pinhalzinho e Florianópolis. A gente precisa dessa vitória e a gente conta com o torcedor.
4: Portanto, amanhã, 19h30, no Centro de Eventos em Pinhalzinho, tem Pinhalense Futsal Zagonel contra a PAF Florianópolis, jogo que vale vaga na próxima fase da Copa Santa Catarina. Com as informações do esporte para o RCO Notícias, Felipe Eduardo.
2: Mais informações em nossa programação. Eu sou Milton José e encerro aqui o RCO Notícias. Uma ótima tarde e até amanhã. 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
9: 7h30. 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
2: 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Boa sorte, 12h42 agora.
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10: Falta agora 8 minutos para 13h. Informações recebidas de nossos ouvintes. A gente pede cautela. Pessoal que transita pela cidade sentindo as saudades, aí próximo à rótula, segundo informações recebidas, tem acidente no local. Então, pedimos a atenção redobrada aí dos motoristas e de toda a população aí nessa altura aí da esquina, né? Da Rua Uruguai com a Porto Alegre, que liga as saudades. Redobrada, então, a atenção. Daqui a pouco, mais informações. Temperatura em 27 graus, agradecer também nosso ouvinte, que é nosso repórter, nos ajuda, identifica. Muito obrigado a todos vocês pela confiança, pela parceria.

0: Hoje é dia de TBT, quinta-feira, 27 de agosto, 5 para 1. Daqui a pouco também tem o nosso Conexão com aquela moda bailão. Ouvimos aí agora Kleber e Cauã, né? O TBT, quinta-feira. Alô, Jô Fiorini, na sintonia, Vale Combustível do Posto Planada, boa sorte. O Miguel Otávio Lima também quer concorrer. Boa sorte, todo mundo ligado. É, a Cleci também na sintonia. Cleci, ele, valeu. Um abraço também para a família toda. A Angélica Betânia Melo, ela é do bairro São José, também participando do Vale Combustível, apresentando o posto Esplanada. Obrigado a todo mundo. A Celei de Fátima Melo, igualmente na sintonia. Boa sorte. Leoni Quevedo, loteamento Boa Vista 2, também concorrendo. A participação também da Márcia Frei, saudades, obrigado pela audiência também. A Maria, todo mundo ligado com a gente. Também temos a participação da Bruna Lunques, aqui de Pinhalzinho, muitas as participações. 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Alô, Lúcia Marcha, o pessoal da linha São Paulo também na sintonia. 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E hoje presenteando a galera com 100zão em Vale Combustível, né?
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0: Giovanni, os irmãos, mensagem errada. Programação da Rádio Centro-Oeste, nossa conexão até as duas. Para você que está chegando agora, boas-vindas. Para você que nem desliga, né? Coisa boa, brigadão, tá? 24 horas por dia, Rádio Centro-Oeste faz companhia em 100.9, em multiplataformas, inclusive na Alexa. Chama a gente!
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0: No sinal, 13 horas 30 segundos.
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0: 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Hoje nem pensar. Atividades. Que TBT que nada. É quinta-feira, mas bora lá. Bora. 13 horas 4 minutos. Nossa conexão segue agora. No estilo musical, a música de banda, os bailões, aquela moda que você gosta e a gente ama. Então, bora com a sua dica também no 33666200 e começando nosso bailão.
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0: Nós ouvimos Corpo e Alma Pistoleira. A gente também curtiu Preferência do Ouvinte com Céu e Cantos, Morena Misteriosa. E teve Brilhação com o Negão Louco Apaixonado. Abrindo todas aí do nosso modão, aquela música de bandida, né? O ritmo dançante, só sucesso. No sinal, 13 horas 15 minutos.
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3: Já está disponível a declaração do ITR 2026, o Imposto sobre a Propriedade Territorial Rural. A Receita Federal liberou o sistema para que proprietários de imóveis rurais possam preencher e transmitir a declaração pela internet. O prazo para entrega termina no dia 30 de setembro. O uso da plataforma online é obrigatório para pessoas físicas e jurídicas que possuem imóveis rurais com área superior a 100 hectares. Proprietários de áreas de até 100 hectares também podem utilizar o programa gerando a declaração. A Receita Federal alerta que quem não entregar o ITR dentro do prazo estará sujeito à multa.
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0: Essa foi a banda Champion. Depois a gente vê no que dá. Também teve Danube Azul, Amontoados, Pérola Negra, Melhor Amigo Seu. E tem, claro, nosso ouvinte mandando na programação.
1: Quero participar todo sorteio hoje para descer a gasolina do meu ônibus, né? Também completa. Que é a Tayane, Tamara Félix, Sofrinhozinho. Boa tarde, volta-se mais.

0: Eu sou a Maria Lourdesburg.
1: Oi, Maria. Boa sorte para você também. Posto Esplanada, hoje, quinta-feira, sempre na quinta-feira, tem Cenzão e Vale Combustível. 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É, tem hoje Cenzão, então, em Vale Combustível, apresentando Posto Esplanada, sorteio no Som Brasil. Com José Soares. 3:27. E que tal essa daqui, ó? Ah, tá. Que viagem! Que modão que rodou tanto, né? Wanderlei Rodrigo, ela é modelo. E moda que continua a lenda. Galera pede, a gente toca.

0: Boa tarde, Centro-Oeste.
1: Oi.
0: Meu nome é Geraldina Cello.
1: Uhum.
0: Eu queria participar do Vale Gasolina do Posto Estranada. Um abraço para todos vocês aí. E eu quero ouvir uma música de vocês, tá? Qualquer uma. Um abração para vocês aí, tá?
1: Ok, Geraldina, boa sorte para vocês aí também. Muito grato pela companhia. Anel Seguetes Meote, bairro Jardim Maria Terezinha. Pessoal ligado com a gente, obrigado. Ainda participação.

0: do Adilson Santana. E aí, Adilson, tudo certo, meu nobre? Vale combustível do Posto Esplanada. Pedindo rota luminosa. Vamos fazer o possível para rodar também, tá, Adilson? Muito obrigado. Grande abraço a todos vocês aí. Chegando notícia com Henrique Paulo, 13 horas 31 minutos.
1: Sem Ponto 9 News e a informação da Central de Jornalismo. Uma adolescente pediu socorro pelo WhatsApp a uma servidora da escola onde estuda em Saudades. Após receber o pedido, a mulher comunicou a situação às autoridades. Policiais foram até a residência onde a vítima estava e encontraram o padrasto no local. Durante a ocorrência, os agentes constataram que havia uma medida protetiva de urgência contra o homem, que estava proibido de se aproximar dela. Da Central de Jornalismo, repórter Henrique Paulo.

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0: Essa música
1: é também sertanejo, né? João Mineiro e Marceiro Saudoso. E eu, agora é ritmo bandinha. Rota Luminosa, Seu Amor Ainda é Tudo. O Adeus Santana que fez o pedido aí. Rodamos. Você que tem a sua preferência musical, manda pra gente. Estamos aqui para lhe atender com muito carinho. 13 horas e 41 minutos. Lembrando que a partir de amanhã, programa eleitoral obrigatório. Todos os programas são das 7 às 7h25 de manhã e das 13 às, aliás, do meio-dia ao meio-dia 25, ao meio-dia, tá? Então, nossa programação vai também ter umas alterações, né? Os blocos, tudo mais. Então, a gente vai pedir mais uma vez a compreensão e para a gente poder ajustar no atender ouvinte também, tá? Mas também durante toda a programação tem spots, né? Que também são, então, pertinentes ao horário eleitoral obrigatório. Alô, Ivanete Rodrigues, de Águas Frias, na sintonia, obrigado. Boa sorte também. Temos também a Ana Caroline Ribeiro, participar do sorteio do Vale Combustível. Boa sorte. 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

0: A banda legal, Curva Perigosa. Programação da Rádio Sandrense, nossa conexão até as duas. Meu amigo Idacir Ritter, e aí como é que você tá, garoto? Pessoal da Linha Riqueza também, aquele abraço. Até que uma hora sem contar de novo, né, Idacir? Jantar bem, né? Conversar um pouco, faz tão bem. Que a gente gosta de ver as pessoas conversar. Sentir essa alegria, essa energia boa da galera. 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

Ouvimos aí, segunda divisão, foi a banda 10 aqui da programação do nosso Conexão desta quinta-feira. Que Despacito vai fechando por aqui, 8 para as 2. Temperatura está em elevação. No momento estamos aí com 27 graus e 8 décimos. Boa tarde também para Janice Verlan, que está na sintonia. Obrigado. 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O colega José vai fazer o sorteio. 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Ô, colega alemãozinho, onde que você... é agropampiano? É isso mesmo? Pessoal de Guatambu, também na sintonia. Colega alemãozinho tá lá pela região. Obrigado aí pela distinção, tá, galera? Bons negócios, viu, colega alemãozinho? Um abraço pra todo mundo aí. Amanhã de manhã, querendo Deus, 5 horas aqui estaremos com o Sertão e Querência, às 11 com mais um Conexão. Obrigado a todos pelo carinho, pela companhia, pelas participações. Fique com a gente. Colega Lindomar está chegando com o Sincroniza. Da nossa parte, muito obrigado a todos. Muito obrigado, Deus. Até amanhã, se o Criador nos permitir. Tchau.

0: Que energia, que coisa mais linda, Champion!
1: Helena Valens.
0: Meu Deus, muito obrigada por esse convite maravilhoso, que honra!
1: A gente quer te agradecer, na verdade, por uma música tão especial na nossa vida, na tua vida, eu tenho certeza, e na vida de todos vocês que estão aqui hoje em Portão, né?
0: Obrigada, gente, que coisa mais linda ver vocês cantando, e assim, é uma alegria imensa, uma satisfação imensa, uma honra! Obrigada, Champion, sempre obrigada, Renato.
1: Ó... Oh.
0: Demais.
1: Pra compositora da música agora, vai. Bem forte, mãozinha pra cima. De um lado pro outro. Todo mundo, vai.

100.9 News e a informação da hora. 8 entidades representativas do agronegócio de Santa Catarina definiram uma pauta com as principais demandas para o setor no próximo ciclo legislativo, entre 2027 e 2031. O documento será apresentado aos candidatos a deputado estadual e federal nas eleições de 2026 e reúne propostas em 4 áreas: infraestrutura, competitividade, sustentabilidade e o meio ambiente, além da desburocratização. A pauta foi construída a partir de problemas comuns enfrentados por quem produz, industrializa e comercializa no estado. O agronegócio tem papel de destaque na economia catarinense. No ano passado, o valor da produção agropecuária chegou a R$ 74,9 bilhões, com crescimento real de 12,1%. O setor reúne mais de 183 mil estabelecimentos e cerca de 501 mil pessoas. Nas exportações, o agronegócio catarinense movimentou US$ 7,940 bilhões no ano passado. Santa Catarina respondeu por mais da metade das exportações brasileiras de carne suína e também tem participação expressiva em vendas externas de madeira e carne de frango. Os produtos do agronegócio representam ainda cerca de 80% do volume movimentado pelos portos catarinenses. Com a informação da hora, Felipe Eduardo.

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o nosso Sincroniza, que está no ar. Essa é a sua Rádio Centro-Oeste, 47 anos, com você, levando boa música, alegria, descontração e, claro, muita informação também. Eu sou o Lindomar e faço companhia nessa tarde de tempo bom em Pinhalzinho e toda a grande região. Temperatura lá na casa dos 28 graus e meio aproximadamente. Pra você uma excelente tarde, hein? Iniciamos o Sincroniza ao som de Rihanna.

Bom demais, tá aí, super sucesso pra você ligadinho aqui no 100.9 do seu rádio. É a nossa primeira sequência por aqui na sua tarde de quinta-feira, hoje 27 de agosto.

0: 14 horas, 18 minutos. Boa tarde.
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0: Bom demais! Esse é o nosso Sincroniza. Excelente tarde para você ligadinho aqui no 100.9 do seu rádio. Para você que nos acompanha pela internet ou pelo site rco.com.br. Obrigado aí pelo teu carinho e sintonia, por nos permitir te fazer companhia no trabalho, em casa, no carro, na cidade, no interior, enfim, onde quer que você estiver, levando aí a 100.9 com você no seu dia. 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E tá rolando então a nossa enquete de hoje. É a mesma perguntinha de ontem e vai ser a mesma perguntinha amanhã, tá? A gente quer saber, se você pudesse ou tivesse que mudar de profissão, qual a profissão, qual nova profissão você escolheria? Ou ainda, se você tivesse a oportunidade de estudar, de voltar um pouco no tempo e recomeçar aí, qual a profissão que você escolheria, hein? 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É isso aí, uma Master Ducha Zagonel pra você que participa da nossa enquete da semana. Sorteio amanhã, aqui no Sincroniza. Simbora com mais som, agora 14 horas e 22 minutos.

0: volta aí, mais uma sequência pra você ligadinho aqui na 100.9, hein? Hoje, quinta-feira, tem Vale Combustível pra você ouvinte 100.9. Cidade, Centro-Oeste FM. 14 horas e 32 minutos.
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Jornalismo. Um projeto de lei em análise na Câmara dos Deputados pode mudar as regras para vítimas de golpes com PIX e outras transferências eletrônicas. A proposta prevê que os bancos sejam obrigados a devolver o dinheiro perdido em até 5 dias úteis após a contestação. Mesmo que o dinheiro não seja recuperado da conta que recebeu o valor, o banco da vítima teria de fazer o ressarcimento, conforme prevê a iniciativa. Em casos que exigirem uma análise mais detalhada, o prazo poderia chegar a 35 dias úteis. Já a vítima teria até 80 dias após a transação para informar a fraude e contestar o pagamento. Da Central de Jornalismo, repórter Henrique Paulo.

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6: 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Centro-Oeste, 14 horas e 35 minutos. Tem mais som, tem Vitor Clay.

Sequência, Carol e Vitória, Jura Juradinho, Bruno e Martini, Penso em Você, participação de Fiuk e Vitor Clay com Gabriel Boni aqui na programação.

0: 14 minutos nos separando das 15 horas. Rápido intervalinho.
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0: Sim, é o nosso sincroniza aqui nas ondas da 100.9. Deixa eu mandar alô por aqui. Deixe-me ver a Gabriele Cristina Quevedo, tá ligadinha com a gente, participando aí da promoção do nosso Vale Combustível. A Claudete Gracioli também tá sintonizada por aqui. O José Quevedo, lá do bairro Boa Vista 2, também tá participando. Boa sorte para todo mundo! Legal demais, então, rápido, mais uma sequência musical por aqui, bem rapidinha, pra gente conferir junto o melhor da música, é aqui, na 100.9 e o nosso...

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0: E aí, quer ficar bem informado também? Acesse nosso site rco.com.br, onde você fica por dentro de tudo o que acontece em Pinhalzinho e região. Olha só, em destaque para você, era quase no escuro, agora parecia dia. Trevo ganha iluminação de LED. Trajeto da BR-282 dá acesso a empresas e comunidades do interior. Acesse aí o nosso site para saber aí onde, quando, como e por quê. Feito do zero, Pinhalense desenvolve buggies, né? Com tecnologia própria. Os jipinhos off-road estão fazendo sucesso em Pinhalzinho aí. Também a matéria completa na íntegra lá no nosso site rco.com.br. Tabagismo atinge 19% dos jovens brasileiros entre 16 e 24 anos. É, uma pesquisa revela aí um aumento. Depois de vários anos em queda, o tabagismo volta a subir. E para nossa vergonha, Santa Catarina, a região sul do Brasil, é uma das regiões em que o tabagismo mais cresceu, né? Então tá aí, a informação para você completa está lá no rco.com.br.

0: Legal demais, tá aí, fechando mais uma sequência e também a nossa primeira hora de programação, hein? Titãs, Eu Não Sou Um Bom Lugar. Já já tem o nosso momento flashback, abrindo a hora 2 aqui no Sincroniza. Centro-Oeste FM. 15 horas e 2 minutos, boa tarde.
1: C100.9 News e a informação da hora. O Instituto Neokemp divulgou uma nova pesquisa de intenção de voto para o governo de Santa Catarina nas eleições de 2026. No cenário estimulado, o governador Jorginho Melo, do PL, aparece na liderança com 51,6% das intenções de voto, enquanto João Rodrigues, do PSD, registra 22,4%. Na sequência, aparecem Gelson Merizio, do PSB, com 12,3%, Marcelo Brigadeiro, do Missão, com 1,4% e Ralf Zimmer, do PRB, com 0,8%. Os demais candidatos tiveram menos de 0,5%. Na pesquisa de rejeição, Gelson Merizio aparece com o maior índice, com 35,5%, seguido de Jorginho Melo, com 27,9% e João Rodrigues, com 7,6%. A margem de erro é de 3,1 pontos percentuais, com uma nível de confiança de 95%. Com a informação da hora, Felipe Eduardo.

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São 15 horas e 7 minutos, 15:07. Excelente tarde para você ligadinho aqui na 100.9. Uma excelente tarde. Obrigado pelo teu carinho, pela tua sintonia. E a gente vai começando por aqui mais um Momento Flashback. Uma viagem ao passado, recordando grandes sucessos da música.

0: Sol brilhando por aqui e a temperatura bem elevada, na casa aí dos 29 graus agora. Rápido intervalinho, já já a gente volta. Cidade, 15 horas, 17 minutos. Boa tarde.
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Legal demais, hein? Lembrando que tá rolando por aqui a nossa enquete da semana. A gente quer saber de você. E aí, se você pudesse ou tivesse que trocar de emprego hoje, o que você escolheria, o que você optaria em fazer? Uma nova profissão aí que você pudesse, seja voltar no tempo e estudar novamente ou algo nesse sentido. O que você gostaria de fazer da vida se você não, se você tivesse a oportunidade de mudar de trabalho, mudar profissionalmente hoje? Envia pra cá o teu recadinho no 3366-6200 e concorra a uma Master Ducha Zagonel. 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Sorteio acontece.

0: Sim, fechamos por aqui mais uma sequência na programação 100.9, tá bom? Vem aí também o nosso balcão de empregos. Está em busca de uma oportunidade no mercado de trabalho? Ou então, referente à nossa enquete, quer trocar de trabalho? Fica ligadinho aí, nosso balcão de empregos já já, aqui na 100.9. 15 horas e 32 minutos, boa tarde.
1: .9 News e a informação da Central de Jornalismo. Santa Catarina colocou 9 municípios entre os 6 mais competitivos do Brasil, segundo o

ranking de competitividade dos municípios 2026, divulgado nesta quinta-feira pelo Centro de Liderança Pública. Entre as cidades catarinenses, Chapecó ganhou destaque ao ocupar a 97ª posição no ranking nacional. O município também se sobressaiu no indicador de sustentabilidade fiscal, alcançando o 6º lugar no Brasil. O ranking avaliou 423 municípios brasileiros, com mais de 80 mil habitantes, considerando diferentes indicadores relacionados ao desenvolvimento e à competitividade das cidades. Além de Chapecó, Santa Catarina apareceu no ranking com Florianópolis, Jaraguá do Sul, Blumenau, Balneário Camboriú, Joinville, São Bento do Sul, Criciúma e Itajaí. Florianópolis, que liderou o ranking nos últimos 3 anos, ficou desta vez na segunda colocação nacional. O primeiro lugar foi conquistado por Vitória, capital do Espírito Santo. Da Central de Jornalismo, repórter Gilmar Bortese.

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1: Muito bem, então está no ar mais uma edição do nosso Balcão de Empregos, trazendo para você as oportunidades de trabalho para Pinhalzinho e região. Posto de combustíveis contrata frentista com disponibilidade de horários. Currículos poderão ser encaminhados pelo 3366-1217. Atacado distribuidor contrata açougueiro e zelador. Contatos no 999-47-0280. Loja de materiais de construção e acabamentos contrata gerente administrativo, operador de caixa e motorista. Currículos pelo 988-04-0307. Vaga para costureira, tapeceiro e alimentador de linha de produção em fábrica de estofados. Currículos pelo 988-53-5171. Contrata-se atendente de loja. Currículos pelo 988-80-1919. Vaga para auxiliar de produção e motorista, ter CNH categoria C ou D, para realizar entregas e montagens de equipamentos. Contatos pelo 988-85-2342. Fábrica de móveis contrata auxiliar de produção e operador CNC com experiência para atuar em fábrica em Serra Alta. Currículos pelo 998-24-51-53. Laticínio dispõe de vagas abertas em diversos setores da indústria. Currículos no Whats 991177019. Fábrica de Fornos contrata soldador e auxiliar de produção. Contatos pelo 988290417. Contrata-se assistente de clube para cuidar de bar, caixa e organização, trabalhar no período noturno. Vaga para assistente administrativo em Pinhalzinho e vaga para menor aprendiz em indústria também em Pinhalzinho. Informações complementares para estas vagas podem ser obtidas através do nosso WhatsApp, o 3366-6200, ou diretamente na recepção da Rádio Centro-Oeste em horário comercial. Estas foram as vagas e as oportunidades de emprego no nosso Balcão de Empregos, em duas edições diárias, às 9h45 e às 15h30, de segunda a sexta-feira, aqui na Rádio Centro-Oeste.
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1: Vinte minutos nos separando das 16 horas agora. Tem mais som e abrindo a nossa hora sertaneja, Hugo Henrique.

som de nosso balanço surtada. 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

0: 13 minutos nos separam das 16 horas. Boa tarde.
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0: Bacana demais! 10 minutos nos separando das 16 horas. Tem Elis Justi aqui na programação.

0: Bacana demais, e tá rolando também a nossa promoção Enquete da Semana, hein? 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São várias novas oportunidades aí que as pessoas gostariam de poder fazer diferente. 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

0: Bom demais! Obrigado!
1: Muito bem, então, fechando por aqui mais uma sequência e mais uma hora de programação. Esse é o nosso Sincroniza, hein? Segue ligado, ligando, participando por aqui das nossas promoções. Quinta do Vale Combustível, também a nossa enquete do dia. 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Boa tarde.
2: Sim.9 News e a informação da hora. O horário eleitoral gratuito no rádio e na televisão terá início amanhã e será veiculado durante 35 dias, se encerrando no dia 1º de outubro. A propaganda engloba todos os cargos em disputa no primeiro turno das eleições. Caso haja segundo turno para os cargos de presidente e ou governador, o horário eleitoral será veiculado de 9 a 23 de outubro também. O horário eleitoral no rádio e na televisão permite que os eleitores e eleitoras conheçam as pessoas que estão disputando os cargos eletivos e também que eles possam apresentar e divulgar seus planos e propostas para o conhecimento de todo o eleitorado. No rádio, os programas irão ao ar das 7 horas da manhã às 7h25 e do meio-dia ao meio-dia e 25, além de inserções ao longo do dia na programação. Com a informação da hora, Felipe Eduardo.

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1: Bom demais! Esse é o nosso Sincroniza aqui nas ondas da 100.9. Para você, uma excelente tarde. Obrigado mesmo pelo teu carinho e sintonia, hein? Abrindo mais uma sequência, o som de Léo Santana com Alexandre Pires.

0: Obrigado, meus amores.
1: É isso, Simone Mendes aqui na programação. 400 fios é o nome dela. E a gente segue, tem muito mais som. Mandar um alô por aqui, a Rosane Ludwig. Aqui de Pinhalzinho também tá ligadinha com a gente, participando das nossas promoções. O Alcídio Schuster, também ligadinho lá no distrito de Juvêncio. A Kelly Schuster, valeu, grande abraço. Obrigado pelo carinho aí. Boa sorte para todo mundo participando da nossa promoção. Marli Ternos, Lajeado Pedro Saudades, também participando por aqui. Patrícia Kunzler também está participando. Boa sorte, tudo de bom. Obrigado pelo carinho, tá? Chegando mais sucesso. Daniel e Lara.

demais, hein? Canção aí de Daniel com sua filha Lara. Tantinho é o nome dela. Bacana? Rápido intervalinho por aqui, já já eu volto e tem mais música pra você ligado aqui na 100.9. Esse é o nosso Sincroniza. Excelente tarde pra você.

0: 16:17.
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0: Murilo Huff.
1: 16 horas 21 minutos. Excelente tarde. Manda mais alôzinho por aqui. Ah, o Dilvo Scaratti lá em Nova Erechim tá ligadinho conosco, participando da promoção do Vale Combustível. O José Quevedo, bairro Boa Vista, também participando por aqui. Quem mais? O Rubem Chu também tá ligadinho aqui na nossa programação. Valdir Teodora, boa sorte também, obrigado pelo carinho, pela participação. A Marisa Uber Bonkoski também está participando aí no bairro Pioneiro. Valeu, tudo de bom, obrigado pelo carinho. Simbora então, tem mais som chegando. Zé Vitor e Rael.
2: Zé Vitor e Rael.

0: Essa ficou do nosso modelão, hein, rapaz?
1: Bacana demais, tá aí mais um super sucesso pra você. É, e mandar um alô por aqui a quem tá participando também da nossa promoção, né, da enquete da semana. A Marisa Bonkowski, ela respondeu o seguinte: eu gostaria de ser fisioterapeuta, né, eu seria fisioterapeuta se pudesse mudar de profissão, né? Bacana, é a nossa enquete da semana. E você? Se você pudesse mudar de profissão hoje, ou se você pudesse recomeçar e mudar a sua profissão, que profissão você escolheria para a sua vida? Hein? Conta para mim, 3366-6200, e você concorre aí a uma Master Ducha Zagonel. A Reni Márcia Schittler Lineman, lá em Lajeado Grande Serra Alta, também participou com a gente. E ela gostaria, olha só que curioso, ela gostaria de trabalhar em escritório, né? Ela é agricultora e o sonho dela seria trabalhar em escritório, de preferência lá na Zagonel, né? Nosso parceiro aí na promoção. Valeu, Reni, obrigado pelo carinho, obrigado aí pela sua participação também, tá? Grande abraço, né? Tudo de bom aí. Quem sabe esse sonho não se realiza ainda, né? Nunca é tarde demais. Claro que não. Bacana demais. E a gente vai ficando por aqui com a programação de hoje do nosso Sincroniza. Tá chegando aí José Soares e o Som Brasil. Tá chegando, homem. Eita, nós. Então tá. E a gente volta amanhã, se Papai do Céu nos permitir, com mais uma programação do Sincroniza. Grande abraço pra você. Fica com Deus, hein? Até mais. Tchau, tchau.

100.9 News e a informação da Central de Jornalismo. A empresa de pesquisa agropecuária e extensão rural de Santa Catarina, IPAGRE, abriu inscrições para um concurso público com 40 vagas imediatas e cadastro reserva em diversos municípios. As oportunidades são para os níveis médio, técnico e

superior, com salários iniciais entre 4.362 a 16.980. Os contratados terão ainda direito a um vale alimentação de R$ 1.200, além de plano de saúde, assistência odontológica e previdência complementar. Do total de vagas, 5% são reservadas para pessoas com deficiência. Os interessados podem se inscrever até o dia 24 de setembro, exclusivamente pela internet, na página oficial da banca organizadora, o Instituto Avalia. A taxa de inscrição custa entre R$ 100 e R$ 200, dependendo do nível de escolaridade do cargo escolhido. O exame será realizado nas cidades de Florianópolis, Chapecó, Lages, Criciúma, Canoinhas e também Joinville. Da Central de Jornalismo, repórter Gilmar Bortese.

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Som Brasil no seu rádio. Alô, você, muito boa tarde. 16 horas e 36 minutos. Quinta-feira, 27 de agosto de 2026. Para você que tá ligado com a gente na região aí, sintonizando a programação da 100.9, a rádio da sua cidade. 30 graus a temperatura está marcando no momento aqui no centro de Pinhalzinho. O tempo é bom aqui na capital catarinense da amizade. Alô, você que está ligando o seu rádio agora também, você da cidade, você do interior, está em casa também, está na audiência aqui do nosso Som Brasil. E a partir de agora, em evidência para você, a música sertaneja, nativista, gaúcha, até às 18h30 da tarde eu te faço companhia por aqui. É isso mesmo, por aqui é o José na comunicação. Então, prazer estar contigo até às 18h30 aqui nas ondas da 100.9, a rádio da sua cidade. 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Hoje, dia de TBT, dia da gente matar a saudade aqui, ó. E a nossa primeira sequência está chegando no seu rádio. Aumenta o som aí, Guilherme Santiago, 23, faltando para 5. Me leva, boa tarde.

Tá aí pra você, então, a primeira sequência, Leonardo com Eduardo Costa. Ainda a banda Brilhação, o novo sucesso da banda Brilhação. E ainda rodei por aqui Guilherme Santiago. Foi só a primeira sequência aqui na Saudade. Então é o Som Brasil pra você, diretamente dos estúdios no centro aqui da capital da Amizade. Temos intervalo comercial chegando no seu rádio. Daqui a pouco eu volto com muito mais. Música.

0: Na Rádio da Sua Cidade, 16h47. Boa tarde.
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7: Som Brasil no seu rádio, 9 minutos, faltando para as 5 horas da tarde. Bom fim de tarde para você que está na companhia aqui da Rádio Centro-Oeste, hein? Deixa eu mandar um abraço para o Gilmar Enieszewski, aqui de Pinhalzinho. A Luci da Cruz também garantiu a participação por aqui. Alô, dona Luci, hein? Bom trabalho, obrigado pela audiência, boa sorte também. Meu amigo Valdir Teodoro, também bairro Bela Vista, aqui de Pinhalzinho, quero participar do sorteio. E aí, José, já está participando, rapaz. Alô para a Reni também. Tá na companhia aqui, meu amigo Adilson, aqui de Pinhalzinho. Marisa garantiu a participação por aqui, ó. Também deixa eu mandar um abraço pro nosso colega Alemãozinho. Alô, Alemãozinho, mandou uma foto e tá sintonizando aqui a Rádio Centro-Oeste. É, rapaz. Valeu, Alemãozinho, um abraço. Boa semana, bom trabalho. Obrigado pela audiência. Toda a sua família, seus pais também. De bom aí, felicidades a vocês. E a gente tem mais uma super sequência iniciando aqui, ó. Rogério Magrão e banda.

0: Aí pra você então, César e Paulinho. Essa canção aqui linda demais, com certeza que você ouviu aqui na Super Sequência, a programação que nasceu em Ponto 9 pra você. Sejam todos bem-vindos nessa tarde maravilhosa de quinta-feira. Hoje é dia da gente matar a saudade no TBT. Pede a sua música preferida também aqui no horário, via 33666200. 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Temos intervalo comercial chegando, daqui a pouco tem o alô do ouvinte aqui. Na Rádio da Sociedade, 5:01. Boa tarde.
1: 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O presidente Luiz Inácio Lula da Silva se reuniu com os presidentes do Senado, Davi Alcolumbre, e da Câmara, Hugo Mota, e definiu as principais pautas do esforço concentrado no Congresso Nacional, marcado para a próxima semana. Entre os temas estão as PECs que tratam do fim da escala de trabalho 6x1 e da segurança pública. Também estão previstas votações sobre o fim da chamada taxa das blusinhas, o projeto de minerais críticos e estratégicos e o Redata, que estabelece regras especiais para a construção de data centers no Brasil. A expectativa é de tramitação acelerada das propostas, com algumas relatorias sendo apresentadas antes do início das votações. Lula destacou que as matérias estão entre as prioridades para a sociedade e afirmou que, caso a PEC da Segurança Pública seja aprovada, pretende avançar na criação de um Ministério da Segurança. O esforço concentrado do Congresso será entre os dias 31 de agosto e 4 de setembro. Com a informação da hora, Felipe Eduardo.

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Vamos lá, então, é o Som Brasil no seu rádio, 5 horas e 5 minutos, a hora da coincidência para você, então, 5 horas e 5 minutos, nessa tarde de quinta-feira, 30 graus a temperatura, calorão, hein, nessa tarde de quinta-feira, então, aí, tempo bom aqui em Pinhalzinho, toda a região, aí, alô, você que está em casa, tá também na sintonia aqui da 100.9, a rádio da sua cidade, pede a sua música preferida também, aqui no horário. Ó, gente, é um super convite para você no sabadão agora, próximo sábado, dia 29 de agosto, haverá aqui na Praça Central de Pinhalzinho, o Via da Família, tá certo? Uma promoção aí da equipe do Via Atacadista, que terá a inauguração na semana que vem, na quarta-feira, dia 13, hein? Quarta-feira, dia 3. Na quinta-feira, dia 13, hein? Quinta-feira, dia 13, então, inauguração do Via Atacadista aqui em Pinhalzinho, mas no sábado agora, dia 29, haverá aquele evento especial para você, para sua família. Você pode levar seus filhos, toda a família aí vai ter mateada, pipoca, algodão doce, também churros, aulas de defesa pessoal, show com a banda Offsite e muito mais, hein? Vai ter brinquedos para criançada também. Então leve o seu chimarrão aí e vai passar momentos agradáveis na Praça Central, sabadão agora, das 14 às 17 horas. É isso mesmo. É um dia especial com muita diversão, muita alegria, atrações para toda a sua família, toda a comunidade aí na realização, então, do grupo Passarela, hein? Via da Família, então, Via Atacadista, a equipe estará presente no evento no sabadão e você é um convidado especial aqui em Pinhalzinho, em toda a região, tá certo, gente? Vai ser uma tarde maravilhosa, com certeza, e a gente conta com a sua participação aí, tá todo mundo no convite, tá certo? Deixa eu mandar um abraço aqui pro ouvinte também, que tá ligado conosco aqui, ó. Alá, meu amigo Gilmar mandou um recado pra nós aqui. Alô, Joselene Schmitz, Niesevski, Lajeado Pedro, saudades, também tá ligada com a gente. Mandou um recado pra nós aqui. Meus amigos lá de Sul Brasil também. Alô, seu Auri, Sul Brasil, minha São Carlos, Sul Brasil, que no sabadão também haverá aquele evento muito especial por lá no sábado de manhã. Você pode ficar ligado aqui na Rádio Centro-Oeste. Você vai saber tudinho, cobertura completa, então, daquela mateada especial em comemoração ao aniversário do Sul Brasil no sábado agora, então, de manhã, bem cedinho, hein? E a rapaziada, a equipe vai estar por lá também, a equipe da 100.9. Alô, seu Auri e toda a equipe, comunidade do Sul Brasil, forte abraço, obrigado pela audiência de vocês aí também. Registrar a participação aqui da Rosane. A Rosane está aqui em Pinhalzinho, está curtindo a programação. Alô, meu amigo Alcídio também, valeu. A Marli está na companhia aqui da tarde. Vale gasolina hoje, nesta quinta-feira. Deixa eu rodar esses caras aqui, ó. Vitor e Léo.

0: 5:18 para você, o grupo Candeeiro, ainda Corpo e Alma e também Vitor e Léo. Foi a sequência musical que você ouviu aqui na tarde também, ouvinte. Tá, dele tá mandando mensagem para nós aqui. Eu fico muito feliz, claro, com certeza, com a sua participação. Tá participando aqui, ouvinte, hein? Alô, Ângelo, de Saudades, Vale da Hospitalidade. Ângelo Lindemann, de Saudades. A Isabel Maldana está lá em Nova Erechim também. Alô, dona Isabel. Um abraço, senhora, e também tudo de bom. Tiago Maldana, de Nova Erechim, toda a família. Boa sorte a vocês. Confirmando no sinal 5:19.
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0: Seguimos por aqui então. É isso mesmo, senhoras e senhores, é o Som Brasil no seu rádio. 5:21, bom fim de tarde a você que está em casa, tá fazendo aquele lanche gostoso também, tá tomando aquele chimarrão saboroso. E você já garantiu sua participação por aqui? Ainda não, ó. Então tá, 3366-6200. Minha amiga Bia, aqui de Pinhalzinho, manda o nome completo pra nós aqui, Bia, tá certo? Também Neuci Pou. Alô, dona Neuci, aqui de Pinhalzinho, também está participando. Forte abraço. Obrigado pela audiência de vocês aí, realmente. A Marisa, aqui da Capital da Amizade, também tá na companhia aqui do nosso Som Brasil, até às 18h30. O nosso encontro marcado de todos os dias, de segunda a sexta-feira, a partir das 16h30. É, rapaz. Marcos e Fernando.

0: felicidade.
1: Aí pra você então, Portal Gaúcho. É aí o tal do Gaúchão no Facebook. Também Mano Lima. Ainda rodei por aqui Marcos e Fernando. É a programação aqui da 100.9 pra você. Excelente tarde de quinta-feira. Bom fim de tarde pra você, né? Os amigos estudantes. Tá? Você que está se dirigindo pra casa e depois de mais um período de estudo. Alô, você no seu trabalho também, tá na companhia aqui da RCO. Forte abraço, hein? Dá tempo pra você mandar a sua mensagem pra nós aí, está concorrendo hoje um Vale Gasolina no valor de R$100. E com a gente nessa mega promoção aqui, ó, diária, tem o Poço Esplanada. Participe, boa sorte.
2: Sem ponto 9 News e a informação da Central de Jornalismo. A previsão do tempo mais uma vez chama a atenção em Santa Catarina, com a possibilidade de grandes volumes pluviométricos em algumas regiões. A meteorologista Camila Cardoso atualiza a previsão do tempo para a gente.
3: Então, Felipe, a gente tem uma configuração bastante preocupante em relação a esse sistema meteorológico que deve avançar em direção ao estado de Santa Catarina ao longo da sexta-feira, do final de semana, né? É um sistema meteorológico que vai trazer instabilidade, chuva primeiramente no Rio Grande do Sul, e essa instabilidade avança em direção a Santa Catarina, mas principalmente no final de semana, com destaque ali para o sábado e sobretudo no domingo e na segunda-feira, e consequentemente, Felipe, vai trazer condições de instabilidade com chuva, pode ser pontualmente forte, associado a temporais, e o granizo chama atenção, né? Então, a configuração atmosférica nos mostra que há uma probabilidade bastante alta, né, para a gente ter ocorrência de granizo. No estado como um todo, a gente tem pontuais elevados de precipitação, que podem, inclusive, chegar aí a casa dos 100, 150 milímetros isoladamente no oeste do estado, mas isso eu tô falando assim, ó, o volume do evento inteiro. Então, assim, uma chuva que vai acontecer entre o sábado, domingo e a segunda-feira. Então, somando toda a chuva prevista até o último dia do mez de agosto, a gente pode ter de 100 a 150 milímetros no oeste do estado. Os maiores totais que podem superar os 200, chegar pontualmente a 250 milímetros, são previstos entre as áreas da Serra e também do Planalto, do Litoral Sul catarinense. Então, entre Planalto Sul e Litoral Sul, a gente teria uma configuração mais agressiva em termos de totais pluviométricos. Então, Felipe, assim, ó, é um cenário preocupante. A gente tem que estar alerta e atento aos avisos de curto prazo da Defesa Civil. E o cenário mais preocupante para o Grande Oeste catarinense é justamente no final de semana e ali na segunda-feira. Chuva com temporais, alguns com certo grau de severidade, incluindo queda de granizo. Isso vai para praticamente todas as áreas do estado. No oeste do estado podem passar dos 100, chegar até 150 milímetros. Mas tem que cuidar mesmo a chuva, descarga elétrica, né? Raios e trovoadas, as rajadas de vento e principalmente o granizo, tá bom?

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2: Som Brasil para você, rapidão, nosso intervalo comercial. Que boa tarde para a Yara Beatriz Farias, aqui de Pinhalzinho. Alô, Yara, um abraço. Obrigado pela sintonia, tá certo? A Vanete também garantiu a participação por aqui, ó. Vale combustível hoje, meus amigos. E essa música aqui é a canção que a ouvinte pediu, hein? Guilherme Santiago, mais uma deles. E essa aqui é linda demais, essa canção aqui, ó.

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0: 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Boa tarde.
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1: Tá aí pra você então, balanço do Xé, marcação do Vaneirão. Alô pra você que está em casa, também tá na companhia aqui da RCO, valeu, obrigado pela sua audiência, realmente, hein? Meu amigo Paulo Maldaner, lá de Nova Erechim, tá ligado conosco? Já tá participando por aqui, valeu, boa sorte, alô vocês de Nova Erechim também, ah, sempre tá ligado com a gente. Sempre são ligados com a gente aqui também. Ah, mais uma participação aqui, ó. Jenny de Castro Pinhalzinho. Alô, dona Jenny de Castro. Boa sorte. Luiz Streiser, aqui da capital da amizade. O rapaz está sintonizando aqui o nosso horário também. Gilmar Anieszewski de Pinhalzinho também está na companhia. Alô, Vanice. É... A participação aqui da Vanete, melhor dizendo, hein? José Quevedo de Pinhalzinho também tá ligado conosco aqui na tarde. Meu amigo Dani, alô Dani, como é que você tá, garoto? Tudo bem, tudo certo? Daniel Luiz Marmit, tá trabalhando, rapaz? E sempre tá na companhia a equipe da SM Móveis aqui de Pinhalzinho também, hein? Valeu, forte abraço a vocês, bom trabalho, obrigado pela companhia. Um abraço para você que tá ligando o seu rádio agora também. 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Meu amigo Wilson Findler de Pinhalzinho tá ligado com a gente. Alô, Leonir Overbeck da capital da amizade. A Claudete Gracioli também está participando por aqui, ó. Valeu, forte abraço. Rosane Zugno de Pinhalzinho também. Alô, Rosane, alô, Daniel. Boa sorte a vocês aí. Tem mais som aqui, ó. Daqui a pouco tem a oração da Ave Maria com o Padre Wilson. Daqui a pouquinho já vai rolar o sorteio para você também, hein? Se liga nessa.

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1: Boa noite, queridos irmãos, irmãs e amigos. Como vão todos? Tudo bem? Sejam bem-vindos a este momento de oração. Vamos começar. Em nome do Pai, do Filho e do Espírito Santo. Amém. Vamos rezar juntos o Santo Ângelo. O anjo do Senhor anunciou a Maria e ela concebeu do Espírito Santo. Eis aqui a serva do Senhor. Faça-se em mim segundo a vossa palavra. E o Verbo de Deus se fez carne e habitou entre nós. Ave Maria, cheia de graça, o Senhor é convosco. Bendita sois vós entre as mulheres, e bendito é o fruto do vosso ventre, Jesus. Santa Maria, Mãe de Deus, rogai por nós, os pecadores, agora e na hora de nossa morte. Amém. Rogai por nós, Santa Mãe de Deus, para que sejamos dignos das promessas de Cristo. Amém. Aclamação ao Evangelho. Fazei-me conhecer vossa estrada, vossa verdade me oriente e me conduza. Aleluia, aleluia, aleluia. Vamos agora escutar o Santo Evangelho. O Senhor esteja convosco. Ele está no meio de nós. Proclamação do Evangelho de Jesus Cristo segundo Mateus. Glória a vós, Senhor. Naquele tempo, os fariseus ouviram dizer que Jesus tinha feito calar os saduceus. Então, eles se reuniram em grupo e um deles perguntou a Jesus para experimentá-lo: Mestre, qual é o maior mandamento da lei? Jesus respondeu: Amarás o Senhor teu Deus de todo o teu coração, de toda a tua alma e de todo o teu entendimento. Esse é o maior e o primeiro mandamento. O segundo é semelhante a esse: Amarás ao teu próximo como a si mesmo. Toda a lei e os profetas dependem desses dois mandamentos. Palavra da salvação. Glória a vós, Senhor. Que as palavras do Santo Evangelho perdoem os nossos pecados. Amém. Bem, queridos irmãos e irmãs, hoje então Jesus nos fala do amor. O amor que dá vida, o amor que constrói família, o amor que constrói comunidade, a fé que nos dá força no amor. O amor, ele é aquilo que é a vida de cada um de nós. Não há nada mais importante nessa vida do que o amor. E o amor é dado por Deus. O amor vem de Deus. E ele é compartido entre nós. O amor nasce em Deus, vem de Deus, e Deus distribui esse amor em cada um de nós. E ele nos chama a sermos fraternos, solidários nesse amor. Compartir o amor entre nós, amar e ser amado. E a leitura de hoje fala de dois caminhos desse amor. Primeiramente, amar a Deus. Temos que aprender a amar a Deus acima de tudo, porque o amor está em Deus. O amor não está nas coisas desse mundo. O amor está em Deus. Então, nós temos que buscar a fonte do amor. A fonte do amor é o próprio Deus. Amar a Deus sobre todas as coisas, sobre todas as pessoas. Aí nós vamos encontrar o amor. E o segundo caminho, a segunda direção do amor, seria o amor comunitário, o amor dos relacionamentos, o amor afetivo, o amor carinhoso, o amor ajuda, o amor caridade, o amor da oração, o amor da fé, o amor da missa. O amor, ele está em todos os momentos, até na criação nós podemos encontrar o amor. O amor vive entre nós, o amor vive em nós. Só que muitas vezes nós estamos muito distraídos com as coisas desse mundo, preocupados, e aí estamos com o coração um pouco seco, como madeira seca, como pedra no deserto, e nós não deixamos esse amor penetrar em nós e fazer com que nós sejamos irmãos e sejamos também pessoas que amam a Deus, comunidade que ama a Deus, família que amam a Deus e também ama o seu próximo. Então hoje nós somos convidados a descobrir esse verdadeiro amor que é Deus e que esse verdadeiro amor se faz presente em cada um de nós. E como diz os poetas, vivam o amor. Então vamos agora receber a bênção de Deus. O Senhor esteja convosco, Ele está no meio de nós. Abençoe-vos Deus Todo-Poderoso, Ele que é Pai e Filho e Espírito Santo. Amém. Tenham todos uma bonita noite, fiquem com Deus e fiquem em paz. Amém.
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2: Som Brasil pra você, 18 horas e 12 minutos, 18 e 12. Veronice Quevedo de Pinhalzinho tá ligado com a gente. Alô Neuci também aqui da Capital da Amizade. A Beatriz mandou um recado pra nós aqui. Meu amigo Marcelo também, valeu. Boa sorte a vocês aí. Vamos lá para o sorteio então. Momento muito esperado. Daqui a pouco tem um resenha esportiva pra você também. Já já no seu rádio por aí, hein? Fica ligado conosco. Sorteio automático de promoções. Você que ligou, participou então, boa sorte. Já temos uma participação por aqui, hein? Já temos uma participação por aqui. É um ganhador e é aqui de Pinhalzinho. Alô, você do final do telefone 2951. Alô, você do final do telefone 2951 de Pinhalzinho. Quem ganhou hoje na promoção do Vale Combustível, Vale Gasolina, R$100 em gasolina aqui, ó, foi Miguel Otávio Lima. Parabéns, Miguel Otávio Lima de Pinhalzinho. Final do telefone 2951. Parabéns ao Miguel Otávio Lima de Pinhalzinho, 2951, final do telefone. O Miguel precisa passar aqui na rádio e retirar o seu vale, hein? Parabéns então ao Miguel, que precisa passar aqui na rádio e tirar o seu vale. Gente, amanhã tem mais, com certeza. Amanhã é sexta-feira, amanhã haverá sorteio de Shop Bierstock e também aquela cesta de produtos embutidos lá. Eu vou deixar as minhas últimas músicas. Daqui a pouco eu tenho uma resenha esportiva para você. Prometo voltar amanhã, se Deus quiser, o arquiteto do universo nos oferecerem o sopro da vida. A gente estará por aqui comunicando para você, tá certo? Amanhã às 16h30. A partir das 16h30. Tudo de bom, obrigado pela audiência, pela preferência. Em mais uma edição aqui, ó. Valeu, gente. Fica bem, fica com Deus. Até mais. Tchau, tchau.

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12: 18 horas e 23 minutos. 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
3: Estamos chegando, gente. Hora de falar de esporte pra você, 18 horas e 28 minutos. Como assim, Felipe? Estamos começando cedo o negócio? Então, porque hoje o negócio termina cedo também. Tem Grenal 8 horas da noite, então 7 horas, ó. Estamos capando o gato, picando a mula, porque todo mundo vai querer ir pra casa, né? Vai querer até desligar o rádio, já sintonizar aí no jogo pra você acompanhar. Já vai fazendo suas apostas. Ó, vou até abrir o WhatsApp da rádio por aqui, pode mandar pra cá, 3366-6200. Manda o seu palpite que eu quero saber. Clássico Grenal é hoje, daqui a pouquinho, transmissão exclusiva do Amazon Prime. 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Meu amigo Diego, tudo bem? Ansioso? Seja bem-vindo.
4: E aí, Felipe, tudo bem? Boa noite ao colega, boa noite aos amigos ouvintes e que estão nos assistindo pelo YouTube aí. Pois é, estamos aí pensando, contando as horas, né? Não...

0: Vamos concretizar aquilo que a gente estava falando, que vai ser um jogo feio para os dois lados, ou se vai sair de alguma coisa boa, né, desse jogo, porque tá os dois times numa fase ruim, mas vai que sai alguma coisa
1: alguma
0: boa.
1: Alguma coisa boa vai sair, né? Algum vai passar, né? Mas que vai ser uma tragédia, vai.
2: Lota o estádio hoje?
1: Ah, eu acho que dá, não sei se lota, mas acho que dá...
2: Mais de 40, dá assim, casa tá cheia, tranquilo, eu acho, né? Tipo, não vou dizer que... Eu acho que não vai ser... Vai lotar, mas não vai ser aquele apertamento.
1: É, eu acho que vai dar casa cheia, né? Clássico é clássico, né? Independente se a fase tá boa ou ruim, né? Aqui a gente comenta, né? A gente brinca, dá risada, debocha um da cara do outro, né? Mas particularmente pra mim, que sou ali natural de Cachoeira do Sul, 190 quilômetros de Porto Alegre, né? É um momento, assim, ó, diferente, tá? É uma situação, assim, que... Não digo que os ânimos vão ficar à flor da pele, não é isso, mas fomenta, né? Fomenta cidades vizinhas, fomenta as excursão, né? Fomenta os comentários, é um ênfase diferente, né? Então, mesmo você sendo dos municípios arredores, das regiões, aos arredores, né? É um momento diferente quando é Grenal, principalmente disputando uma, né? Disputando uma Copa do Brasil, inédito, né? Uma coisa, não digo inédito, né? Mas não,
2: foi em 92, 92 aconteceu, a última, o Inter, né? Ganha, empata os dois jogos e ganha de 3-0 nos pênaltis.
1: Isso, então pode ser que se repita, né, de novo, porque do jeito que tá, tanto o Inter quanto o Grêmio, independente de quem se classifique, arrisca ser uma disputa de penal, do jeito que tá, né? Então, espero que seja favorável ao meu Colorado, mas se não for, os nossos palpites não vão estar tão fora, né?
2: Ansioso, Jonathan, tá tranquilo?
0: Olha, se nós for pegar as estatísticas aí, a fase, como é que tá aí ultimamente dos dois times, o Inter não ganha de ninguém dentro de casa. O Grêmio não ganha de ninguém fora de casa. Então, eu tô com um palpite aí pra hoje de um empate, porque é o resultado mais óbvio que se tem, mas eu acho que o que pode fazer a grande diferença hoje é os dois times, pra mim, eles não vão arriscar. Eles vão jogar os dois, assim, meio num modo meio de segurança, mas quem errar, pra mim, vai ser fatal. Então, por exemplo, num erro da zaga do Grêmio ou do Inter, vai levar o gol e pode ser fatal, e daí depois para reverter é difícil. Mas a tendência é que os dois times não vão tão para cima um do outro, porque estavam os dois nessa má fase.
2: Diria um amigo meu, Roberto Lorenzon, que aquele que fizer gol e não levar ganha o jogo. Boa noite.
3: Boa noite para você. Olha, eu tô observando vocês dois aqui. Eu vim assim, eu quase que não iria vir, né? Cheguei em tempo aqui no programa. É, vim com um propósito.
2: Apartar?
3: Não falar nada, mas se tiver peleia, eu aparto. Mas já percebi que os dois estão com o cabelo arrepiado aqui, não sei o que deu.
2: Se tiver medo peleia, um do outro, um do outro. Pra cada um briga.
3: Verdade?
1: Não, hoje a gente tá em forma. Como é a primeira vez, a gente tá pegando leve um com o outro, né? Assim, as agressões deixa pro Ode, deixa pro Niquete, né? Pro Dudu, né?
3: Ah, vocês não querem entrar em bola dividida, deixa, essa grande verdade, né?
1: Deixa os palavrões pro Eduardo.
0: Mas assim, Roberto, uma eu tenho que dar uma zoada aqui no Diego do seguinte: é a primeira vez que eu venho no programa com ele. Mas eu, como de praxe, sempre estou com a camisa do meu time. E os Colorados novamente não vêm com a camisa deles.
3: Não, cara, tem uma flexão.
1: Não queria fazer merchan, mas eu tô com a camisa do meu time, né? É o meu ganha-pão.
3: Você saiu bem. Agora,
0: boa,
3: né?
0: Boa.
2: Só vamos antes falar do Grenal. Vocês viram que tem um integrante que levou de 3 ontem, né?
1: Cala a boca. E aí, Roberto, não foi fácil, né?
3: Eu acho que estava previsto. O Santos já priorizou duas competições. É se manter no Campeonato Brasileiro e vai priorizar a Sul-Americana. Já estava notório isso. Tanto que preservou os dois principais jogadores, aí o Gabigol, principalmente o Neymar. Não é questão, desculpa lá, da questão de grama sintética, porque o Gabigol jogou em Chapecó na arena sintética. Então, não é a desculpa. Mas é preservar o time, os principais jogadores, para quê? Para fazer com que o time não sofra no Campeonato Brasileiro. Que uma queda pode representar uma situação bem complicada nas finanças e na estrutura do Santos. Então, sabendo que a Copa do Brasil, se passasse pelo Palmeiras, seria mais pedreira ainda pela frente. Qual o caminho mais curto para conquistar um título hoje? A Sul-Americana. Vai ter o Galo pela frente, vai ter o Atlético Mineiro, mas também entre Palmeiras e Atlético. Qual é o mais provável vencedor? Palmeiras, sempre. Que tem uma estrutura e tem um time, e o Palmeiras mostrou isso. Tanto que o Santos tentou segurar até que pôde.

0: E mais uma vez aí não consegue o elenco. Foi muito feliz lá o jogador do Palmeiras fazer o primeiro gol, né? Que foi um chute meio mascado no cantinho, né?
1: Despretensioso, né?
0: É, e acabou pegando no meio do contrapé o goleiro, né, Brazão? Até que ele poderia ter se jogado melhor e antes, mas como ele estava já no contrapé, falha não sei, mas tudo bem. Palmeiras merecedor da vitória, não tem o que contestar, praticamente está com uma vaga assegurada. E vocês que passar, se segurem, porque podem serem ainda no meio do caminho enfrentar o Palmeiras aí, lá pelo menos, se não der, na pode final. Ser quem sabe na final.
1: Mas a previsão é Palmeiras na final, né? Ninguém tira isso, né? Todo mundo fala, né? Que Palmeiras vai chegar lá, né? E hoje é o melhor, não digo o melhor elenco, mas talvez o time mais estruturado do Brasil.
2: Mais
1: hoje,
2: redondinho, né?
1: Mais redondinho é o Palmeiras, né? Depois ali o Flamengo dá uma oscilada, né? Nesse momento, mas hoje é o time a se bater, né? O time a ser batido é o Palmeiras, né?
2: É, e o Vasco ganha de 1-0 em casa, com um a menos, né?
1: E o Eduardo menosprezou o Vasco, né?
2: É, um abraço pro Eduardo Mior.
1: Fez a diferença, com um a menos um golzinho de fora da área. Tava olhando aquele... Casualmente eu tava olhando aquele momento do gol do Vasco ali, foi... Se segurou, né? E o Vitória engana muito, né? Joga mal fora de casa e em casa faz a diferença, né? De repente, alguns titulares ali ficaram no banco, não jogaram, eu acho que... Eles estavam tentaram jogar para se segurar no estádio do Vasco para.
0: É, e teve um lance lá que gerou uma certa polêmica da expulsão do jogador do Vasco, né?
2: Inclusive, ele briga na saída do gramado os dirigentes.
0: Porque o toque de mão existiu do jogador, né? E do time do Vitória. E na sequência houve. Também o jogador não precisava fazer aquilo. Também teve um erro da arbitragem em não marcar o toque de mão, mas teve o erro também disciplinado do próprio jogador do Vasco em fazer aquilo que fez. Era para fazer uma expulsão aquele lance? Não sei, porque não era tão assim acentuado, mas o árbitro deu, né? Vermelhinho para ele.
2: Vamos lá, quem é favorito hoje, Jota? Inter ou Grêmio pro jogo de hoje?
0: Agora que eu quero ver.
3: Olha, jogo de
0: agora
3: hoje...
0: que as abóboras vão se ajeitar no meio da carroça andando aí. Vamos ver então, hein?
3: Jogando em casa, o time da casa tem que ser favorito, né?
1: Peraí, não... Felipe,
0: agora ele empurra as abóboras tudo pro lado da...
2: A escalação vai vindo aí.
1: Da escalação do Grêmio.
2: Não tem a escalação ainda.
1: Não, certo, provável.
2: Daqui a pouquinho, eu quero saber primeiro da essência de vocês quem é favorito.
3: Não. Jogando em casa, o Inter tem que ser favorito, não tem? Se fosse na Arena, era o Grêmio. Então, o jogo de hoje, o favorito é o Inter.
1: Também concordo. É o mínimo, né? Tem que ser o favorito, tá jogando em casa.
2: Eu falei ontem, 51% pro Inter e 49% pro Grêmio.
1: Não deixa de ser favorito, 51%.
2: É a minha opinião. Roberto?
0: Eu acho que, teoricamente, o Internacional é mais que 51% favorito. É, dentro das condições que tem hoje o Internacional... Eu acho que o Internacional é favorito, digamos assim, 55 a 45.
2: Então vamos lá. Quero saber cara a cara. Hoje, Roberto Lorenzon, quem é melhor, Matheus Cunha ou Everton?
0: Olha, eu acho que ainda o Everton, né? Apesar de ter assim umas deficiências, mas ainda o Everton tem segurado o Grêmio em muitos lances, né? Em muitos gols que poderia ter tomado e ele conseguiu evitar. Então eu acho que ainda ele.
2: Jonah.
3: O Everton, no momento, é disparado melhor do que o Matheus Cunha. Momento.
1: Pra mim, o Everton ainda tinha que ter ficado no Palmeiras, né? Já, na outra programa eu já falei isso.
2: Acho que é tão bom assim?
1: Melhor que o atual do Palmeiras, eu acho que é, né? Então, tem história, né? Não podemos comparar. A gente tem que ser franco, né? Não adianta vir aqui falar besteira e não falar a verdade também, né? Vamos falar o que do Matheus Cunha? Até há pouco tempo atrás era banco no Flamengo. Teve uma...
2: Cruzeiro.
1: E o Cruzeiro, mas também no Flamengo, né? Teve uma trajetória lá. E aí, no Cruzeiro, terceiro, quarto goleiro. Tava em má fase. O Everton é, né?
2: Indiscutível.
1: É indiscutível, né?
2: Bruno Gomes ou Diego Caíto, Diego?
1: Bruno Gomes, né? Na minha opinião, Bruno Gomes. Hoje, Bruno Gomes.
3: Eu ainda arrisco no Grêmio por causa do Caíto ter chegado muito bem no Grêmio. Ele veio dessa contratação de um time de Série B, chegou... Assim, não com muita expectativa, vingou e tá dando certo. O lateral do Inter joga bem, não oscila tanto, mas o momento do jogador do Grêmio, assim, ele tá numa crescente que acabou de chegar.
2: Roberto.
0: Eu acho que também, ele tá, assim, com vontade, ele queria apresentar um trabalho. Então, acho que ainda o Caetano... os dois se nivelam praticamente numa mesma, no mesmo patamar. Mas, digamos assim, eu acho que pela vontade o jogador do Grêmio.
1: Talvez por ele ser da natureza, posição, né?
2: É. E tem uma coisa chamada assim... Ah, ele não jogou nenhum clássico, mas ele entrou numa fase boa agora, né?
1: Só que o Bruno é polivalente, né? É. Então ele joga em várias, né? Então,
2: por isso que talvez ele não vai avaliar do nível que deveria avaliar. Vamos lá. Na zaga, eu quero saber, mercado ou o recém-chegado Wallace, Jonathan?
3: Ah, não, daí né, na experiência eu tenho que dar o ponto pro mercado, porque o mercado é o jogador mais experiente do Inter hoje. O nosso zagueiro que veio da Série B, o Wallace, é um bom jogador. Acho que ele vai ter uma boa trajetória no Grêmio, mas aí tem que falar mais alto a experiência. O mercado já jogou vários grenais, já enfrentou bons centroavantes e hoje é mais um jogo que a experiência fala alto.
2: Diego.
1: Mercado também, né? Jogador experiente, seleção argentina, né? Então, tem bagagem, né? É difícil tirar dele.
2: Roberto.
0: Para Grenal e pela condição de tudo, é o mercado, ele é mais cascudo, né? Então é o mercado.
2: E aí, Walter Kahneman ou Maripan? É a disputa agora pelo zagueiro pela esquerda.
3: Então, daí aí vem assim, o Kahneman ele já tá bem desgastado, já tá meio que final de carreira, mas aí também tem que dar o crédito da experiência, como a gente falou do mercado. O mercado também é um jogador que já tá velho, o Kahneman também já tá desgastado. Aí, olhando por esse lado, experiência e tudo, aí o Kahneman é mais cascudo.
2: E leva amarelo.
3: O problema do Kahneman é que, assim, a única certeza que nós temos no jogo do Grenal hoje é que o Kahneman vai levar amarelo.
1: Vai bater, vai levar amarelo.
2: Né? Diego.
1: Historicamente, né, falando de história, o Kahneman tem história no Grêmio, né, e já botou no bolso muito atacante, né, do Inter, vamos dizer assim, né. Mas, hoje, o atual momento, nós falando de momento... Ele está em baixa, né? Então, eu ficaria com o Maripan. Não, sem coloradismo, né? Falando profissionalmente, acho que de momento, né? Vem jogando, não vem jogando mal. Bom jogador nas bolas aéreas, né? Acho um jogador lento, né? Um zagueiro lento por ser alto, né? Mas, no momento, ele se destaca do Kahneman. Historicamente, o Kahneman tem história, né? É o dono do Grêmio lá, vamos dizer assim, né? Quando se aposentar, acredito que vai ter um cargo para ele lá dentro, né?
2: Roberto, tudo desempata.
0: Eu acho que ainda o Maripan tem uma diferença que ele tem mais regularidade. E o Kahneman, ele tem o seguinte, ele é imprevisível. Tu nunca sabe o que vai acontecer com ele
2: não,
0: no lance,
2: sabe,
0: né?
2: Vai levar amarelo.
0: Então, não, o amarelo é uma circunstância do jogo, né?
3: É o segundo
0: Mas
3: amarelo.
0: É o segundo amarelo, então ainda o jogador do Inter. Levemente na vantagem, jogador do Inter.
2: Tá, então vamos lá, vamos pro próximo aqui, vamos pra lateral esquerda. Aqui eu acho que vai ser unanimidade, tá? Porque é Matheus Bahia contra o Marlon. Diego.
1: Marlon, né?
2: Muito a vida toda, eu acho,
3: Marlon,
2: né?
3: Marlon, mesmo com o pé ainda meio quebrado, ainda
1: o pé
3: melhor.
1: Torto, né?
0: Marlon, sem sombra de dúvida, hein? Marlon também.
2: Isso aqui não tinha nem graça de discutir, porque o Marlon realmente... O Marlon eu acho que é um cara admirado por maioria dos times.
1: E é um bom lateral.
2: É um bom, né? Lateral. Vidiagra ou Noriega é a disputa. Eu já começo com o Vidiagra, tá?
1: Vidiagra, né? Muito mais atleta, muito mais jogador, vamos dizer assim, né? Tem domínio de bola, tem saída de bola, é bom marcador, né? Sabe? Tem um passe curto muito bom, né? Então, eu acho que leva a frente aí.
2: Jonathan.
3: Noriega já teve momentos melhor no Grêmio. Hoje não tá num 100% assim do que se esperava dele e o jogador do Inter tá numa fase melhor.
2: Roberto.
0: Não é o Viagra, não confundo, hein? Não vou confundir, mas é o jogador do Inter que é melhor que o do Grêmio hoje no momento.
2: Bruno Henrique, Roberto ou Vidia Sante?
0: Ah, parada boa, mas ainda depende do momento. Eu acho que o Bruno Henrique ele se esperava mais no Internacional aí ao longo da própria...
2: Pela carreira dele,
0: pela
2: né?
0: carreira dele, a história dele. Eu acho que ainda o Vidia Sante.
2: Jonathan.
3: Vidia Sante, mesmo ainda não estando 100% da volta dele, da lesão gravíssima que ele teve, né, no joelho, foi um ano e pouco fora, voltou, tá ainda pegando o ritmo de jogo, mas tecnicamente ele é melhor.
1: Concordo, da mesma minha opinião do Roberto, Vidia Sante, né, mas se esperava muito mais do Bruno Henrique, né, nesses anos que ele tá aí, né, rendeu pouco.
2: Alan Patrick ou... Krovinovic, Jonathan.
3: Olha, aí temos também, eu vou pelo lado do respeito, porque o Alan Patrick é um cara cascudo, já jogou vários Grenal, já fez diferença, já fez cagadas em Grenal também, de errar pênalti e tudo mais, Mas assim, o jogador croata no Grêmio é muito cedo ainda para se ter uma visão total dele. Ele é um jogador meio lento, tem um bom domínio de bola, tem um bom passe, mas parece que é meio lento. E o Alan Patrick não vem numa fase tão boa, mas pelo histórico tem que ser o Alan Patrick.
2: Diego.
1: Também concordo, Alan Patrick, né? Já teve uma fase melhor, né? Já teve um rendimento melhor, andou fora do time. Agora eu acho que o Pezzolano achou um lugar para ele de novo, encaixou ele de novo no time. Ele vem fazendo bons jogos, mas ele ainda oscila durante o jogo, né? E às vezes ele entrega umas bolas fáceis e dá contra-ataques difíceis aí de segurar, né? Mas, historicamente, né? Pelo que já conquistou na carreira, Alan Patrick.
2: Roberto.
0: Também o Alan Patrick, não só pela história, mas ele em Grenais, ele parece que, às vezes, ele se agiganta, ele parece que se transforma, né? Então... É, o croata ainda é prematuro nós fazermos uma análise mais técnica. Vamos deixar. Alan Patrick, para mim também, hoje está no melhor momento.
2: Amoso ou Bernabé, Diego?
1: Ah, Bernabé, polivalente Bernabé, né? Não, brincando, brincadeiras à parte. Mas eu vou de Bernabé mesmo, tá? Acho que acharam um lugar para ele, né? Ele é um cara que é objetivo. Ele não é tão habilidoso, talvez, quanto o Amoso, né? Tão veloz, um velocista. Mas ele é raçudo, ele marca, ele sabe marcar na primeira bola. E se precisar, ele chuta de fora da área, né? Não interessa o jeito, o lado que pegar na bola. Ele tem vontade, né? Então, eu acho que eu vou de Bernabé pela vontade, né? Porque contagia os outros, né?
2: Eu vou dar minha opinião só rapidinho aqui, que eu não tô votando. Mas o Grêmio, falei ontem pro Branco. O Grêmio fez o maior erro não liberar o Amoso para ir para a seleção de Gana. Depois daquilo, o Amoso não jogou quase mais nada, Jonah.
3: Mas eu tô com um palpite que o Bernabé é, no momento, é um jogador talvez o mais importante do Inter do momento, ele e o Carboneiro. Mas hoje eu acho que se alguém vai fazer uma diferença ali, pode ser o Amoso. Então eu vou dar o meu voto pro momento, pro jogo de hoje, o Amoso, numa escapada em velocidade, ele aprontar uma lá e chutar uma bola de fora da área e marcar um gol.
2: Tu desempata, Roberto?
0: É, eu acho que os dois foram felizes nas colocações, né? Mas aí o Amoso tá com aquela... Não sei se é ressentimento de querer se vingar do que a direção do Grêmio não liberou ele ou não. Então não está mais com aquela vontade de jogar. Então eu acho que ainda o atleta colorado, Bernabé, está mais hoje focado do que o próprio... Talvez ele possa ser hoje o jogador que recrie, né, as vontades dele e volte a ser aquilo que era. Mas ainda acho que no momento, Bernabé.
2: Vamos lá, tem aqui o Vitinho. O Vitinho contra o Pavão, Roberto Lorenzon.
0: Olha, é parada dura, mas ainda fico com o Pavão. O Pavão parece que é tão criticado, tão muitas vezes, né? É deixado de lado e enfim, ele em alguns momentos ele conseguiu se redimir e agora parece que ganhou confiança. Então, Pavão.
2: Diego.
1: O Vitinho de hoje me frustra, tá? Eu acho que ele já jogou mais. Eu ficaria com o Pavão também, porque joga nas duas, né? Se precisar, faz a lateral, não tem problema.
2: Se colocar ele no gol, ele joga.
1: Se colocar ele no gol, ele vai, né? Então, eu ficaria com o Vagão, com o Pavon. Hoje, o Vitinho faz a ponta e ultimamente, muito mal, na minha opinião, né?
2: Jonah.
3: Olha, o Pavon é um dos jogadores, acho que o jogador com mais vontade que tem no elenco do Grêmio. Ele erra bastante, mas ele não desiste. É um cara que sempre ali, tentando. E assim, ó, se der uma falta perto do meio do campo, é gol.
0: Olha a premonição do homem, viu? Que tá, né? Sabe que acertou um gol lá um dia, né? Agora já vai acertar tudo, né?
2: Carlos Vinícius ou Carboneiro, Diego?
1: Carlos Vinícius ou Carboneiro? O Carboneiro é um jogador completamente diferente do Carlos Vinícius, né? O Carlos Vinícius é um jogador de área, finalizador, nato, né? E o Carboneiro é um jogador de ponta, né? Um jogador que de extrema.
2: Mas é praticamente o único atacante provável a começar o jogo.
1: Né? É o atacante provável a começar o jogo. Mas se a gente falar em pontaria, né? Em assertividade, Carlos Vinícius, né? Na minha opinião, né? Mas, né? Eu acredito que dessa vez o Carboneiro acerta uma bola no gol, né? Porque ultimamente é um no gol e três para fora, né? Então, eu tenho esperança do Carboneiro se sair melhor hoje do que o Carlos Vinícius.
2: Jonah.
3: Que os deuses do futebol hoje abençoem o Carboneiro igual abençoaram no jogo com o Remo. Porque o homem errou uns par de gol contra o
2: Remo.
3: Três bolas, assim, que era ele e o goleiro. Tomara que hoje ele esteja igual aquele dia. Mas falando em jogador, Carlos Vinícius é o nosso matador ali. É um centroavante que cheira gol. O cara é bom. O ruim é que o técnico não tá sabendo aproveitar ele para chegar a bola nele.
1: Ele não, nenhum deles, né?
3: Nenhum. Mas coloca a bola nesse cara ali que ele é matador.
2: Roberto.
0: É, eu acho que as duas análises foram boas aí, mas eu acho que ainda, no momento, o jogador do Grêmio, ele tá mais um passo à frente em relação ao do Internacional. Então,
1: porque
0: ele
1: faz gol, né, Roberto?
0: Exatamente.
1: Porque o homem não faz gol. Exato. Dribla meio time, mas chega na hora, não faz.
2: Parece o Arias ontem, né? Driblou meio time do Santos, tocou a bola, o cara errou, a bola voltou pro Arias, tocou pro outro errou o gol também. Roberto Lorenzon, quem treinaria esse time? Pesolano ou Luiz Castro?
0: Ah, boa pergunta, viu?
2: E eu tenho a minha resposta.
0: Eu acho que ainda o Pesolano, viu? O Castro parece que não deu liga, né? Tá castrado, já deram, né? Não tem. Acho que, para mim, o Pesolano ainda tá muito mais à frente do que o Castro.
2: Jonah.
3: Pesolano vem fazendo um bom trabalho no Inter, tá fazendo mágica com o que tem, e o Luiz Castro tá fazendo o inverso. Se espera mais que ele tenha mais produção com o elenco que tem. Falando em qualidade, no momento o Pesolano é melhor.
1: Aí só falta eu votar no Luiz Castro, mas aí não tem graça.
0: Não, aí tem Castrão também.
1: Aí Pesolano, né? O Paulo Pesolano vem fazendo milagre mesmo, né? O time é limitado e ele entendeu que às vezes não é com a bola no pé que vai ganhar o jogo, né? É a estratégia curta, né? Tiro curto, contra-ataque, né? E espero que ele continue e que a diretoria, né? Agora, na verdade, é um Grenal do transfer ban, né? É. O Inter tomou mais um transfer ban, o Grêmio está bloqueado pela CBF também.
2: Agora eu vi uma notícia que os jogadores do Inter, não sei se é verdade, tá? Se tiver algum colorado e quiser me mandar, que o Inter não concentrou porque estão com o salário atrasado. Eu não sei se é verdade. Diz aqui que a fonte é da Gaúcha, inclusive.
3: Não, mas eu assisti no Globo Esporte de meio-dia, eles estavam no hotel lá na concentração.
2: Não dormiram, então.
3: Não, os jogadores foram liberados para dormir em casa e foram pro estádio, pro hotel onde eles estão na concentração às 10 da manhã.
2: Ah, perfeito. Sabe, querem saber quanto que deu essa brincadeira aqui de quem é a melhor dos times?
1: Manda.
2: Meia para um lado, meia para o outro.
1: Empate.
2: Para vocês verem como é que tá equilibrado esse Grenal, cara.
3: Trocar 6 por meia dúzia.
2: 6 por meia dúzia. Mas vamos lá. Vou começar contigo, Diego. Hoje, como é que vai ser o jogo das 20 horas Amazon Prime? Como é que tu espera que vai ser essa partida?
1: Balão e balão, feio. Desculpa falar, mas eu não espero um jogo de toque de bola. Eu não espero lances bonitos. Eu espero balão. Eu não vou dizer pancadaria, não é isso que eu quero dizer,
2: mas
1: eu
2: espero. Tu acha que vai ser um jogo muito brigado?
1: Truncado.
2: Mas brigado também ou não?
1: Não, sempre é brigado, né?
2: Não, mas eu quero dizer de expulsão, essas coisas.
1: Eu acho que vai ter lance ríspido, tá? Vai ter cartão amarelo, mas eu não acredito em expulsão.
2: Mas não aquelas pancadarias.
1: Ambos os times são limitados de atleta, né? Então eu imagino que. Se tu for expulso num jogo crucial de primeiro jogo de mata-mata, vai fazer falta no segundo jogo. Então eu acho que expulsão eu não digo, né? Mas vai ser um jogo difícil, acho que vai ser um jogo pegado, de poucos lances de chutes a gol. Eu imagino isso, vendo o atual momento, né? Vai ser um jogando no erro do outro, puxando o contra-ataque, porque ambos jogam no mesmo estilo, né? Buscando contra-ataque pelos jogadores de extrema. Então, eu acho que vai ser quem se sair melhor no meio-campo, né? Quem tiver aquela marcação mais centrada, tiver mais equilibrado no meio de campo, vai fazer a diferença no jogo. Mas lembrando, tá com cara de empate. Com gols ou sem gols, não sei dizer, né? Mas as nossas observações, né? Simples observações, já disseram ali que a gente está, né, encaminhando para o empate. O momento dos nossos times fala em empate. Então, espero que seja algo diferente, né? Que seja jogo de muitos gols, né? Mas
2: tu acha que o Inter pode ganhar o jogo de 2-0 ou mais?
1: Ah, 2-1, 1-0. Se sair vitória, sim. Eu não acredito em placar elástico, Felipe. Porque a gente não está fazendo gol, entendeu? Vai deslanchar na Copa do Brasil? Vai acontecer logo hoje? Talvez, mas eu acho difícil isso acontecer, né? Tanto pro Inter quanto pro Grêmio, a situação é a mesma.
2: Jonathan, tu acha que o primeiro jogo pós 15 anos, como é que vai ser pro Colorado e como é que vai ser pro Grêmio?
3: Olha, você comentou ali se vai ser um jogo de pancadaria, se pode dar briga. Eu acho que até pra briga os dois elencos são fracos.
2: São murchos, né?
3: Sim, porque assim, ó, nem pra entrar no soco, eu acho que eles não são muito...
2: O Inter tem o Vidiagra, mas não tem nem o Viagra pra isso.
3: Né? Já teve no passado bons brigadores, tanto no braço como no campo, né? Mas o momento agora, acho que briga, essas coisas
2: tem
3: não vai dar.
2: Tem um pra cada lado, o Mercado e o Kahneman, só.
3: Mas não vão ser jogadores que vão tentar...

0: Na zaga, daí como é que eles vão um lá e lá
1: brigar com o outro? Talvez né? Num escanteio, ainda capaz de nem se marcam ainda.
2: Mas aí vai ser aquela pressão ali, né, pro juiz ali, o marcado e o Kahneman. Mas assim, ó, eu acho que o diferencial, o jogo não tem uma tendência a não ser um jogo bonito, mas pra mim, o que pode ser o diferencial de uma vitória pra qualquer um dos times vai ser numa jogada de ponta, na velocidade, cruzar pro meio, e daí eu acredito no Grêmio. Não porque o Inter não tenha jogadores para fazer isso, mas o Grêmio tem um centroavante matador. E com o Carlos Vinícius, se os ponta cruzar 3 bolas para ele, uma ele vai guardar.
1: Vamos rir um pouquinho, será que vai ter estreia?
3: De quem?
1: De atacante matador?
2: Vamos ver, mas ele vai estar no banco a princípio, né?
1: Quem? O Inter?
3: Mas eu nem sei quem
2: que é. É o... Como é que é? Sanabria?
1: O homem dos 77 gols.
2: Esse daí ele vai estar no banco, né?
1: Eu não consigo aceitar isso.
2: Vamos ver.
1: Diz que eu falei no programa passado e vou falar de novo. E se vier no próximo, vou falar de novo. Eu não aceito a diretoria gastar uma banana de dinheiro, trazer um cara desse que com 11 anos de profissional, um centroavante matador, ter 77 gols na carreira. Não existe. Me desculpe o Rod, se concordar. Me desculpe o Ricardo. Traz um cara da Série B, então. Traz qualquer um lá que não tá...
3: Não, o Grêmio trouxe o Matheus Nascimento e não tá nem jogando. Mas, Roberto Lorenzo, vou pra ti, depois vem os palpites também.
0: O jogo vai ser o seguinte, vai depender quem vai tomar a iniciativa. O Internacional quer que o Grêmio tome a iniciativa. Dificilmente o Grêmio vai tomar a iniciativa na casa do adversário. Então, o Inter vai ter que tomar a iniciativa. Bom pro Grêmio, que joga no contra-ataque. Aí vamos ver a eficiência do meio de campo, fazer essa ligação, aquilo que o Jonathan falou. Mas o Internacional vai querer botar pressão, porque sabe também da responsabilidade de ganhar em casa para jogar pelo empate lá depois na arena. E outro detalhe, que o Internacional, tanto o Inter como o Grêmio, sabe que ser eliminado, até tudo bem, não é o grande problema, que é um confronto, é clássico, qualquer um pode ser eliminado. Mas eliminado de forma ridícula é que aí vai comprometer a história dos dois no campeonato e na temporada. Então, por quê? Não no campeonato da Copa Brasil, mas no campeonato brasileiro e no futuro da temporada, e já visa o problema, né, estoura para o ano que vem também. Então, tu já pensou? Tomar de 2-3-0 e você ser eliminado de 2-3-0. Ambos os lados. Aí cai a casa.
3: Minha opinião. Tem uma opinião parecida com a do Jonathan, mas é diferente. Eu acho que a bola parada vai ser decisiva, porque o Grêmio é bom no ataque, mas é ruim na defesa. Tá? Então, eu acho que a bola parada pode ser a jogada decisiva para esse jogo. Acho que, se o Luiz Castro querer colocar o time para jogar, vai ser o jogo para o Inter, porque o Inter vai no contra-ataque e vai matar o jogo. Tá? Então, se o Luiz Castro fechar a casinha e o Inter se abrir aí, abre a possibilidade para o Grêmio. Uhum. Mas acredito que nenhum dos técnicos vai querer perder. Os dois vão querer levar pro segundo jogo. Por quê? O Grêmio na sua casa e o Inter arriscar lá na arena sem compromisso nenhum, às vezes, de poder matar o adversário na sua casa. Minha opinião, meu palpite é 1-1 esse jogo, tá? Acho que não tem vencedor, e se tiver vencedor não vai ser por goleada, do mesmo jeito que o Diego acredita. Mas espero, já disse essa semana e volto a repetir, eu espero que seja um clássico que pode ser feio, mas que seja na bola, sem pancadaria como foi na Libertadores. Claro que a gente depois se diverte, dá risada, brinca, né? Mas que seja um clássico pra gente poder enaltecer novamente a qualidade dos times e colocar novamente como o maior clássico do Brasil, porque hoje virou, é o maior clássico do tamanho dos times, mas não de qualidade. 1-1 meu palpite, Diego, teu
1: concordo,
3: palpite.
1: Concordo, vou de 1-1 também, 1-1 lá também em casa, na casa do Grêmio, e disputa de pênalti.
3: Jona.
2: Eu tenho que mandar um abraço ali para a galera lá do F5, lá do futebol. E em homenagem aos Colorado, eu vou dar um palpite arriscado. 2-1 pro Grêmio hoje.
3: 2-1 pro Grêmio. Roberto?
0: 1 pro Inter e 1 pro Grêmio também. Tudo igual.
1: Ninguém quer se comprometer, né?
0: Mas vai ser o jogo do empate hoje.
3: Eu acho que é aquilo que eu disse, cara. Eu acho que os dois técnicos vão ir para não perder o jogo.
1: Na verdade, eu não quero cair, né? Porque nós dois estamos lá, os dois times, 25 pontos, na beira, na rebarba ali da zona de rebaixamento brasileiro, né? Tem que jogar muita bola aí, tanto o Inter quanto o Grêmio, né? Tem que jogar muita bola para nós...
0: Acho que os dois estão fazendo a cartilha para disputar com a Chape ano que vem a
1: Série B. Exatamente. Arrisca jogar Inter, Grêmio e Chape Série B.
3: E...
1: aí,
3: né? Vou brincar aqui, né? É certo que o Inter vai ter um pênalti, né? O Kahneman vai levar o amarelo.
1: Vai fazer o pênalti daí.
3: E aí o Patrick faz o gol.
1: Vai dar um. Como é que é? Um judô lá.
3: É um judô. Um
1: Vazari lá.
3: Não. Mas tomara que o Ramon Abate Abel, catarinense que apita o jogo, faça uma excelente partida. Vai assistir em casa, Diego?
1: Vou tentar, né? Vou tentar.
2: Jonah, vou assistir com a galera lá do futebol, que nós temos uma janta depois do jogo. E daí, nesse só pra emendar ali o que tu falou. Pênalti pro Inter, certo que vai ter na casa deles. Gol do Alan Patrick, depois Amuso faz um, Carlos Vinícius faz um, 2-1.
3: Olha aí.
1: Mãe de Nago.
0: Escreve esses números aqui, já teve bolão aqui de ganhadores
1: não
0: aqui.
1: Não foi você que ganhou aqui.
0: Não tá junto nessa aí? Não tá no bolão, não?
3: Ó, tem uma coisa pra falar, 19 horas, Voz do Brasil é daqui a pouquinho, mas nós estamos indo embora. Valeu, Roberto.
1: Um abraço todo mundo.
3: Valeu, Diego, valeu, Jonah.
2: Um abraço.
3: Gente, fechando por aqui o programa, amanhã a gente volta pra debater, pra zoar, pra brincar e ver o que aconteceu. Bom jogo a todos. Não brigue com os coleguinhas, tenha sempre respeito com seus amigos, que amanhã a gente tá todo mundo aí trabalhando. O pessoal lá vai jogar, se eles brigar, o problema é deles. Não vai brigar com seus amigos por causa de futebol, tá bom, gente? Forte abraço a todos, até a próxima. Tchau, tchau.
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Me trai, então quer dizer que você era infeliz no nosso relacionamento. 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

0: Mesclador. Felipe Rodrigues, obrigada.
1: Obrigado, Cris.
2: Obrigado, viu, Simão? Deus abençoe. 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
1: Para todas as mulheres seguras.

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